0: Fernandes. O programa tem como objetivo expandir o acesso à educação profissional e contribuir para a inserção de jovens e adultos no mercado de trabalho.
1: Hoje na apresentação da Voz do Brasil, Luciano Seixas e Mariana Jungmann.
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1: Na hora de tomar um remédio, errar a dosagem ou esquecer o horário do tratamento pode trazer sérios riscos à saúde, especialmente para crianças, idosos e gestantes.
2: No Brasil, falhas na receita e na administração de medicamentos representam uma parcela expressiva das ocorrências registradas em atendimentos de saúde.
1: Para alertar a população para esses e outros danos à saúde, a Agência Nacional de Vigilância Sanitária, Anvisa, realiza no mês de outubro uma mobilização nacional voltada à prevenção de erros na hora de se medicar.
3: A campanha da Agência Nacional de Vigilância Sanitária quer fortalecer entre profissionais de saúde e população o hábito de notificar quando um medicamento provocar efeito adverso. A ideia é melhorar os processos e prevenir danos à saúde. No Brasil, erros de medicação e eventos adversos podem ser notificados por meio da plataforma Vigimed. A notificação pode ser feita tanto por profissionais de saúde quanto por pacientes. A presidente do Conselho Regional de Farmácia de Goiás, Luciana Calil, cita que entre os erros mais comuns estão a dosagem e os intervalos de administração.
4: O que nós observamos são erros, por exemplo, de dose, tomar mais ou menos do que é o recomendado. Um outro erro é o erro em relação ao horário, não atrasar e nem adiantar o horário de tomar o remédio. Um outro erro muito comum é a confusão entre os medicamentos.
3: Segundo a Organização Mundial de Saúde, os erros de medicação causam um impacto global estimado em US$ 42 bilhões por ano e afetam milhões de pacientes. Cerca de 5% deles sofrem danos evitáveis relacionados a medicamentos, sendo que metade desses casos poderia ser prevenida. Idosos, gestantes e crianças estão entre os mais vulneráveis a esse tipo de ocorrência. O diretor da Agência Nacional de Vigilância Sanitária, Anvisa, Tiago Campos, diz que a campanha quer fortalecer a cultura de notificação dos erros, com foco na melhoria dos processos.
5: Isso significa incentivar a identificação e a notificação dos erros, sem foco na punição das pessoas envolvidas, mas sim no aprendizado e na melhoria contínua dos processos.
3: No Brasil, entre dezembro de 2018 e agosto de 2026, a Anvisa recebeu quase 58 mil notificações de erros de medicação, correspondendo a 16,2% de todas as notificações registradas no período. As categorias mais notificadas foram erro de prescrição, omissão de dose, posologia inadequada e erros de administração. Reportagem Luana Karen.
2: O Brasil reforçou a vacinação e a vigilância contra o sarampo diante do aumento de casos nos Estados Unidos e em outros países das Américas.
1: Até 5 de outubro, o país registrou 52 casos da doença. A vacina é gratuita e está disponível nas unidades de saúde pelo Sistema Único de Saúde.
6: Com o avanço do sarampo nos Estados Unidos e em outros países das Américas, o Brasil reforçou a vacinação e a vigilância contra a doença. Nos Estados Unidos, mais de 90% dos casos são de pessoas não vacinadas ou sem informação sobre a vacinação. No Brasil, foram registrados 52 casos importados até 5 de outubro, 41 em São Paulo, 10 no Amazonas e 1 no Rio de Janeiro. Segundo o Ministério da Saúde, as ações incluem busca ativa, investigação de casos, acompanhamento de contatos e bloqueio vacinal. O país continua sem circulação endêmica do vírus. A vacina contra o sarampo está disponível gratuitamente no Sistema Único de Saúde, o SUS. Quem estiver com doses em atraso deve procurar uma unidade de saúde para atualizar a caderneta conforme as recomendações do Programa Nacional de Imunizações. Saiba mais em gov.br/saúde. Thaís de Araújo para a Voz do Brasil.
2: E para manter em dia todas as informações sobre vacinação, doses recebidas e certificados, o cidadão pode contar com a ferramenta Meu SUS Digital.
1: De forma simples, é possível baixar a Carteira Nacional de Vacinação e verificar os imunizantes já administrados.
7: A plataforma do Ministério da Saúde permite verificar registros de vacinas recebidas, acessar a carteira digital de vacinação e emitir documentos e certificados utilizando a conta gov.br. Na área de vacinação, o cidadão pode consultar os imunizantes registrados em seu nome nos sistemas de saúde integrados à Rede Nacional de Dados em Saúde. E é possível verificar, por exemplo, as vacinas recebidas, as doses aplicadas e os respectivos registros de vacinação. A plataforma disponibiliza ainda a Carteira Nacional de Vacinação Digital, onde constam todas as informações recebidas dos sistemas integrados, além do Certificado Nacional de Vacinação contra a Covid-19 e o Certificado Internacional de Vacinação

0: Ou acessar o endereço meususdigital.saude.gov.br. Para quem ainda não baixou o aplicativo, ele está disponível de graça para Android e iOS, além da versão da web. Cleide Lopes, para a Voz do Brasil.
1: E quase metade dos municípios brasileiros está em situação de alerta ou risco para a presença do mosquito Aedes aegypti, transmissor da dengue, chikungunya e zika.
2: De acordo com o Ministério da Saúde, 49,2% dos 3.732 municípios avaliados apresentaram esses índices.
1: A maior parte dos criadouros está em vasos e pratos de plantas, garrafas e outros recipientes que acumulam água.
2: Com a proximidade do verão e as condições associadas ao El Niño, a orientação é fazer vistorias regulares para eliminar locais que possam acumular água.
1: Ondas de calor, menstruação irregular, alterações de humor.
2: Sintomas que podem indicar a proximidade da menopausa, que marca o fim da vida reprodutiva da mulher.
1: E o SUS oferece acompanhamento e tratamento especializado para esse período.
3: Há 3 anos, a psicóloga Alessandra Reis começou a perceber mudanças no corpo. Primeiro vieram o esquecimento, a insônia, mas quando ela começou a sentir os fogachos, as famosas ondas de calor, desconfiou que a menopausa estava chegando.
4: O calor, eu suava, vinha de repente, eu ficava cheia de gotículas de suor, assim.
3: O climatério, que começa por volta dos 40 anos da mulher, é a transição fisiológica da vida reprodutiva para não reprodutiva e é marcado pela redução gradual de hormônios como o estrogênio. Já a menopausa se consolida quando a mulher passa 12 meses consecutivos sem menstruar. Acontece em média aos 52 anos. E o acompanhamento dessas mulheres pode ser feito pelo SUS, o Sistema Único de Saúde. Ao perceber os sintomas, a mulher pode procurar atendimento nas unidades básicas de saúde e, se necessário, é encaminhada ao atendimento especializado. A médica ginecologista e obstetra do Hospital Universitário de Brasília, Bruna Heine, lembra que o tratamento da menopausa deve ser individualizado.
5: A terapia hormonal é o nosso tratamento de primeira linha para o sintomas climatéricos, ele reduz até em 90% os sintomas, só que existem contraindicações, então por isso a importância dessa paciente passar por uma consulta, fazer uma avaliação, né, rastreios. Então essa paciente, antes de iniciar uma terapia hormonal, normalmente a gente faz um rastreio para câncer de mama, a gente faz rastreio de doenças metabólicas, vê se a pressão está bem controlada, se não tem um diabetes descompensado.
3: Além de tratamento hormonal, o SUS também dispõe de medicamentos como estriol em creme para tratar o ressecamento vaginal, um dos sintomas da menopausa. Nas consultas, também são dadas orientações sobre alimentação, atividade física, sono e saúde mental, além da avaliação de condições crônicas. O Ministério da Saúde recomenda que a mulher tenha acompanhamento constante na atenção primária durante toda a transição. Reportagem Gabriela Noronha.
2: Na era das redes sociais, a preocupação com a segurança das mulheres também está no ambiente virtual.
1: Exposição de conteúdo íntimo sem autorização, perseguição online e ataques por meio das plataformas digitais estão entre os crimes mais cometidos na internet.
2: E o serviço Ligue 180 está se aprimorando para dar orientação mais precisa para as mulheres que sofrem esse tipo de violência.
1: Nós conversamos com a coordenadora do Ligue 180, Ellen Santos, sobre esse trabalho e o que as vítimas podem fazer quando sofrem uma agressão virtual. Acompanhe. Coordenadora Ellen Costa, bem-vinda à Voz do Brasil, um prazer ter a senhora conosco. Bom, fala pra gente um pouco mais sobre esse acordo, né, que foi firmado entre o Ministério das Mulheres e a Secretaria de Comunicação Social da Presidência da República. O que, que vai ser desenvolvido a partir dele? Quais são os objetivos?
6: Então, esse acordo, ele parte de uma realidade muito concreta que a gente vive, que é justamente essa violência contra a mulher que também acontece no ambiente digital e nós precisamos estar preparados para enfrentá-la, né? Então, essa parceria do Ministério das Mulheres com a SECOM, da Presidência, ela tem 2 eixos que são muito importantes, né? Um deles é justamente a educação midiática. A gente precisa ampliar o conhecimento das mulheres sobre os seus direitos na internet, e o outro eixo é justamente a qualificação do LIC 180, né, que a gente sempre vem trabalhando para preparar a central, e nesse nicho agora a central vai estar cada vez mais preparada para orientar as mulheres que estejam sofrendo algum tipo de violência no mundo digital. Então a gente está falando de situações de ameaça pela internet, perseguição pelas redes

0: sociais, né, a exposição de imagens íntimas sem consentimento e tantos outros tipos de violência.
1: Foi encaminhado um ofício, né, às plataformas digitais solicitando informações justamente sobre os mecanismos que são adotados por elas para o recebimento das denúncias de violência, como a senhora citou aí alguns exemplos, violência digital, né? Que informações vocês querem e a partir delas o que pode ser feito?
0: Então, a gente quer conhecer de maneira muito objetiva, né, como é que funciona o caminho da denúncia dentro de cada plataforma, né? Então, a gente precisa saber como é que essa mulher deve denunciar, quais são as informações que ela precisa apresentar, os prazos, né, de análise que existem dentro da plataforma e se ela recebe algum tipo de confirmação de que a denúncia foi recebida e se ela consegue também acompanhar o pedido, né, dessa denúncia, quais são os mecanismos que existem ali também para impedir que um conteúdo removido que ele volte a circular, né? E a gente também quer saber como é que essas plataformas estão tratando esses conteúdos, né? Que são produzidos ou manipulados por inteligência artificial e buscar estabelecer, quem sabe ali, um ponto focal também dentro dessas empresas aqui no Brasil.
1: Agora, nos casos em que uma mulher é vítima de violência digital, coordenadora, que tipos de provas ela deve reunir para denunciar posteriormente e quem ela deve procurar para fazer essa denúncia, né? A senhora acabou de mencionar aí, tem essa questão de denunciar nas plataformas, mas ela só deve denunciar na plataforma e aguardar, ela deve reunir provas, como que ela deve proceder quando ela perceber, por exemplo, que ela está sendo vítima de uma exposição de fotos íntimas ou de ameaças na internet?
0: Então, a orientação que, inclusive, as nossas atendentes já estão fazendo, né, é que sempre que for possível e seguro também, ela preserve a prova antes de apagar a mensagem ou antes de bloquear um perfil ou de denunciar aquele conteúdo na plataforma. Então, é importante que, se possível, ela consiga fazer prints completos, né, que ela mostre o perfil, a data, o horário, guardar esses links, o nome dos usuários, número de telefone, mensagem, áudio, né, vídeo que tem também, os e-mails, enfim, se ela for fazer a denúncia na própria plataforma, guardar também o protocolo de confirmação dessa denúncia. Depois, a gente orienta para que ela procure ajuda. Então, ela pode utilizar os mecanismos de denúncia da própria plataforma ou ela pode procurar os órgãos competentes quando houver crime ali ou necessidade de um atendimento imediato, né? A gente orienta e quando a gente registra a denúncia, a gente encaminha para os órgãos de segurança pública, dependendo ali de quem for a competência da apuração. Então, eu quero dizer que ela pode procurar realizar essa denúncia também no Ligue 180, né? A gente acolhe essa mulher, a gente presta as informações sobre os direitos, registra a denúncia, então essas provas que ela conseguiu juntar, ela também pode encaminhar para o 180 via os seus canais de acesso e a gente orienta também sobre os serviços da rede de atendimento, quais são os órgãos que ela pode procurar no seu território. E aí é importante a gente sempre fazer uma distinção, tá? Se houver uma situação de risco imediato, uma ameaça concreta a integridade física da mulher naquele momento, a gente sempre orienta para ligar para o 190 da Polícia Militar, que tem a competência de ser acionada nesses casos, né? Vai chegar ali numa situação de urgência e emergência.
1: Bom, para a gente concluir, então, a senhora pode dizer para a gente quais são os canais do Ligue 180, né? Obviamente, a gente tem a ligação para o número 180, mas o Ligue 180 hoje é uma plataforma maior e tem outros canais, né?
0: Sim, a central hoje é uma central que ela é multicanal, né? Então, sim, a gente liga gratuitamente para o 180, que é o tridígito, é muito bem disseminado, mas a gente também tem o atendimento via WhatsApp, através do número 61-9610-180. Nós temos o atendimento por e-mail, videochamada Libras, o webchat, todos esses também no site do Ministério das Mulheres. Todos esses canais funcionam 24 horas por dia, todos os dias da semana, tá? Gostaria só de reforçar para as mulheres que estão nos acompanhando ou terceiras que sabem de situações, né? Não precisa esperar uma situação se agravar para procurar o Ligue 180. Então, se ela estiver vivendo uma situação de violência, inclusive no ambiente digital, ou simplesmente se ela tiver uma dúvida sobre os seus direitos, sobre onde buscar ajuda, procura a central, procura o Ligue 180. A gente existe justamente para acolher, para orientar, ajudar essa mulher a encontrar os caminhos de proteção.
1: Muito bem, no ambiente digital e fora dele também, né? Eu conversei com a Ellen dos Santos Costa, coordenadora geral da Central de Atendimento à Mulher, o Ligue 180. Muito obrigada, Ellen, pela sua entrevista à Voz do Brasil.
0: Eu que agradeço, bom trabalho a todos.
2: A Procuradoria-Geral da Fazenda Nacional publicou edital que oferece condições para regularização de débitos.
1: A depender do caso, o contribuinte pode conseguir até 100% de desconto. Para transações de pequeno valor, a redução pode chegar a 50% do total da dívida.
2: Os interessados têm até o dia 9 de outubro para aderir através do endereço regularize.pgfn.gov.br.
1: E as empresas que pensam em renegociar dívidas com a União contam com uma novidade.
2: O sistema Regularize agora permite acesso às funcionalidades usando a conta gov.br.
3: O novo acesso ao sistema Regularize está disponível para quem é responsável por uma pessoa jurídica e tem conta gov.br, nível prata ou ouro. A novidade torna mais direto o acesso aos serviços do Regularize e dispensa a necessidade de outros procedimentos para entrar no ambiente da pessoa jurídica, como detalha Raquel Ribeiro de Carvalho, coordenadora nacional de atendimento da Procuradoria-Geral da Fazenda Nacional.
4: Você poderá, por exemplo, consultar débitos inscritos em dívida ativa da União e do FGTS em nome da empresa, emitir guia de pagamento, fazer negociação do débito da empresa, mas atenção, para conseguir esse acesso, você precisa constar como responsável legal pelo CNPJ no cadastro da Receita Federal do Brasil.
3: Para acessar, é só seguir estes passos. Após fazer o login no portal Regularize com a conta gov.br, prata ou ouro, clique no seu nome e depois em alterar perfil de acesso. Informe o CNPJ da empresa pela qual você é responsável e clique em alterar perfil. O endereço do portal é o gov.br/regularize. Reportagem Luciana Colares de Holanda.
1: O Programa Nacional de Acesso ao Ensino Técnico e Emprego, o Pronatec, está com 1 milhão e 500 mil vagas abertas para cursos gratuitos de qualificação profissional voltados à área ambiental.
2: As oportunidades estão distribuídas em 11 estados e incluem formações em áreas como energias renováveis, biocombustíveis e preservação do meio ambiente.
5: Ao todo, serão oferecidas 1,5 milhão de vagas para cursos de qualificação profissional em áreas relacionadas à preservação, conservação, recuperação ou melhoria do meio ambiente. O diretor de Articulação e Fortalecimento da Educação Profissional e Tecnológica do Ministério da Educação, Sérgio Pedini, conta onde os profissionais que concluírem esses cursos poderão atuar.
6: A sociedade mudou, né? Todas as atividades acabam derivando para um interesse na área ambiental. O que é muito bom, né? Frente ao que a gente encontra de desafios aí de mudanças climáticas, né? Então, hoje uma capacitação dessa qualifica a pessoa para atender qualquer setor.
5: As vagas são oferecidas por meio do Pronatec, o Programa Nacional de Acesso ao Ensino Técnico e Emprego. O programa tem como objetivo expandir o acesso à educação profissional e tecnológica e contribuir para a inserção de jovens e adultos no mercado de trabalho. Os 11 cursos gratuitos são ofertados nos estados do Maranhão, Minas Gerais, Mato Grosso, Mato Grosso do Sul, Pará, Pernambuco, Piauí, Rio de Janeiro, Rio Grande do Norte, Roraima e Rio Grande do Sul. Jonas Benício Costa é pedreiro e decidiu investir em uma nova formação. Agora, ele é aluno do curso de instalador de sistemas fotovoltaicos, oferecido pelo Instituto Federal do Maranhão, e conta como tem sido a experiência.
7: A gente cresce um pouco mais no mercado de trabalho, enriquece o currículo, e são vários benefícios que um curso desse tem a oferecer para a gente, né? Porque o conhecimento é uma coisa que ninguém te rouba.
5: Sérgio Pedini, do Ministério da Educação, destaca a importância de investir na educação profissional.
6: Cursos de qualificação profissional acabam abrindo oportunidades muito semelhantes a quem tem um título de graduação, que inclusive muitos estão passando dificuldade. Então a gente tem que entender a educação profissional tecnológica como um espaço de oportunidades para esse mundo que mudou.
5: As vagas e os cursos disponíveis podem ser consultados no painel de oportunidades do Pronatec na internet. Para participar, é necessário atender aos pré-requisitos indicados para cada curso. As informações sobre inscrição estão disponíveis nos editais e nos canais das instituições que oferecem os cursos. Reportagem Márcia Fernandes.
1: participantes do Exame Nacional do Ensino Médio, que são concluintes da rede pública de ensino, deverão selecionar obrigatoriamente o idioma de preferência para a prova de língua estrangeira até o dia 18 de outubro.
2: Os estudantes devem escolher entre inglês ou espanhol. Quem perder esse prazo fará obrigatoriamente a prova de inglês, sem chance de mudança.
1: E aqueles que tiveram a inscrição automática deverão preencher o questionário socioeconômico disponível no site de inscrição para acessar o local de prova.
2: Para fazer o preenchimento e também selecionar a língua estrangeira, basta acessar enem.inep.gov.br.
1: E essas foram as notícias do governo federal.
2: Uma realização da Secretaria de Comunicação Social da Presidência da República.
1: Com produção da empresa Brasil de Comunicação.
2: Fique agora com o Minuto do TCU. Em seguida, as notícias do Poder Judiciário e do Congresso Nacional. Boa noite.
1: Boa noite, até amanhã.
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11: STF exclui o crédito presumido de ICMS da base do PIS e da COFINS.
12: Resolução do CNJ prevê fim de processos judiciais em dívidas de até 10 mil reais.
11: Missões de observação eleitoral destacam a transparência e organização das eleições 2026.
12: Boa noite, eu sou Marcela Luiza.
11: E eu sou Walter Lima.
12: O Supremo Tribunal Federal excluiu o crédito presumido de ICMS da base do PIS e da COFINS.
11: Prevaleceu o entendimento de que o benefício fiscal concedido por estados e pelo DF não deve integrar a base das contribuições federais. Marta Ferreira.
13: O julgamento chegou a ser iniciado no plenário virtual, quando havia sido formada maioria favorável aos contribuintes. Só que um pedido de destaque levou a análise para o plenário físico. Os votos proferidos pelos ministros aposentados foram mantidos. Autor do destaque, o ministro Gilmar Mendes, votou no sentido da inclusão dos créditos presumidos de ICMS na base de cálculo do PIS e da COFINS, mantendo a posição que havia adotado no plenário virtual. No final, prevaleceu o entendimento de que o benefício fiscal concedido por estados e pelo Distrito Federal não deve integrar a base das contribuições federais.
12: Resolução do CNJ de 2026 prevê o fim de processos judiciais referentes a dívidas de baixo valor movidos por bancos.
11: A norma prevê a extinção de processos judiciais movidos por bancos quando a dívida for de até 10 mil reais. Marcelo Della Libera.
14: Essa resolução trata de processos de baixo valor e sem perspectiva de satisfação, ou seja, quando não foi possível localizar o devedor ou quando, mesmo localizado, não foram encontrados bens suficientes para pagar a dívida. Tratam de processos de cobrança que continua tramitando, mas sem perspectiva concreta de que o credor consiga receber o valor que lhe é devido. O objetivo da medida é aumentar a eficiência do sistema de justiça, que deixa de lado dívidas de baixo valor sem perspectiva de pagamento e pode priorizar processos mais complexos.
12: Convidados internacionais que participaram das missões de observação eleitoral neste ano reconheceram a confiabilidade, a organização e a transparência do trabalho da Justiça Eleitoral na condução do primeiro turno das eleições.
11: O relatório preliminar foi divulgado nesta terça-feira. Vitor Struck.
15: O documento foi elaborado por representantes da Organização dos Estados Americanos, a OEA, do Parlamento do Mercosul, do Carter Center dos Estados Unidos, da Liga dos Estados Árabes, além de universidades brasileiras, como a Pontifícia Universidade Católica de São Paulo. Participaram das missões 91 observadores e observadoras de 23 nacionalidades.
12: Tribunal Superior do Trabalho e Astral, Associação Brasileira de Televisões e Rádios Legislativas, firmam acordo de cooperação institucional.
11: Uma forma de ampliar a divulgação de conteúdos audiovisuais produzidos pelo Tribunal. Rafael Silva.
16: A parceria com as emissoras que integram a Astral vai permitir à Secretaria de Comunicação Social do TST levar a um maior número de ouvintes por todo o país todo o conteúdo multimídia produzido. Tudo o que é de interesse nas relações de trabalho pode ser utilizado pelas emissoras associadas em diferentes formatos e plataformas, como televisão, rádio, sites, aplicativos, plataformas de streaming, redes sociais e podcasts.
12: STJ decide que violação de patente permite reconhecer dano moral presumido.
11: Isso significa que não é preciso prova de prejuízo à imagem, à reputação ou ao prestígio da empresa. Fátima Uchoa.
17: O STJ restabeleceu a condenação por danos morais imposta pelas instâncias de origem em Goiás a empresas que fabricaram e venderam sem autorização do titular cópia de uma máquina agrícola protegida por patente de modelo de utilidade, concedida pelo Instituto Nacional da Propriedade Industrial para proteger melhorias no uso ou na fabricação de objetos já existentes. Para os ministros, a proteção da patente como espécie de propriedade industrial segue a mesma lógica já adotada pelo STJ a casos de uso indevido de marca. A relatoria foi do desembargador convocado Luiz Carlos Gamboge.
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12: Uma boa noite.
11: E até amanhã.
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19: Eu sou Paula Groba.
20: E eu sou Humberto Pinheiro.
19: E estes são os destaques de hoje do Jornal do Senado, que começa agora.
20: Em segundo dia de discussões, fim da escala 6-1 gera debate sobre momento da votação.
19: Senadores divergem sobre MP que proíbe bets no Brasil.
20: Agentes de trânsito podem ter lei geral e porte de arma.
19: Boa noite.
20: Boa noite.
19: A proibição das bets em todo o país divide governo e oposição no Senado. Na volta dos trabalhos parlamentares após o primeiro turno das eleições, os senadores discutem os efeitos da medida provisória que suspende a atuação das empresas de apostas.
20: Em vigor desde 25 de setembro, a MP é questionada no Supremo Tribunal Federal por representantes do setor que alegam violação à segurança jurídica e à livre iniciativa. Os detalhes com o repórter Alexandre Campos.
21: O futuro da medida provisória que proíbe as bets em todo o território nacional está nas mãos do Supremo Tribunal Federal. Relator de ações que questionam a constitucionalidade da lei que regulamenta as apostas de cota fixa no país, o ministro Luiz Fux deve decidir também sobre os pedidos de entidades ligadas ao setor para suspender a eficácia da MP editada pelo governo em 25 de setembro. Associações das empresas que exploram esse negócio no país e de emissoras de rádio e TV, além de clubes de futebol, alegam que o texto gera insegurança jurídica e viola o princípio da livre iniciativa. Ao se manifestar contrariamente à exploração de apostas no país, a senadora Damaris Alves, do Republicanos do Distrito Federal, afirmou que os representantes desse segmento têm razão em questionar a proibição imediata por meio de medida provisória.
22: Eles contrataram. Existe contrato de publicidade com emissoras. Então, quando você tem um contrato de publicidade, você já contratou um monte de gente. Então, vai ter desemprego. Então, que acabe-se com as bets de forma escalonada, dando para o segmento a oportunidade de interromper os seus contratos sem prejudicar tanta gente. Mas podemos, por exemplo, de imediato proibir as publicidades. Eu sou relatora do projeto que proíbe a publicidade. Isso sim, vamos proibir a publicidade. Agora, acabar do jeito... O Congresso cometeu um erro em liberar, agora vai cometer um outro erro acabando dessa forma.
21: Já o senador Jacques Wagner, do PT da Bahia, acredita que se o ministro Luiz Fux não for favorável à ação que questiona a MP, o texto deve ser aprovado pelo Congresso Nacional.
23: Eles ingressaram no STF, eu não sei qual vai ser a posição do ministro Fux, que foi para quem foi distribuído. Aqui eu acho difícil que alguém sustente contra o que virou uma doença social de graves consequências no Brasil inteiro. Então, defender o dinheiro dos donos das bets contra o suicídio e a depressão de milhares de pessoas, eu acho muito difícil.
21: Além de proibir as bets em todo o território nacional, a MP editada pelo governo veda publicidade, propaganda e patrocínio relacionados a esse tipo de atividade e impõe obrigações aos provedores de aplicações de internet e lojas virtuais, como o impedimento de oferecer produtos ou serviços referentes a apostas.
19: E os agentes de trânsito podem ganhar uma lei geral para unificar o regime jurídico da carreira em todo o país.
20: A proposta, já aprovada na Comissão de Segurança Pública e em análise na Comissão de Constituição e Justiça, também garante o direito ao porte de arma de fogo para profissionais que atuam em atividades externas. Repórter Bruno Lourenço.
0: A proposta de lei geral dos agentes de trânsito aprovada na Comissão de Segurança Pública reconhece a carreira como típica de Estado. O relator, senador Efraim Filho, do PL da Paraíba, destacou que esse entendimento evitaria a delegação integral de suas atribuições a empresas privadas. Sobre o porte de arma, o senador defendeu, na ocasião, a previsão de que o direito seja restrito aos agentes que trabalham diretamente na fiscalização ostensiva.
3: Apesar de considerarmos valorosa a previsão de porte de arma de fogo para os agentes de trânsito, é necessário limitar esse direito àqueles servidores que exerçam atividades de forma ostensiva e externa, tendo em vista o caráter finalístico restritivo do Estatuto.
0: O texto, que será analisado agora na Comissão de Constituição e Justiça, tem o objetivo ainda de evitar uma ampliação conceitual excessiva da atividade policial, ao assegurar que as atribuições de engenharia e educação continuem sendo partes integrantes da segurança viária, sem serem descaracterizadas. Depois da CCJ, o projeto de lei vai ao plenário do Senado.
19: Tomou posse nesta terça-feira a nova senadora pelo Distrito Federal, Leani Lemos, do PSB. Servidora de carreira do Senado desde 1993, ela ocupa a vaga da senadora Leila Barros, de quem é primeira suplente. Leila está licenciada por 120 dias para tratar de interesses particulares. O afastamento termina em fevereiro de 2027.
20: No primeiro discurso como senadora, Leani disse que vai atuar em defesa da democracia, do fortalecimento das instituições e do federalismo. Também citou como prioridades uma gestão pública eficiente, a redução das desigualdades e ampliação de oportunidades. Emocionada, Leani lembrou sua trajetória no Senado e a história do pai, um paraibano que chegou a Brasília em 1958 para trabalhar na construção do prédio do Congresso Nacional.
4: Hoje, os netos do meu pai estão aqui, na tribuna de honra, mas muitos outros netos de candangos continuam a lutar por um emprego, um salário digno, uma jornada digna, uma jornada que não seja 6x1 e uma vida de alegria com suas famílias. É tudo o que essas pessoas pedem e é pouco.
19: E a proposta que acaba com a escala 6x1 no Brasil avançou mais uma etapa no Senado, mas o momento da votação divide os senadores.
20: Na segunda sessão de discussão, a oposição questionou a decisão de acelerar a análise às vésperas do segundo turno das eleições. Já a base do governo defendeu a votação e classificou o fim da escala 6x1 como uma reivindicação histórica dos trabalhadores. Repórter Douglas Castilho.
7: Líder da oposição, o senador Rogério Marinho, do PL do Rio Grande do Norte, questionou o fato de o governo pautar o tema às vésperas do segundo turno.
24: Não nos negamos a discutir jornada, não nos negamos a discutir esse ou qualquer outro assunto. A estratégia é que o regimento seja cumprido, que haja discussão, que haja interstício, que não haja atropelo. Nós não somos contra nem a favor da escala 6x1, nós somos a favor de que haja uma jornada flexível. Quem trabalha precisa ter a condição de escolher e fazer a sua própria condição de trabalho.
7: A líder do governo no Senado, Tereza Leitão, do PT de Pernambuco, disse que já está colhendo assinaturas para acelerar a tramitação.
25: Meu desejo era que essa PEC fosse votada aqui no plenário imediatamente depois da aprovação quase unânime na Comissão de Constituição e Justiça. O que é que pode mudar este rito? É um calendário especial. Estamos recolhendo as assinaturas.
7: Faltam 3 sessões de discussão para a votação em primeiro turno e outras 3 para o segundo turno. Entre os dois momentos, deve haver um intervalo de 5 dias úteis que poderá ser modificado caso o requerimento de Tereza Leitão seja aprovado.
26: Eleições 2026.
19: Você sabia que eleitores que não votaram no último domingo podem votar normalmente no segundo turno? Isso acontece porque a Justiça Eleitoral considera cada turno como uma eleição independente. Por isso, o não comparecimento à primeira etapa da votação não impede a participação no segundo turno. Para votar, a eleitora e o eleitor precisam apenas estar com o título em situação regular, ou seja, o documento não pode estar cancelado nem suspenso.
20: No dia 25 de outubro, o Distrito Federal e seis estados irão eleger seus governadores. Na mesma data, ocorrerá em todo o país o segundo turno para escolher o presidente da República. O senador Paulo Paim, do PT do Rio Grande do Sul, enfatizou a importância de voltar às urnas. Na avaliação dele, os eleitores devem comparar os projetos dos dois candidatos e acompanhar os debates que devem ocorrer antes da eleição.
1: No fundo, pede para que as pessoas votem, que assim é a democracia. Mas comparem os dois projetos. São dois projetos. Você pode escolher. Quando der o debate dos dois candidatos, cada um vai demonstrar o que fez durante a vida e o que pretende fazer ganhando as eleições.
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20: Edição de Paula Groba e trabalhos técnicos de Eliseu Caires. O Jornal do Senado fica por aqui. Acompanhe agora as notícias da Câmara dos Deputados. Boa noite.
19: Boa noite e até amanhã.
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6: Plenário da Câmara pode votar mudanças na legislação sobre mineração.
8: 12 partidos e duas federações não cumpriram a cláusula de barreira.
6: Bancada feminina manterá atuação suprapartidária na próxima legislatura.
8: Boa noite. Deputadas da bancada feminina afirmam que a atuação do grupo continuará sendo suprapartidária em 2027. Os resultados das urnas mostraram um aumento de 90 para 109 deputadas entre os 513 que compõem a Câmara. A repórter Silvia Munhato tem as informações.
10: Deputadas da bancada feminina da Câmara acreditam que, apesar da acentuada divisão ideológica do país, reafirmada nos resultados do primeiro turno das eleições, a atuação do grupo continuará sendo suprapartidária. Em entrevistas ao programa Painel Eletrônico da Rádio Câmara, tanto a deputada Jaque Rocha, do PT do Espírito Santo, atual coordenadora da bancada, quanto a deputada Soraya Santos, do PL do Rio de Janeiro, defenderam, por exemplo, a luta pela reserva de cadeiras para as mulheres no parlamento. Hoje, há reserva de 30% para candidaturas femininas, com recursos proporcionais, mas não de cadeiras. Jaque Rocha acredita que a reserva poderia começar com os mesmos 30%. A partir de 2027, a bancada vai subir de 90 para 109 deputadas, em um total de 513, ou seja, pouco mais de 20%. Para Soraya Santos, a reserva poderia ser de 50%, já que as mulheres representam 52% do eleitorado. Segundo ela, isso poderia até reduzir os ataques contra as candidaturas femininas.
26: Se você perguntar para as deputadas e parlamentares dos países europeus, elas não sofrem esse tipo de ataque. Por quê? Porque as cadeiras já estão lá definidas, 50% para um, 50% para outro, ou 30% que seja. Isso já está consolidado. Então, as mulheres, ainda por cima, sofrem ataques de formas diferentes para que elas se desestimulem na disputa eleitoral.
10: Soraya Santos lembra que ainda há muito o que fazer, já que estados como Piauí e Roraima e o Distrito Federal não elegeram nenhuma mulher como deputada federal. Para Jaque Rocha, as mulheres acabam se unindo em relação a várias pautas que são comuns.
27: A gente consegue colocar o direito das mulheres acima de qualquer questão ideológica ou até mesmo de pensamento individual. No dia de hoje, infelizmente, as estatísticas nos mostram que vão morrer 4 mulheres vítimas de feminicídio no nosso país. Então, nós não podemos fechar os olhos para esses dados e estatísticas.
10: Jaque Rocha explicou que a principal pauta é colocar mais recursos no orçamento para temas como combate à violência contra a mulher e o apoio ao empreendedorismo feminino. Da Rádio Câmara de Brasília, Silvia Munhato.
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11: Eleições. 12 partidos e duas federações não cumpriram a cláusula de barreira nas eleições deste ano, mas a situação ainda pode mudar com decisões judiciais. Quem explica os detalhes é a repórter Paula Bittar.
12: Nas eleições deste ano, 12 partidos políticos e duas federações não atingiram a cláusula de barreira. Criada em 2017, a cláusula estabelece critérios para que as legendas possam acessar os recursos do fundo partidário e o tempo de rádio e TV destinado à propaganda partidária. Segundo as regras, os partidos precisavam obter nas eleições para deputado federal ao menos 2,5% dos votos válidos distribuídos em pelo menos 9 estados, com um mínimo de 1,5% dos votos válidos em cada um. A outra opção era eleger pelo menos 13 deputados federais, distribuídos em no mínimo 9 estados. PDT, Agir, Mobiliza, Avante, PSTU, PCB, PRTB, DC, PCO, Democrata, UP e Missão foram as legendas que não passaram na cláusula de barreira. Desses, apenas PDT, Avante e Missão elegeram algum deputado. Já as federações que não cumpriram os critérios foram PSOL Rede e PRD Solidariedade. Marina Lacerda, cientista política e professora do mestrado da Câmara, ressalta que o papel da cláusula de barreira é evitar uma superfragmentação partidária e permitir o debate político.
13: Qual é o objetivo do sistema proporcional? Você representar a diversidade de opiniões que existem na sociedade. O problema do sistema proporcional é que ele pode ter regras que vão levando a uma fragmentação partidária imensa. Então, ao longo da última década, o Brasil foi criando regras para equilibrar. Não perder a representação de minorias e de grupos que não são majoritários na sociedade, mas também de ter uma racionalidade do sistema partidário.
12: Mas esse equilíbrio nem sempre é perfeito, segundo a cientista política. Marina Lacerda cita o exemplo do PSOL, partido que não atingiu os critérios, mas que é conhecido por representar diversas minorias, tendo parlamentares indígenas e trans, por exemplo. A Federação PSOL Rede não atingiu a cláusula por uma diferença de 185 votos. O grupo alcançou 1,5% dos votos válidos para deputado federal em 8 estados, mas registrou 1,49% no Espírito Santo e elegeu 15 deputados federais, mas distribuídos apenas por 6 estados. O cientista político Paulo Castro aponta que as regras já têm surtido efeito com a redução de siglas com representação na Câmara.
14: Isso já reflete o movimento dos partidos de se unirem em federações para evitar eventuais problemas para atingir a cláusula de barreira. Então, a cláusula de barreira, ela segue de fato esse propósito para o qual ela se propõe, que é de diminuir o número de partidos para que a Câmara tenha um cenário de disputas nacionais e não apenas partidos pequenos que muitas vezes não têm ramificação nacional, que estão aqui representados, mas sem essa capacidade de participar do grande debate político brasileiro.
12: Mas a situação dos partidos que ficaram fora da cláusula ainda não está completamente definida. Decisões judiciais podem alterar a validade de votos e os percentuais. Partidos podem se fundir ou incorporar outras legendas ou ainda entrar em uma nova federação. Da Rádio Câmara, de Brasília, Paula Bittar.
11: Segurança Pública.
8: Zuco do PL do Rio Grande do Sul é um dos autores da proposta que torna obrigatório o trabalho de presos condenados em regime fechado e semiaberto. Pelo texto, metade da remuneração obtida com a atividade deve ser destinada ao custeio e à manutenção do sistema prisional.
11: A outra metade do salário, segundo o deputado, seria repassada à família do detento. Zuco argumenta que os recursos destinados ao sistema prisional podem financiar melhorias na infraestrutura das unidades, além de ações de segurança, ressocialização e capacitação profissional dos presos.
15: Educação.
8: O Os deputados estão analisando um reforço da inclusão escolar de pessoas autistas e com altas habilidades. O repórter José Carlos Oliveira tem mais detalhes sobre a proposta.
3: A Câmara dos Deputados analisa projeto de lei com foco na inclusão escolar de pessoas com transtorno do espectro autista. O texto original da deputada Carla Dixon, do PL do Rio Grande do Norte, já foi aprovado nas comissões de Educação e de Defesa dos Direitos das Pessoas com Deficiência, que estenderam as medidas também para os estudantes com altas habilidades ou superdotação na rede pública da educação básica. A proposta cria a política Incluir, com o objetivo de apoiar ações voltadas à permanência, à participação e à aprendizagem desses estudantes. A Câmara tem uma frente parlamentar de proteção às pessoas com transtorno do espectro autista, coordenada pelo deputado Felipe Beccari, do Podemos de São Paulo.
9: Existem muitos projetos parados na Câmara dos Deputados que tratam desse universo do autista. Então a gente precisa resgatar esses projetos, atualizá-los, fazer um novo bloco, né, que atenda às necessidades dos autistas hoje, para que a gente consiga avançar nas políticas públicas.
3: O projeto de lei que reforça a inclusão escolar de pessoas autistas e com altas habilidades ainda vai passar por votação nas comissões de Finanças e Tributação e de Constituição e Justiça. Da Rádio Câmara de Brasília, José Carlos Oliveira.
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16: Transportes.
17: Projeto obriga companhias aéreas e operadores aeroportuários a oferecer equipamentos mais seguros para embarque e desembarque remoto. A proposta de Maurício Neves, do PP de São Paulo, prioriza idosos, pessoas com deficiência, gestantes, lactantes e passageiros com mobilidade reduzida.
8: O deputado acrescenta que o texto prevê o uso de rampas e plataformas elevatórias, mas proíbe escadas íngremes como o único acesso para esses passageiros. Segundo Maurício Neves, o projeto também estabelece multas para empresas que descumprirem as regras.
16: Agricultura.
17: Dal Barreto, do União da Bahia, apoia a proposta que cria regras diferenciadas para pequenos produtores rurais que cometerem infrações ambientais. Em vez de sofrer imediatamente sanções, como embargo da atividade ou a apreensão de produtos, eles terão 24 meses para corrigir os danos.
8: Dal Barreto avalia que o prazo permite a adequação ambiental sem interromper a produção que garante o sustento da família. Pela matéria em tramitação na Câmara, as penalidades poderão ser aplicadas caso o produtor não faça as correções dentro do período estabelecido.
17: Jorge Brás, do Republicanos do Rio de Janeiro, propõe manter as exigências sanitárias para importação de amêndoas de cacau da Costa do Marfim e impedir a flexibilização de regras. A ideia é proteger as plantações brasileiras contra pragas que podem chegar com o produto importado.
8: Jorge Brás defende que qualquer alteração nas regras seja feita somente após uma análise formal dos riscos e com base em evidências científicas. O deputado argumenta ainda que é preciso garantir mais proteção à produção nacional de cacau.
17: Tião Medeiros, do PP do Paraná, propõe retirar a exigência do Registro Geral da Atividade Pesqueira para os produtores de peixes e outros animais aquáticos. O deputado explica que a medida evita burocracia e custos adicionais para os aquicultores.
8: O deputado acrescenta que a produção já é fiscalizada por meio da nota fiscal e da guia de trânsito animal, que garantem o controle sanitário e a origem dos produtos. Para Tião Medeiros, exigir também o registro não traz mais segurança e pode dificultar a comercialização.
16: Votação.
17: Vários projetos polêmicos e com urgência aprovada podem ser incluídos na pauta de votações do plenário. Uma dessas propostas prevê mudanças na legislação sobre mineração. Saiba mais sobre a perspectiva de votações na reportagem de Antônio Vital.
0: Depois do primeiro turno das eleições, diversos projetos estão prontos para entrar na pauta de votações do plenário da Câmara. Um deles é o que reduz a jornada normal de trabalho para 40 horas semanais e garante 2 dias de repouso semanal remunerado, sem redução de salário. O projeto apresentado pelo governo regulamenta a proposta de emenda à Constituição aprovada pelos deputados no primeiro semestre e que aguarda análise pelo Senado. O projeto prevê regras de transição, como a da proposta de emenda à Constituição já aprovada. A jornada passa a ser de 42 horas semanais 2 meses depois da publicação da lei. Um ano depois desse prazo, passa a valer o limite definitivo de 40 horas semanais, mas ainda não há consenso para a votação do projeto, que é criticado pela oposição e por entidades empresariais. Também pode ser votado o projeto que aumenta o limite de receita bruta anual para os microempreendedores individuais, os MEIs. Hoje podem ser enquadrados como MEI, pagando menos impostos, microempreendedores que faturem até R$ 81 mil reais por ano. O projeto aumenta esse limite para R$ 130 mil reais. Além disso, permite que o MEI contrate até 2 empregados. Hoje pode contratar apenas 1. Esse texto, porém, pode ainda ser alterado até a data da votação. O governo admite um teto de R$ 140 mil reais para os microempreendedores. Outro projeto que ganhou regime de urgência e pode ser votado a qualquer momento é o que altera diversos pontos da legislação da mineração. Entre outras medidas, o texto amplia o conceito de garimpeiro e cria um leilão social que vai ofertar áreas de menor volume de minérios e pode beneficiar cooperativas de garimpeiros, que terão prioridade no processo de autorização. A proposta foi apresentada por um grupo de trabalho criado em 2022 e é assinado pelo deputado Felipe Barros, do PL do Paraná, coordenador do grupo que foi eleito senador. A justificativa é que o projeto dá mais agilidade ao processo de mineração. Um dos pontos dispensa o licenciamento ambiental para lavras se a tecnologia usada não provocar impactos significativos. O regime de urgência provocou discussão no plenário. O governo se manifestou contra a proposta e pediu mais discussão antes da votação, como disse a deputada Érica Cocai, do PT do Distrito Federal.
4: Esse projeto é para legalizar o garimpo, e legalizar o garimpo sem regras. O Brasil inteiro viu o desastre que houve no território Yanomami, pela ação sem regras do próprio garimpo. Porque não dá para ficar todo o tempo passando a boiada, porque meio ambiente é fundamental para a própria soberania. Mas nós também temos a posição do Ministério do Planejamento, da Casa Civil, contra esta proposição. Não dá para liberar, como está se propondo, o garimpo sem regras.
0: Já o deputado Joaquim Passarinho, do PL do Pará, relator do grupo de trabalho que apresentou a proposta, defendeu as mudanças na lei de mineração. Segundo ele, o objetivo é permitir que pequenas empresas atuem no setor.
16: No nosso projeto, não há nenhum tipo de restrição ao meio ambiente, não há nenhum tipo de facilitação, não há anuência prévia, não há tácita, não há nada disso. Pelo contrário, o que nós estamos tentando é tirar da mão de 5, 6 empresas, umas nacionais, outras internacionais, que detêm quase todo o subsolo nacional pesquisado. Está na mão de 5 empresas. E essas empresas não dão anuência para as menores empresas trabalharem. E o subsolo brasileiro, ele é do povo brasileiro.
0: Outras propostas que podem ser votadas foram apresentadas como prioridade no primeiro semestre pela Frente Parlamentar da Agropecuária. Um dos projetos suspende por 2 anos sanções e embargos ambientais a pequenos produtores rurais. A medida não tem apoio do governo, que argumenta que na Amazônia Legal, isso pode significar a suspensão de sanções a quem possui propriedades de até 400 hectares. Outro projeto pronto para ser votado é criticado pela oposição desde o início do ano e ainda não tem consenso para ser votado. A proposta combate a misoginia, que é como se chama o ódio, desprezo ou preconceito contra as mulheres. O texto já aprovado pelo Senado foi alterado pela deputada Tabata Amaral, PSB de São Paulo, coordenadora do grupo de trabalho que analisou a proposta. O texto aprovado pelo Senado equipara a misoginia ao crime de racismo, o que a torna inafiançável e imprescritível. Na nova versão, a relatora alterou principalmente a definição de misoginia. Ela retirou os termos ódio e aversão à mulher, previsto no projeto original para caracterizar a misoginia e considerados vagos pela oposição. Na nova versão, misoginia é descrita como a prática, a indução ou a incitação de menosprezo ou discriminação contra a mulher que promova violência. A pena prevista é de 2 a 5 anos de prisão. Da Rádio Câmara de Brasília, Antônio Vital.
18: Justiça.
8: Paulo Litro, do União do Paraná, apoia a proposta de emenda à Constituição que estabelece mandato de 12 anos sem recondução para ministros do Supremo Tribunal Federal. A medida mantém as 11 vagas da corte com idade de ingresso entre 45 e 70 anos.
21: A PEC, apoiada por Paulo Litro, também divide entre executivo, legislativo e judiciário a indicação dos integrantes da corte. O texto ainda estabelece períodos de quarentena antes da indicação e depois da saída do STF.
8: A Câmara aprovou e encaminhou para o Senado projeto que atualiza a estrutura da Advocacia Geral da União. Vinícius Gurgel, do PL do Amapá, informa que o texto reorganiza e define atribuições das carreiras que integram o órgão responsável pela defesa jurídica da União.
1: Vinícius Gurgel avalia que a reorganização pode tornar mais eficiente a atuação da AGU, reduzindo sobreposições e tornando mais claras as competências dentro da estrutura institucional.
8: Projeto aprovado pelo Congresso e já transformado em lei, cria 8 varas federais no Amazonas e em Mato Grosso do Sul. João Maia, do PP do Rio Grande do Norte, avalia que a medida amplia a presença da Justiça Federal em regiões com demanda crescente.
1: A nova lei, que contou com o apoio de João Maia, também cria cargos de juízes e servidores para reforçar o atendimento de processos ambientais, fundiários, previdenciários e criminais.
8: Termina agora o Jornal Câmara dos Deputados, produzido pela Rádio Câmara, com trabalhos técnicos de Everson Urani e apresentação de José Carlos Andrade e Luciana Vieira. Uma boa noite para você.
1: Uma ótima noite. A Voz do Brasil volta amanhã.
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6: 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Mix 10 e 1, ótima noite pra você de quarta-feira, tudo certo por aí? A partir de agora aqui na Mix tem o Baú da Mix. Uma hora de flashback pra gente matar saudades. 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Começou o Baú, Nirvana.
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0: Daquele jeito cheio de lembranças que continuam fazendo barulho. A gente ouviu o Surto a Cera. 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

0: edição na Mix do Baú da Mix, R.E.M. Shiny Happy People. E atenção, agora quem tá levando aquele kit Nicoboco com camiseta e copo Mix, parabéns pra você, Leonardo Ferreira, final do fone 5953. Léo, parabéns, aguarde que a equipe da Mix vai entrar em contato contigo, tá? 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Acabou.
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0: Mix 11:06, excelente fim de noite pra você de quarta-feira. Tamo de volta aqui na Mix e a partir de agora tem um mix acústico. Vamos abrir aqui com Black Balloon.
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1: Mix 1122, Nelly Furtado Promiscuous, acabou aqui, ó.
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0: 11:30, chegue Angel.
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0: Mix meia-noite 2, YouTube, Martin Garrix, Fireflies. Depois do intervalo vai rolar aqui na Mix o No Break.
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1: Mix meia-noite e 5. Começa agora o No Break. 2 horas de música sem parar. Nelly pra começar.
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8h25, Sugar Ray Someday aqui no No Break. 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

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Mix, faltando 15 minutos pra uma. Gorillaz, Clint Eastwood aqui no No Break. São 2 horas de música direto, seria um intervalo comercial. 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

0: agora vamos tocar pra você várias músicas bem legais. Kelly de Talk também, Cássia Eller, Green Day e agora tem Cake, Never There.
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1: Mix 1h22 e o Coldplay Magic aqui no No Break. 2 horas de música direto. 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
1: Mix, se prepara, agora tem Super Mix. A gente vai conferir uma atrás da outra. Só música legal, só música boa. Então aumente o volume nesta madrugada. Tá no ar, mais um.
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1: Mix, tá rolando por aqui só música legal. Então continua por aí curtindo. Este é o Super Mix.
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1: Mix, essa é a hora em que a gente dá um plus na programação. É o Super Mix trazendo muita música legal. Essa edição acabou, mas fica ligado que a qualquer momento estamos de volta.

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4: Hidratação também é cuidado. 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A água ajuda no funcionamento dos órgãos, na digestão e na regulação da temperatura corporal. Deixe sempre água fresca e limpa disponível. E nos dias mais quentes, fique ainda mais atento ao consumo do seu cão ou gato.
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1: É o melhor mix do Brasil, 6:03. Muito bom dia. Quinta-feira, dia 8 de outubro de 2026. Tudo certo, tudo na boa, tudo tri, tudo tranquilo com vocês? É, se preparem, hoje o dia vai mudar. Começou com um calorzinho na rua, mas a previsão é de chuva. Começa a chover agora e vai-se embora no final de semana. Então vamos com cuidado no trânsito, vamos acompanhado aqui pela Mix, trazendo notícias, trazendo entretenimento, trazendo curiosidades e trazendo mais leveza para amanhã no seu rádio, para acompanhar você no seu trajeto para casa ou no seu trajeto do trabalho para casa, quem trabalha de madrugada e tá voltando para casa nesse horário. Hoje é o dia 280 do ano. Faltam 76 dias para o verão e 86 dias para o fim do ano. Vou falar em verão. Opa, ó o avião, ó. Olha o avião. Decolou. 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Seis horas, 5 minutos, 18 graus de temperatura, veranico. Mas com previsão de chuva, a gente já vai atualizar. Hoje é dia de reclame aqui. Hoje é dia de reclamar do vizinho, é dia de reclamar do buraco na rua, é dia de reclamar daquela ligação chata que entra no teu celular, de um número desconhecido. Faça a sua reclamação pelo 51914318-74. 5 da grelha que não me devolveram. Da minha JBL, WhatsApp 51.
2: Meu carregador, por favor.
3: Meu livro.
1: É o livro, o disco. 51914318-74. E o nosso YouTube, já estamos no ar. Bom dia para você que está no YouTube. Mix FM Poa. Mix FM Poa. Você vai ouvir no programa de hoje. Sarampo. Brasil intensifica ações de olho no avanço dos casos lá nos Estados Unidos e também aqui nas Américas. Como é dia de reclame aqui, reclamações mais bizarras do delivery em 2026. Funcionária acredita que ficou milionária, defeca na mesa do chefe e descobre que não ganhou na loteria. Trânsito, Pedrinho pergunta pra Iá, momento Ubra News, curiosidades do TikTok com a garota TikToko, espaço Ubra e muito mais, a partir de agora. Bom dia, Thaís Mendes
2: bom
1: Rodrigues,
2: dia,
1: arroba Thaís Mendes R, underline.
2: Bom dia, Ramiro, Luquinhas, Julinho, bom dia, Pedrinho.
4: Bom dia, sua linda!
2: Tudo bem?
4: Tudo ótimo, maravilhoso.
2: Ah, que bom, então.
4: Atleta,
2: ótima.
4: Atleta.
2: Atleta.
4: Eu vi tu correndo pela uma obra aqui, ó.
2: Ontem teve uma corrida aqui em prol do câncer de mama, né? E eu participei.
1: Outubro Rosa.
2: Do Outubro Rosa, eu participei.
4: Causa justa, causa justa.
2: Corri, né, Lucas?
1: Justa causa ou causa justa?
2: Corri dois passos e começou a me dar aquela dor que dá, sabe, do lado da...
3: Os vazios.
1: No baço. No baço.
3: Os vazios.
2: Aquela dor estranha, deu não, eu vou ir caminhando. Daí eu fui caminhando, o Lucas foi dirigindo o carrinho de golfe com um sonsaço.
5: Dos 3 quilômetros, ela caminhou 2.700.
3: Chegou a gravar?
2: Gravei.
3: Ah, me manda.
2: Vou te mandar. E tinha fotógrafo também, a galera contratou fotógrafo, daí fizeram umas fotos profissionais.
5: A equipe da NASA.
2: É, não.
1: Isso aí.
3: Todo
1: drone. Drone.
5: Drone, drone.
1: Paraquedista.
5: Ah, o espaço aéreo foi parado, né, no momento
2: não, não
5: agora.
2: Tinha drone. Acho que não tinha drone, não. Não tinha drone, né?
3: Tinha?
2: Mentira.
3: É, surpresa.
1: O problema da Thaís é que ela tava correndo contra o vento.
3: Não, todo aparato pra Thaís correr 1 minuto e meio.
2: Não, e a minha amiga, ela também, ela não é muito de correr, né? Ela levou o gloss dela, ficava retocando.
1: Boa, que espetáculo.
2: Mas no, é isso.
1: Aí tinha um espelho atrás no carrinho de golfe que ia na frente.
2: Nossa, e aí depois pra voltar até aqui o prédio, a gente botou umas 7 pessoas naquele carrinho.
1: Não fala isso no ar aí, que o Rui Irigaray, nosso...
2: Não, não tem problema, ele sabe. Aliás, ontem depois eu fui comer um X aqui na frente, no X do Sítio, e ele tava lá também, pegando sua janta.
1: Olha aí.
2: Gente como a gente, nosso amigo.
1: Estou impactado.
3: Ah, ele gosta, ele gosta.
2: Mas eu queria que vocês reclamassem hoje também pra gente. Na real, já vou começar reclamando, tá?
1: Ah, reclama.
2: Assim, na verdade, a minha reclamação é pra uma pessoa da minha família.
1: Ih! Casos
2: como?
1: De
2: eu quero saber dos nossos ouvintes. Como é que é, tipo assim, tu se afastar de alguém da família e nunca mais falar com ela?
1: Ah,
2: tem
1: boa
2: como?
1: Pergunta. Tem. Acontece.
2: Não quero
1: acontece
2: mais
1: muito.
2: Falar com essa... Briguei com essa pessoa, não quero mais falar com ela.
1: Mas acontece muito. Eu já quase briguei a soco no Natal.
2: Eu não quero nunca mais. Aí, tipo, aí eu tô pensando.
1: Mas deu tudo certo, depois a gente fez as pazes.
2: Eu não quero fazer as pazes.
1: Tá bom, então.
2: Tipo, eu não quero, não me dou bem.
3: Mas é da família?
2: É.
3: É parente?
2: É.
5: É, deixa assim.
2: É.
1: Tá bem, vamos adiante. Júlio Menezes Júnior, @ Júlio M. Júnior, muito bom dia.
5: Bom dia, com muita alegria. Quinta-feira, 11 de setembro, né? Que eu teria pra dizer aí nesse bom dia? É dia de reclame aqui, né? Eu não gosto muito de reclamar, senão o cara acaba virando um velho ranzinza.
1: E só puxa energia ruim, né?
3: Senão o cara acaba virando um Ramiro Russo.
5: Vamos olhar pras coisas positivas das pessoas, né? Todo mundo tem coisas positivas. Prefiro salientar isso aí. Mas também confesso que tem gente que é sem noção, né, cara? Aí não tem como o cara não reclamar.
1: Paciência,
5: né?
1: Tem limite.
5: E às vezes reclamar, a gente reclama com uma pessoa que a gente gosta, que a gente quer que ela evolua, né? Por isso que a gente ainda perde o tempo em reclamar. As pessoas têm que saber interpretar isso também. Ó, ontem esquenta a tabela do Campeonato Brasileiro, o Grenal de domingo. Pega fogo, né, Ramiro?
1: Pega.
5: Promete pegar fogo lá na arena.
1: De tanta ruindade.
5: Não, é.
3: Feito a facão.
1: Inter ganhou. Aqui futebol horroroso, cara.
5: Interessa.
1: Tem que ganhar. Essa hora tem que ganhar. Né?
5: Bora lá, então. Participe conosco.
1: Só pra gente pontuar, o Inter ganhou do Corinthians 2-1, o Grêmio empatou com o Remo 1-1. Chega o Inter com 31 pontos, o Grêmio com 30.
5: Isso.
1: O Grêmio é o antepenúltimo e o Inter é o primeiro fora da zona, os dois colados. Quem ganhar o Grenal e atola o outro.
5: Sim, sim.
3: E atolar.
5: Atola, mas daqui
1: ou
5: a pouco...
1: se empatar e se atola os dois juntos.
5: Ele se atola sozinho, né? Isso aí não precisa. Esqueci o que eu ia falar, mas vamos lá.
1: Mas é isso aí, dupla Grenal.
5: O nosso 51-91-43-1874.
3: Sobre falar do camarote.
5: Não.
1: Sobre dupla Grenal, os dois chegam abraçados no inferno nesse Grenal. E os dois na zona. Bom dia, Lucas Cunha, @ Lucas C. Janjo.
3: Bom dia, Ramiro. Bom dia, audiência. Bom dia, Thaís.
2: Bom dia,
3: Thaís Corredora.
2: Sabor Corredora.
3: Sabor Corrida. Bom dia, Julinho.
5: Bom dia.
3: Pô, foi no R ontem.
5: Fui, cara, fui. Tudo que vocês falam aqui, eu faço depois. Eu comi um pudim de
2: Nesquik. Eu vi de Nesquik.
3: É bom?
5: Cara, é bom. É bom
2: que sim. Eu, Thaís, não gosto de Nesquik. Ah. Então eu não sei se eu ia gostar do pudim de Nesquik. Mas eu tô louca pra passar ali com o
5: chocolate
2: branco.
5: Antes de ir pro jogo...
1: Só pra eu entender, o Quick era uma marca separada. a Nestlé comprou o Quick e transformou em Nesquik?
5: Provavelmente.
1: Porque tinha o Nescau e o Quick lançou o sabor morango, morango, né? É, mas verdade, era uma marca separada. Pelo jeito, a Nestlé comprou o Quick.
5: Provavelmente. O maior come o

0: na saída do jogo, como o Lucas falou, que fui comer um cachorro do R.
1: Ah, tá, tá bom.
0: É maravilhoso, maravilhoso. Muito
2: ali
0: bom.
2: Na caroça, na carroça.
1: Na carocinha, do colégio. Muita fila.
2: É muito melhor comer na caroça.
0: É o do R é ali,
2: é
0: só.
2: Ali,
0: né?
2: Em frente
1: muita fila?
0: Não, pouca fila.
1: Tava
0: ainda. Não, porque eu saio sempre um pouco antes de acabar os jogos, sim. Né? Tanto na
1: não, mas é que ali, independente quanto... do horário, sempre tem
2: tá
1: fila,
2: sempre
1: né?
0: Não,
2: eu
0: dei sorte ontem, tava tranquilo. Depois começou as camisetas vermelhas chegar, começou a galera
1: do jogo. O pessoal fazer a larica do jogo
0: exatamente,
1: ali.
0: Exatamente, exatamente.
1: E aí, Lucas?
3: Ô, Ramiro, o Quick não foi comprado pela Nestlé, ele sempre pertenceu à Nestlé.
1: Sério? Uhum. Ele só não anunciava.
0: O Nescau também, ó.
1: Só que eles não anunciavam como Nestlé. Eles
3: era só Cal, né? Era calma, Nescau. Nesquik.
1: Não, é que eu me lembro que não anunciava, não era Nesquik, era só
3: não,
1: Quick.
3: Não, era Quick?
1: É.
3: Era Nestlé Quick. Nestlé Quick. Foi lançado em 1980. Não. O Quick. E a mudança de nome foi em 99. Mudança de nome.
1: Tu vês.
3: Tu vê, né? Pior
0: estratégia
3: que agora,
0: de marketing.
3: Estratégia de marketing.
1: Que daí fica tudo parelho, né? Nescau, Nesquik.
3: É. Não, mas cara,
1: Nescau do cacau, o Nesquik do Quick.
3: Nós fizemos a cobertura. Vocês viram stories da Ubra TV? Nós fizemos a cobertura da corrida ontem.
2: Sim.
1: Ah, corrida maravilhosa.
3: Meu, tá muito engraçado.
2: Não, e me botaram
3: tá
2: pra
3: muito
2: entrevistar.
3: Bom as entrevistas da Thaís.
2: Eu sou péssima, eu não nasci pra
1: eu não
2: entrevistar.
1: Vi
3: eu não acho, eu achei muito
1: já
3: bom.
1: Já tá
3: vai,
1: na nossa rede social?
3: Tá nos stories e hoje vai pro
1: ver.
3: Feed.
1: Eu quero ver,
2: Eu, Thaís, eu não gosto daquela entrevista assim...
0: Tudo certinho?
2: Não,
0: tudo...
2: eu vou lá, e aí? Cansou?
1: E aí?
2: Cansou hoje?
3: E aí?
0: A vida já... como ela é, né?
2: Suou?
3: Tu já tinha corrido dentro da Ubra?
2: Pertence pra todo mundo.
1: Mas é bom fazer umas perguntas assim.
2: Da mesma, mas eu fiz a mesma.
0: Corri várias vezes pra não chegar atrasado na aula.
3: Não, aí a Thaís tem uma colega
1: ela
3: que
1: ela se
3: também...
1: daria bem no futebol, não ia perguntar pro jogador qual a tua expectativa pro jogo. Não, nós temos a expectativa da derrota, porque nosso time é ruim.
2: É, daí o Lucas me deu a dica de não perguntar aquelas perguntas genéricas, né? Eu chego pra ele, o que que eu pergunto?
1: Lucas, tu vai pegando o jeito devagarinho.
3: É, daí, ai, qual a tua expectativa pra correr? Ah, minha expectativa é infartar aqui na corrida.
1: Expectativa é torcer o tornozelo.
0: A gente tem alguns cacoetes, tanto pra perguntar, enfim. Mas o bom, a gente comentava fora do ar, né, Ramiro? Quem tá iniciando no jornalismo, enfim, é se olhar, né?
1: Quem
0: é,
1: faz vídeo, se olhar. E quem faz rádio, se ouvir.
0: Pra corrigir.
1: É isso aí. Eu me escuto até hoje aqui. Eu pego o Spotify de noite. Ah, pra quem não sabe, a gente tem o Spotify, viu? Com os programas completos, Jornal da Mix Porto Alegre. Dá pra ir lá no Spotify, ouvir todos os programas ali. Eu sempre nos escuto ali de noite pra ver como foi o programa, se a gente não se passou muito, se o programa teve equilibrado.
0: Aquela famosa
2: linha.
1: A hélice não bateu muito perto da hélice.
2: O de ontem a gente se passou um pouquinho?
1: Não, tava bom.
2: Tá.
1: Tava bom. Tá. Previsão do tempo indica chuva entre com temperatura entre 19 e 23 graus. A chuva vem ao longo do dia e o volume pode chegar a 26,7 milímetros em Porto Alegre. Os ventos podem soprar em torno de 19 quilômetros. A Metsul alerta que o sul do Brasil entra em um período de forte instabilidade entre hoje, dia 8, e o dia 12 de outubro, que é feriado segunda-feira, né? Se eu não me engano.
3: É, 12 é...
1: Segunda, né? Com chuva por vezes forte e risco de acumulados elevados. Então, muita atenção a partir de hoje até segunda-feira. Datas comemorativas, dia do asfaltador.
2: Olha aí.
1: Parabéns pra você. Tem alguns lugares aí que não estão contratando asfaltador, né?
2: É asfaltador, não é assaltador.
1: Não, asfaltador. O cara que asfalta, o cara que tapa o buraco. Dia do nordestino. Parabéns a você que é nordestino. Mora ao nordeste do Brasil.
2: Inveja de você.
1: No calor e praia.
2: É.
1: Dia Nacional pelo Direito à Vida. É muito bom. E Dia Nacional do Debate a Cartéis. Tem que combater mesmo o tráfico de drogas. Dia de comer a borda da pizza primeiro.
2: Ai, que delícia. Eu gosto de comer dos outros, porque as pessoas não comem a borda e deixam ali no prato.
1: Tu gosta da borda?
2: Eu pego a borda.
1: Eu como a borda primeiro pra me livrar dela, porque eu gosto do resto.
2: Ah, eu amo borda.
1: E não gosto de borda recheada.
2: Ah, também não.
1: Não gosto de borda recheada. Pra mim, pizza é clássica com a bordinha crocante.
3: Crocante.
1: E dia de procurar uma caneta.

0: que funciona. Cara, esses dias eu testei umas 4 seguidas em casa. Na quinta foi funcionar.
1: Na quinta deu certo.
0: É isso aí, eram as datas de hoje. 51914318 74. Reclame aqui, dia de reclamar. Tá fechado, olha, aquele laranjão foi embora, tá fechando o tempo, hein? Tá começando a fechar. O Júlio disse que tinha imagem, uma visão bonita do aeroporto hoje. Ah,
2: passei na frente do aeroporto ali, na frente da pista do aeroporto. Coisa mais linda, tinha um avião taxiando, cara, e no fundo aquele laranja, meio amarelado. Que cena linda, cara. Sempre dá vontade de parar o carro ali e tirar uma foto. Muito legal.
1: Eu ia parar aqui, tirar foto aqui, só que
2: a entrada da Ubra hoje tava
0: lindo, né?
2: Maravilhosa. Aquele fundo laranja.
0: Ai, cada vez teremos amanheceres mais bonitos, né? Chegando agora perto do verão, a gente começa a acordar cedo já com claridade, não naquela escuridão.
3: É muito estranho quando eu saio de casa e tá claro já, porque eu fico pensando, meu Deus, não é 5 da manhã, não. Mas realmente é 5 da manhã.
0: É 5 da manhã.
3: Aham.
0: Cara, ontem eu vi uma cena inacreditável, coisas que só acontecem na Ubra aqui. Um segurança veio pastoreando um casal de patos com uns 10 patinhos.
1: Ah, é?
0: Desde o prédio 10, levando eles pro laguinho. E aí, no meio do caminho, eu comecei a ajudar ele. Porque os patinhos, eles iam pros cantinhos e não queriam sair. Aí eu disse, não, cerca por ali, que eu cerco por aqui, a gente faz eles irem reto. Ele veio pastoreando a família de patinho desde o prédio 10 até o laguinho, cara.
1: Meu, que loucura.
0: Eu tenho vídeo disso, depois eu mostro pra vocês.
1: Ai, que loucura, tem coisas que só acontecem na Ubra mesmo, né?
3: Os patinhos se perderam dentro da Ubra?
0: Se perderam dentro da Ubra e não achavam mais o laguinho. Estavam lá no prédio 10.
1: Onde era os patinhos da Xuxa.
3: Onde é que é o prédio 10?
0: A reitoria. Da presidência.
1: Presidência.
0: Ah, da presidência.
3: Andaram esses patinhos?
0: Andaram os patinhos.
3: Meu Deus.
0: Passaram a capela.
3: Acho que viram a gente correndo e quiseram tentar fazer igual.
0: É. Não, eu lembrei disso porque eu ia dizer que de manhã, quando eu chego aqui, às 5h20, 5h25, tá uma gritaria naquele laguinho.
3: Sim.
0: Ali, cara. Do off também.
3: É um gritedo.
0: Vai, é um gritedo, parece que estão se matando ali, esses bichos.
3: Eles
0: estão
3: muito felizes, eu acho. Não sei por que grita tanto.
0: Pois é,
3: vou
0: mas...
3: pesquisar. Os passarinhos lá de perto da minha casa também.
0: Yeah. É, não é passarinho ali, ali é pato.
3: Ali é
0: pato, marreca, tem de tudo ali, né? Passarinho também, mas tem pato, marreca. Mas é uma aberraçada, tem um que parece um porco.
3: Juro? Vou perguntar aqui pro meu.
1: Imagina com uma massa numa panela de ferro. As natas.
0: Fogo a lenha.
1: Fogo a lenha.
0: Sarampo. O Brasil intensifica ações face a avanço nos Estados Unidos e nas Américas. Pois então... Diante do avanço do sarampo nos Estados Unidos e em outros países das Américas, o Ministério da Saúde reforçou o alerta de monitoramento do risco da doença no Brasil. Em nota, a pasta destacou que os Estados Unidos registrou o maior número anual de casos nos últimos 35 anos e que mais de 90% dos infectados são pessoas não vacinadas ou com situação vacinal desconhecida. Eu não sei se eu tenho vacina de sarampo, cara. Se eu fiz, foi há muitos anos.
1: Ah, eu fiz há muito tempo.
0: Nas Américas, Estados Unidos, Guatemala, México, Peru... México, Peru é muito boa botar essa cacofonia no meio do troço. E Canadá concentram mais de 95% dos casos confirmados de sarampo ao longo de 2026, conforme dados da Organização Pan-Americana de Saúde. No Brasil, até 5 de outubro, foram registrados 52 casos importados de sarampo. 41 em São Paulo, 10 no Amazonas e 1 no Rio de Janeiro. A pasta reforçou ainda que, mesmo com o registro de casos importados, o Brasil permanece classificado como livre de circulação endêmica do sarampo. Para trazer uma linha do tempo, em 2019, o Brasil registrou mais de 20 mil casos da doença. E após mais de 12 meses de transmissão, perdeu a certificação de eliminação do vírus. Em novembro de 2024, a OPAS, que é a Organização Pan-Americana de Saúde, OPAS, voltou a certificar o Brasil como livre da circulação endêmica do sarampo após a interrupção da transmissão sustentada. Entre 2023 e 2025, foram confirmados 85 casos da doença sem óbitos. Desde 2023, a cobertura de todas as 16 vacinas que compõem o calendário infantil aumentou e o número de crianças não vacinadas caiu 86%. Segundo a Organização Mundial da Saúde, a OMS, o Fundo das Nações Unidas para a Infância, a Unicef, que trouxe esses dados. E o Ministério mostra que em 2025 a cobertura da primeira dose da vacina tríplice viral, que protege contra sarampo, caxumba e rubéola, chegou a 93,10% no Brasil, sendo a maioria em São Paulo e no Amazonas. Acho que até pelo medo, né? Porque se São Paulo e Amazonas foram onde registraram o maior número de casos, é bem possível que a vacinação nesses estados seja incentivada, né? Os três de cabeça baixa.
1: Não, eu tô prestando atenção no que tá falando sobre sarampo.
2: Notícia chata pra caramba mesmo. Nós estamos de cabeça baixa.
0: Notícia importante.
3: Inclusive, importante. Aqui na UBRA, pra cursar medicina, tu é obrigado a ter a tua carteira de vacinação toda bonitinha em dia, porque senão tu não entra ali no HU.
0: É mesmo? Ah, não é. Tu pode transmitir pros pacientes, né?
3: É, então tu tem que estar tudo em dia.
0: Isso aí, não, tem que conscientizar, não. Mas nós que temos faculdades de medicina, né? Trazendo notícias sobre doenças.
2: E em que momento da vida que tem que tomar essa vacina aí?
0: Boa pergunta, vamos descobrir agora.
2: Enfim.
0: Vacina do sarampo. Vacina do sarampo. Quem deve tomar? Isso aqui já deve resolver meu problema. É modo IA!
2: IA!
0: A indicação da vacina contra o sarampo depende da idade do histórico vacinal da pessoa. Faixa etária. Crianças de 12 meses a 4 anos devem receber duas doses.
2: Olha, por isso que tu não lembra, Ramiro.
0: De 5 a 29 devem ter o registro das duas doses. Se não tiverem nenhuma dose, apenas uma, precisam completar o esquema com um intervalo de no mínimo 30 dias. E adultos de 30 a 59 anos devem ter ao menos uma dose. E pessoas com 60 ou mais geralmente não precisam vacinar, pois a maioria desse público já teve contato com o vírus nativo no passado e possui imunidade natural.
3: Olha.
0: Aí, ó.
1: Tá. Imunidade natural.
3: Eu perguntei aqui sobre o pato, né? Por que o pato, ele grita muito? Olha só.
0: Porque todo mundo pegando toalha, ô Pedrinho.
3: Comunicação. Usam o quaquá para chamar outros patos e responder um aos outros. Alerta. Se percebem algo estranho, podem começar a gritar para avisar o grupo.
0: Ah, então o algo estranho sou eu quando eles começam a berrar.
3: Acasalamento. Machos e fêmeas fazem vocalização diferentes durante o período reprodutivo. Fome, empolgação. Podem vocalizar quando querem comida ou perceber alguém chegando. Medo ou estresse, são assustados, enfim. E filhotes, chamam a mãe constantemente e ela responde. Agora o chat...
1: Que é isso?
3: Agora o chat tem anúncio. Que horror. Tudo agora tem anúncio. O que era pra ser isso? Era um índio?
2: É, um índio.
0: Não, isso aqui é a pombinha rola. 6 horas 26 minutos, reclamações, entrando no tema do dia, reclamações. Reclamações mais bizarras do delivery em 2016. Muitas reclamações envolvendo clientes, restaurantes, entregadores e aplicativos.
1: Aplicativo.
0: Boa, vamos lá. IA para apodrecer a comida. Golpistas passaram a usar inteligência artificial para criar imagens de mofo e alimentos estragados sobre fotos de pedidos que chegaram normalmente. A ideia era desviar a imagem adulterada ao suporte do aplicativo e conseguir ou o reembolso ou uma segunda refeição. Uma confeiteira desconfiou da fraude e começou a fotografar e filmar cada doce antes de embalar, dificultando a manipulação das imagens.
1: Aí é loucura, né?
0: Aí é do caráter.
1: Ah, chinelagem, do chinelo.
2: Chinelo do chinelo.
1: Quem faz
3: aí
1: isso é chinelo
3: papo
1: do chinelo.
3: De pegar e dar-lhe uma surra. Brincadeira.
1: Dá-lhe umas pauladinhas.
0: Hambúrguer com onion rings de pacote. Um cliente pediu um hambúrguer gourmet que prometia anéis de cebola, quando abriu a embalagem, descobriu que o restaurante havia colocado salgadinhos industrializados sabor cebola. Famosos cebolitos, né?
1: Meu Deus.
0: No lugar dos famosos onion rings. A economia de ingredientes acabou virando uma tremenda dor de cabeça pro estabelecimento.
3: Baixaria isso aí.
0: Ah, isso é sacanagem, né? Ah, tá. Se tu promete onion ring, entrega onion ring,
3: ou
0: né?
3: Ou não coloca no cardápio que vai ser os cebolitos. Cebolinhos.
0: Mas é muita chinelagem, é, né? Óbvio. Hambúrguer gourmet com o cebolitos.
2: Não, é uma chinelagem mesmo.
1: É uma
2: Isto é uma vergonha.
0: Pouco sal no chocolate. Entre as avaliações mais sem sentido, uma confeitaria recebeu no... Como é que chama a avaliação do Google, aquela? Ah, me esqueci o nome, mas é aquela avaliação do Google. Recebeu uma nota baixa com a reclamação: achei que tava com pouco sal.
1: Cara, que loucura, meu.
0: O detalhe, o estabelecimento vendia exclusivamente chocolate e doces. Teve também cliente que pediu omelete de queijo e escreveu nas observações para retirar o presunto, embora a receita nem tivesse presunto. Cara, as pessoas são loucas, cara. E outro consumidor que deu nota mínima porque a avenida estava com muito trânsito e o entregador demorou para chegar.
3: Ah, não. Pelo amor de Deus.
0: Não, mas peraí, omelete se faz em casa, primeiro por aí, né? Pedir omelete na tela e entrega é sacanagem.
3: Até pro próprio motorista ter que sair de casa para entregar um omelete.
0: Sabe fazer omelete?
3: Sei, isso eu sei fazer. Mas eu sou aquelas pessoas que vai pedir... Ontem, fui pedir meu X, eu não quero salada, eu não quero tomate, eu não quero alface, eu não quero ovo, eu não quero grãos, é pão, carne e queijo. E assim em tudo, então em toda
1: sem
3: vez
1: maionese.
3: Que eu... Ah, maionese vai.
0: Teus pedidos é pão, carne e queijo.
3: É sempre assim.
0: O meu é só sem
3: então
0: salada.
3: Então eu sou bem chata, só a chata do iFood, que nas observações ele coloca que não quer nada. Cachorro-quente do R. Peço uma salsicha, eles não conseguem, eles me botam três salsichas. Eu não vou comer as três salsichas. Então eu falo, por favor, uma salsicha. Aí eles ficam, tem certeza? Mas tem certeza que uma só? Sim.
0: Tá, mas aí assim, não é pela tela entrega.
3: Não é, mesmo assim me botam três salsichas.
0: A gente tá pagando, eles botam.
4: Dia da tia Daria,
0: que problema.
4: Três salsichas, ninguém aí, merece.
3: Só que daí eu já aviso pra justamente não, né, botar fora a comida.
1: Mas de botam três salsichas?
0: Bota isso.
3: No meu pão.
4: Tá ficando atoladinha.
1: Tá aí pizza. E pizza tu pede, só mussarela. Massa.
0: Ela só come mussarela.
3: Mussarela, quatro queijos. E aí quando eu vou pedir a pizza Hut...
0: Vai começar a dar nomes aqui.
3: A do Bourbon Valley é um horror. Eu mandei pra eles.
0: Detonando as marcas.
3: Eu mandei pra eles.
0: Alô,
3: eu
0: perdemos patrocinadores.
3: Não, eles têm que nos patrocinar, porque não é um absurdo aquelas pizzas queimadas que mandam pra mim. Aí eu coloco, eu boto assim, eu sou muito gentil. Sou muito gentil, eu coloco, por favor, né? Vamos caprichar.
2: Não queime a pizza.
3: Vamos caprichar no pedido, porque estão deixando a desejar. E aí tá, daí agora eles não queimam a pizza, vem cru. Aí... Mas tem dias da semana que dá pra pedir aqui do aeroporto. A do aeroporto, assim, ó, um espetáculo, é maravilhosa. A massa é diferente, inclusive.
1: Ah, mas vem cá, tu continua pedindo a do Bourbon Valley?
3: Sim, porque eu tenho esperança que um dia eles vão me atender.
0: Mas pior que isso é um problema, cara. Eu tive uma pizzaria em Canoas, eu não vou citar nomes, mas no mesmo dia eles levaram três vezes o pedido errado.
1: Três vezes.
0: Não, troca, leva, trouxe errado de novo. Aí chama, troca, leva errado. Ah, agora deixa, eu vou comer
2: aquela
0: assim
2: que veio
0: mesmo.
2: Toda cuspida no final era certa.
0: Não pedi mais, eu nunca mais pedi dessa pizzaria.
1: Cantinha de areia, tocaram ela no chão.
0: É uma que tinha uns desenhos de filme na capa.
3: Mas... Vocês nunca viram.
0: Começou muito boa e depois perdeu a mão.
1: Só que eram umas pizzas gigantes.
0: Gigante,
1: né?
0: Gigante.
3: Ah, vocês nunca viram. Ah, esqueci o que dizer.
0: Tá tudo certo. Tem tempo pra pensar. Bebê de 2 anos faz pedido de 31 X-burgers, ainda nas reclamações do...
3: Meu Deus.
0: Dos aplicativos. Um menino de apenas 2 anos pegou o celular da mãe, que estava desbloqueado, entrou no aplicativo de delivery e, brincando na tela, conseguiu finalizar um pedido gigantesco. O entregador apareceu na porta carregando 31 X-burgers. A mãe só descobriu o que havia acontecido quando viu o verdadeiro banquete chegando. Ela conseguiu o reembolso depois, conseguiu devolver, explicou a situação.
3: Se foi nos Estados Unidos?
0: Esse aqui foi nos Estados Unidos.
3: É, nos Estados Unidos é muito bom isso, né? Tu pode devolver o que tu quiser, que eles não estão nem aí se tu usou ou não.
0: E aí o... Fim da picada, o fundo do poço da chinelagem. Pizza parcelada em 6 vezes.
2: Ah,
0: Quando tu acha que já viu de tudo, surgiu a possibilidade de parcelar o jantar em até 6 vezes no cartão, o que gerou reclamação da loja. Pô, cara, 70 pila uma pizza, tu me parcela em 6 vezes, mas é direito do consumidor, né?
3: Sim.
1: Cara, é sacanagem, né?
0: É sacanagem.
3: Porque eu ia dizer que eu já vi vídeos de estabelecimentos que, bah, o cliente ali reclamou, falou alguma coisa que o estabelecimento não gostou. O cliente, a pessoa que tava fazendo, foi lá e passou nas suas partes íntimas o alimento. Bah. Teve vídeo já de restaurante de vulgões.
0: Que barbaridade.
3: Uhum.
0: Cara, a gente tem muita participação aqui. Vamos começar, então. Porque o assunto é bom, né? É chato ouvir reclamação, mas é bom reclamar às vezes, né? Pra desabafar.
3: E aí tem gente que se identifica porque tem os mesmos problemas. Então isso é muito legal.
0: Vamos lá.
5: Bora lá, reclamar. Então, galera. Bom dia.
0: Bom giorno.
5: Ótimo dia. Vai ser chuvoso. Fábio Garcia aqui de Cachoeirinha. Dia de reclame aqui, né? Ah, vou sentar o sarrafo, então. Tem uns piá com umas bicicletas de motor fazendo uma zoeira na minha rua lá a noite toda, cara. Eles ficam até a meia-noite fazendo aqueles peguinhos, aquelas coisas loucas deles lá. Deus que me perdoe, se fosse eu no meu tempo, os caras crampeavam e botavam pra cadeia essas pragas. Um abraço, galera.
0: Tá aí os vizinhos chatos, a piazada enchendo o saco com as motinhos, fazendo barulho.
1: Mas
0: eu me irrito é com o motoqueiro com aqueles canos de descarga estourado.
1: Brá, pá, pá, pá, pá. Que aí ninguém consegue conversar.
0: Não. É horrível, cara.
1: Não,
0: vai lá em Itumbiara, todos andam com cano estourado. Todos. Então, sem tudo, exceção.
1: Cara, estão tudo com escapamentinho estourado,
0: escapamento,
1: né?
0: Escapamento estourado.
1: Escapamento estourado. Não, são corno.
0: Cidade de Magal, Itumbiara. Cheio de carro rebaixado.
6: Vão trabalhar, né?
0: E cano aberto.
1: Cano aberto.
0: Exatamente.
3: Eles não dão uma empinadinha na moto.
0: Não, empinadinha. Esses dias eu vi o motoboy quase arrastando a caixa no chão. Aí chegou o calzone.
1: A pizza chega em formato de hambúrguer, o hambúrguer chega em formato de pizza.
0: Ou era uma laminuta, virou um entreveiro.
1: É.
6: Tem o código de ética da empinada, vocês não sabem. É só quando tá vazio, quando ele não tem entrega.
0: É, tá bom, vai nessa.
3: É pra impressionar a mulher. Toda vez que alguém passa por mim e faz isso, eu fico, tomara...
0: Lembrei de... Eu ia dizer, na nossa época era...
3: Tomara que caia.
0: Quantas mulheres tu já conseguiu fazendo...
1: Zero. Gente, mas... Sabia que os homens faziam
3: eu
1: isso antigamente.
3: Eu moro aqui, ali na 24 de outubro, tá? Então eu faço algumas coisas a pé. Eu faço algumas coisas a pé. E aí os caras passam, buzinam, os caminhoneiros. Buzinam pra mim e eu fico tipo... Eu mostro o dedo. Eu não tô nem aí, eu não gosto.
0: Gostosa.
3: Olá em casa.
0: Não, isso era uma coisa dos anos 90, assim. Em vez de assobiar ou buzinar, você fazia...
1: Que loucura, né?
3: Homens, não façam isso. É nojento, é desagradável.
6: Tá,
3: nenhuma mulher vai querer vocês assim.
0: Vamos lá, ó. Chefe Everaldo. Vamos ouvir o chefe Everaldo.
7: Bom dia, Rádio Bix. Aqui quem fala é o chefe de cozinha Everaldo de Valete. Um grande abraço pra vocês aí. Estou aqui hoje em São José, Santa Catarina, Floripa, escutando vocês pelo aplicativo aí.
0: Boa,
7: é muito bom poder estar fora do nosso estado e continuar escutando vocês assim mesmo. Um grande abraço pra vocês todos aí. Um ótimo dia pra nós.
0: Valeu, chefe!
3: Bom dia, boa viagem.
0: Agora aqui um recado do Marcelo. Bom dia, meus lindos e lindas da Mix, uma ótima quinta-feira. Beijos do Marcelo Fagundes, lá da Restinga. Beijo!
3: Restinga.
0: Ah, chegou o videozinho de toda semana.
8: Hoje é sexta-feira! Hoje é quinta, olha!
0: A Ângela mandou. Obrigado, Ângela. Beijo! Vamos pro próximo aqui. Aguardando mensagens. Abra o WhatsApp no seu celular. Não, essa aqui não vai dar. Vamos lá.
1: Ah, deve ser em visualização.
0: Bom dia, galera da bancada Mix. Aqui em Viamão, o tempo está fechando rápido. Mas sei que com vocês não tem tempo ruim. Bora trabalhar. Maurício de Viamão. Abraço, Maurício.
6: Abração, Maurício. De fato, não tem tempo ruim com a gente.
0: Vamos. Mais uma aqui da Andréa Vargas. Bom dia, Rádio Mix. Uma ótima quinta-feira para todos vocês. E o meu reclame de hoje é para uma pessoa que está há 7 anos na empresa, mas continua como se tivesse chegado ontem. Tudo que ela vai fazer, pergunta para mim. Gente, depois de 7 anos, será que ainda precisa de treinamento? Um beijo para vocês.
1: Ah, te tirou para IA. É. Ah, essa aí é a minha IAzinha.
0: Minha IA particular.
1: Minha IA particular.
0: IA-IA.
1: IA-IA.
0: Ai, que loucura.
3: Tem
0: vamos
3: recado
0: lá
3: no YouTube.
0: Deixa eu ir, só terminar o WhatsApp aqui, aí tu lê no YouTube.
6: Ah, não, tem comercial mais programa.
0: Tem, cara, tá no... Vamos lá. Meu reclame aqui vai para aqueles passageiros que usam os puxadores das portas como lixo, deixando embalagens de bala, chicletes e até cartela vazia de remédio. Olha aí o Stadala.
3: Que porquice.
0: Nós deixamos carros limpinhos e aspirados e os passageiros fazem essas porquices. Ah, o cara botar um papelzinho, bota no bolso, depois tu bota no lixo.
6: Ah, quer limpar o carro e quer que o carro esteja limpo.
0: Não, mas é a porquice do cara abrir uma embalagem e largar ali, não é?
6: O carro é do cara, larga onde ele quiser. Depois
0: não,
6: ele paga,
0: é o motorista de APP, cara.
6: Ah, tá, achei que era um lavador de carro.
0: Motorista de APP.
6: Eu não tava prestando atenção.
0: Nunca tá, né? Prestando atenção.
6: É quase nunca.
0: Tá, tem razão, tem razão, Júlio, tem que ir pro intervalo. É, rápido intervalo e daqui a pouco mais recados no YouTube e no WhatsApp. Já voltamos.
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0: o melhor mix do Brasil, 107.1 FM, todo mundo na Ubra, Ubra em todo mundo, quinta-feira, dia 8 de outubro, 18 graus de temperatura na manhã desta quinta-feira. Temperatura de 18 graus, o tempo não vai ser muito quente hoje, já vou atualizar aqui a previsão, a gente vai ter chuva. 51914318 é o telefone. 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Já fui avisado aqui pelo Fagner. Opa. 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Pois então, a partir do meio da manhã para o início da tarde deve começar a chuva. A gente vai ter a máxima de 23 graus hoje. E a partir de amanhã até segunda-feira, estado de alerta em função dos temporais. 1967, nos fatos históricos, o líder guerrilheiro Che Guevara e seus homens são capturados na Bolívia. Olha só, na Bolívia. 1998, José Saramago é o primeiro autor de língua portuguesa a ganhar o Prêmio Nobel de Literatura. 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
1: Acorda, Pedrinho, diguiridão, dum, dum, dum, diguiridão.
0: Perguntou ou não perguntou, Pedrinho? Bom dia!
2: Bom dia, tio Ramiro! Perguntei, né?
0: Perguntou.
2: Minha obrigação diária é essa, né? Perguntar pra Iá, Iá! Sempre fazer uma pergunta pra essa Iá. E eu perguntei... Esta madrugada.
0: Na madrugada. A vitrola rolando blues.
2: Meio dormindo, olho aberto,
0: tocando
2: olho fechado.
0: De biquíni sem parar.
2: Lembrei aqui. E por que que as academias da cidade tem gente que passa mais tempo olhando no espelho do que fazendo exercício?
0: É verdade.
3: Boa.
0: Boa.
2: Aí a me respondeu. Por que, ilustre Pedrinho? Tem gente que vai pra academia pra levantar peso e tem gente que vai pra academia pra levantar a própria autoestima. Aí o músculo mais exercitado é o da vaidade.
0: A Iá falou isso ou foi tu que inventou?
2: Bom, eu... Tia Thaís, eu vou pras academias... E não escondo isso. Eu vou é pra olhar a mulherada mesmo.
4: Eu não tenho essa safadinho. Daí.
2: Malhar.
4: Mas olha só, às vezes eu tô ali treinando na frente do espelho e aí tem uma mulher na minha frente que não para de tirar foto e eu fico aparecendo atrás na foto dela.
3: Verdade.
4: Só que assim, ó, ela não fica tentando, não é tipo assim, vai tirar uma foto e deu. Muda a pose, faz biquinho, empina a bunda, a bunda tem que estar bem empinada pra parecer grande.
0: Bota filtro.
3: Não, mas isso não é só na academia. Tu vai numa festa, tu vai num almoço, as pessoas estão mais tirando foto.
4: Eu
3: que...
4: morro de vergonha. Cara,
0: eu quase não tenho foto minha recém tirada por mim mesmo, assim. Eu não sei, esses dias eu fiz uma limpa no meu celular
3: cada
0: aqui.
3: Cada um sabe de si, né? Quem somos nós, né?
4: Sim, eu, por exemplo, sou uma pessoa que morre de vergonha de tirar foto em público, assim, na frente de espelho e tudo mais. Mas se a pessoa se sente bem, é importante ela estar tá sentindo bem.
0: Mas pelo menos diminuiu muito o número de pessoas tirando foto na frente do espelho de casa, assim. Teve uma época que era muito viral isso.
3: Elevador, espelho. Elevador, qualquer... Vê um espelho e tira foto.
0: É isso aí.
3: Né?
4: É só pra mostrar show. O iPhone laranja.
3: Não, é que nem show. Cara, por que tu vai gravar 4 minutos de uma música? O que que tu vai fazer com esse vídeo,
0: meu velho?
3: Tem
0: gente que grava o show inteiro.
3: Cara, se for uma música... O que tu vai fazer com isso? Tu vai encher o saco de parente. Ai, olha aqui, eu fui no show. Daí tu dá o celular.
4: Ninguém quer ver.
3: Fica o parente aqui, ó.
5: Legal. Lucas, se for uma música, quatro minutos, entregar. Tá ótimo, cara. O Ramiro falou, tu tem gente que filma o show inteiro, cara.
0: Tem, se tu procurar ali, tá, o show do Bruno Mars, recente, vamos pegar. Tem gente que vai lá, fixa uma câmera com tripé, sei lá. Não é nem profissional, é o... E depois só pra largar no YouTube e ganhar views, né?
3: Ah, não, aí é direito autoral.
4: Esses dias eu apaguei todos os vídeos do Chorado.
0: Mas às vezes o cara tá cagando pro direito autoral, o cara só quer ganhar seguidor ali, inscrito.
3: Sim, mas aí ele toma um banner, meu.
5: Toma nada. Qualquer banda no YouTube tem show, todo mundo gravando.
0: Show do Guns em Porto Alegre, vai lá, show completo do Guns, tá lá.
3: Acha uma aí.
0: Show? Mas vários, cara, eu vejo em casa.
4: Coldplay.
0: Ah, não vou abrir aqui agora, vai atrapalhar meu processo.
5: Não enche o saco do tio Ramiro.
4: Eu deletei todos os vídeos do show do Luan Santana. Eu gravei muito.
5: Pedrinho, eu tô contigo.
4: E eu nunca abri o vídeo pra ver.
0: Não tem uma banda que pede pra guardar os celulares e só levantar...
3: Várias.
0: O Coldplay, eu acho, né? Ela pede só na hora de mostrar as luzinhas do celular... Mas eles não proíbem, mas eles sugerem que as pessoas guardem o celular e curtam o show.
5: Eu fui fotógrafo profissional 50 mil anos, né? Alguns shows...
0: Tu nasceu aqui há 10 mil anos atrás.
5: Alguns shows internacionais, eles deixam a gente fotografar só as três primeiras músicas e tiram...
0: Na frente ali, né?
5: Os repórteres, enfim.
0: Depois tira todo mundo.
3: Depois tira todo mundo a bico.
5: Sabe como é que eu fazia, né? Já contei aqui a história.
0: Mas isso tem no Araújo Viana ainda, Júlio?
5: Sim.
0: Quatro ou cinco primeiras músicas?
6: A maioria dos shows.
0: Quantos, Thiago? Três ou quatro?
6: Para hoje é três músicas.
0: Três músicas, né?
6: Na maioria dos shows é tudo.
5: Qualquer show.
6: Três primeiras músicas.
0: E depois eles fecham o brete ali, né? Não passa mais ninguém ali.
6: Tudo nas laterais dele.
5: Tá, eu falo num mega show, por exemplo. Foi num show do Santana.
0: Sim. Do Pink Floyd.
5: Cara, foram radicais. Black Eyed Peas. Tu só pode fotografar as três primeiras músicas. No Black Eyed Peas foi pior. E depois vocês têm que voltar pra salinha da imprensa.
0: E aguardar o fim do show.
5: É, só que faltava, né? Quando chega na segunda música, eu pego o telefone, finge que tô falando no telefone e sumo. Não me encontro
0: nunca
5: mais.
0: Some vai ver o show. Não, e o Júlio pegava a câmera só pra tirar as três fotos e assistir o show, né?
5: Exatamente.
0: As fotos estão tudo arquivadas lá.
5: E pra área VIP. Né? Tomar um traguinho, comer uma comidinha, isso aí.
3: Comer uma coisinha.
4: Ai, que fome.
0: Que fome.
5: Mas primeiro o trabalho, né? As três primeiras músicas.
0: Vamos pedir alguma coisa de café da manhã hoje?
4: Vamos. Com muita fome.
0: Vamos pedir.
3: Vou catar aqui.
0: Aquele teu pastel lá não dá.
4: Poxa.
0: Aquele teu pastel não dá.
5: Aquele não dá, infelizmente.
3: Ah, vou pedir essa aqui.
5: Boa.
4: Ontem eu comi o pastel e quase pedi outro, de tão bom que tava.
0: Tu tava
5: com fome mesmo.
3: Deixa eu ver aqui.
0: Massa de pastel frita não dá.
5: Eu sou parceiro até para esse pastel ruim. O negócio é a gente estar junto.
4: Isso aí.
0: Faltando 9 para 7, mais alguns WhatsApp pelo 51914318. Bom dia, aqui é Henriqueta de Sapucaia do Sul. Meu reclame aqui é pedir 2 pastéis pelo iFood, um de carne e um de queijo. Coloquei nas observações para que a loja pudesse escrever qual era qual e pedir para o entregador ler para nós, pois somos deficientes visuais. A loja disse que isso era impossível, se recusou a entregar o pedido e tive que pedir de outro lugar. Puxa vida, essa foi demais.
4: Que absurdo. Qual é o nome desse estabelecimento pra gente
0: queimar aqui? É, dá o nome. Esse aí. A Thaís dá todos os nomes.
4: Qual é o nome que a gente nunca mais vai pisar aí?
0: Bom dia, pessoal da Mix. Fabrício Tavares manda aqui. Bom dia, pessoal da Mix. Quinta-feira é igual a beijo no umbigo. Não é bem aquilo que tu quer, mas tá bem perto. Abraço a todos.
2: Fiquei impactado.
0: Mas o trocadilho foi inteligente.
3: Trocadalho.
4: Eu gostei.
3: Trocadalho do carilho.
0: Bom dia, reclame do dia para aqueles que andam a 30 por hora na esquerda. Marcelo Paté.
4: Vai, com certeza não é eu, nem o Júlio.
5: É, 30
0: por hora. Não, esses aí passam por cima dos que andam a 30.
4: É.
5: Ah, anda na direita, na boa, a 10 por hora, mas não anda a 30 na esquerda.
0: Vou te responder no privado aqui, tá? Andréa Vargas, ela pediu aqui pra responder no privado. Ela quer uma... Tá, beleza, vou te chamar no privado depois.
5: Eu conheço a Andréa Vargas.
0: Conhece a Andréa Vargas? Conheço. Tá, ela chamou aqui. e quer conversar com a gente no privado depois, a gente conversa.
3: Botei no... Rapidão, botei...
4: Vou ser presa.
3: Botei no iFood, café da manhã, e daí no meio dos negócios de doce, de salgadinho e coisa e tal, tem Love Box Sex Shop 24 horas.
4: É essa aí.
0: Tem essa aqui, perto da Ubra, que eu não lembro o nome agora, na rua da frente ali. Eu acho que eu tenho até o WhatsApp aqui.
3: Pô, se alguém que é de padaria tá nos escutando agora, 91...
0: É qual, a chance.
3: Qual é o manda número mesmo?
0: 51-91-43-1874.
3: Manda aí que a gente faz uma...
0: Um
3: pix ou um merchanzinho, permutinha dos guri.
4: É.
0: Deixa eu ver aqui, ó. Tem aqui, ó. Essa daqui, ó.
5: Não complique.
0: Essa aqui, ó. Aqui pertinho da Ubra. Abraço pro pessoal da Drescher.
4: É uma sex shop?
0: Não.
5: É uma padaria.
0: É uma padaria.
4: Ah, tá.
5: Só pensa naquilo.
0: É, não é uma sex shop, mas vende cacetinho.
4: Ah.
0: Bom dia, excelente dia para todos nós. Adorei vocês escutarem meu áudio ontem do atraso da Thaís. Hoje não vou reclamar, mas consegue um par de ingressos de cinema? Claro que sim. Só vir aí buscar, Thiago.
5: Um tio quase perfeito 3.
0: É, isso aí, pode vir buscar.
4: Venha, Thiago.
0: Esse cara que está aí é o meu cachorro, que hoje quando saio de noite... Que foge quando saio de noite para trabalhar. Ele mandou vídeo do cachorro
7: aí,
0: aqui.
7: Aí, Rádio Mix. Eu tenho uma reclamação desse cara aqui, ó. Hoje eu vou reclamar desse cara aqui, ó. Porque...
0: Tá ali de barriguinha pra cima, é um labrador.
7: Eu trabalho de madrugada, né? E esse cara foge. Esse cara some na madrugada. Aí, ó. Aí de manhã ele tá todo podre assim, ó. De faceiro. Só essa reclamação que eu tenho pra hoje.
4: Oh, bonito, bonito.
0: Ele foge de noite, bonitinho o cachorro. Aí, quem que mandou foi o Léo. Valeu, Léo. Bom dia, galera da Mix. Boa quinta-feira pra todos. Minha reclamação é que ganhamos ingresso para o cinema e o filme não está mais em cartaz. Não tem problema, a gente dá outro filme.
4: Vem aqui buscar e escolher o filme. Muito.
0: Não pode demorar, tem que buscar em seguida, porque os filmes eles ficam um tempo em cartaz e depois saem. Tem que buscar na semana que ganha aqui. Vamos com os comentários do YouTube?
4: Vamos lá, olha só. YouTube. Temos Nina Barros. Bom dia, Nina. Nina tá sempre com a gente aqui no
0: YouTube.
4: Bom
0: dia, Nina.
4: Temos a chefe Ivonete Fit. A Thaís parece o Cosma, totalmente sem filtro pra falar, kkkk. Aí eu respondi pra ela, kkk, Ivonete, eu tenho esse problema, eu não consigo filtrar. Eu tento aqui filtrar o máximo pra não ser presa. Mas aí qualquer coisa o pessoal me avisa no off quando eu falo alguma besteira. E ela botou ansiosa pra não perder o réu primário e ganhar o indulto de Natal. O que é indulto?
0: Indulto é a saidinha do presídio, que sai pra passar com...
4: Deus me livre. É. E o Marcelo Fagundes, né, também tá sempre com a gente. Bom dia, lindos e lindas do Jornal da Mix. Quintou com chuva. Beijos, Marcelo Fagundes, do bairro Restinga. Tá
3: o Marcelo
4: aí?
3: É multiplataforma, né?
0: Multiplataforma.
3: É. Manda no WhatsApp, no
4: aqui
3: Face,
4: não tá chovendo, no... Marcelo.
0: Eu
4: vai.
0: Quero... É, mas tá chegando, olha ali, ó. Preteou o zóio da gateada ali, ó. Eita. Tava laranja. O... Queria mandar um beijo pro meu pai, Regis, que tá nos ouvindo direto de Charleston.
4: Olha,
0: Charleston, na Carolina do Sul. Tá lá olha ouvindo aí pelo app. Beijo, pai, que me mandou aqui. Eu gravei todo o show da orquestra da Ubra tocando Beatles lá na Fier... Acho... Não, na Fieres não, foi no...
4: Na PUC.
0: Na Anrigues. Não, foi na PUC isso, foi no teatro da PUC. Mas o pai disse que gravou todo o show. Tá lá com a minha irmã em Charleston, nos Estados Unidos. Beijo, pai.
4: Legal.
0: Beijo, mãe.
4: Abração,
0: beijo, Raíssa.
4: Abraço, aí, família Russo.
0: Beijo, Raíssa. Abraço pro Léo, meu cunhado, também. 6:53, vamos para mais um rápido intervalo, a não ser que alguém tenha alguma coisa muito importante para colocar antes do intervalo.
4: Não.
0: Então tá bom, vamos pro intervalo, daqui a pouquinho a gente volta. 107.1 FM, a rádio da Ubra, todo mundo na Ubra.
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4: Amém.
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12: Fala, meus queridos, muito bom dia. Quintou demais e com destaque para o motorista que faz o trajeto de Viamão sentido a Porto Alegre. Porque na 040 e Bento Gonçalves, vixe, o fluxo já é mais acentuado. Entre a UPA de Viamão e Antônio de Carvalho, o que pede uma maior atenção, além de uma certa redução na velocidade por ali. Estrada Caminho do Meio é a alternativa, tá fluindo melhor. Mas se liga, porque na transição com a Protásio Alves, entre a Avenida Terra Nova e Moema, já tem uma movimentação mais intensa e tá causando lentidão. 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
0: É o melhor mix do Brasil, 7:02. Muito bom dia para você que tá se ligando agora conosco aqui no melhor mix do Brasil, na 107.1 FM, todo mundo na Ubra, Ubra em todo mundo. Quinta-feira, dia 8 de outubro. 18 graus de temperatura e olha aquela nuvem que tá chegando ali, cara. Olha, você que tá andando pela rua aqui nas proximidades Canoas e Porto Alegre, dá uma olhada pro céu. Aquilo ali me parece o filme, aquele Twister, sabe? Onde vai sair a vaquinha voando dentro do tornado. É o que tá aparecendo ali. Vai dar uma bomba d'água em seguidinha, então... Se você tá se enrolando pra sair de casa, te prepara porque o trânsito vai encrespar.
3: Meu, nosso colega Daniel Sertório.
0: O Balão
3: tá nos ouvindo.
4: Beijo, abraço. Balão.
5: Valeu, Balãozinho.
3: Valeu, Balãozinho. E aí, Balãozinho?
4: Natália.
0: Vamos pentear os cabelos, Balão.
4: O balão cortou os cabelos. Ah, tá o legal. Balão ficou bem legal.
5: Tá legal o cabelo do balão. Antes tá não bonito. Tava muito legal, agora tá bacana.
3: O reizinho do camarote.
0: Ele plantou cabelo?
4: Será? Plantou? É peruca, não, balão tá de peruca.
0: É o nosso Pedro de Lara. 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Fala, Júlio.
5: Deixa assim.
3: Melhor que não. Foi isso, não, o Ramiro.
5: Não, o que eu queria falar...
0: Ele chamou no meio do comercial e me interrompeu, e aí eu chamo, ele não sabe o que falar.
5: Então,
0: o que foi o Roberto Carlos?
5: Vou te dizer o que era,
0: Fábio
5: então.
0: Fábio Júnior.
5: Não, é que eu queria dar, falar dos aniversariantes do dia, mas não chegou o momento
0: tá
5: ainda.
0: Tá chegando, né? Agora.
5: Ah, tá, vai ser.
0: Calma.
5: Depois.
3: Tá ansioso.
0: Tá ansioso.
5: Não, é que eu tava meio distraído por isso.
0: Tomou creatina de manhã.
5: Aí eu vi tu falando dos guris dos pudins, eu achei, agora vai entrar informação de trânsito, mas não é, é que ele é novo.
0: Calma, é a citação, calma.
5: Não, era isso, tá?
0: Calma.
5: Eu tô calmo, cara.
0: Eu tô calmo!
3: Porra! Pra quem vai ser... Madalena, eu quero saber, essa ansiedade, eu quero saber pra você, quem é que vai ser... Pra quem é que vai ser?
5: É pra Madalena.
0: Ah. E a Thaís acabou a pilha depois de uma hora de programa.
3: A Thaís se dispersou.
4: É que eu tava falando com o balão.
2: É as gurias.
0: 1928, nasceu Didi Folha Seca, futebolista e treinador de futebol brasileiro, falecido em 2001, bicampeão mundial em 58 e 62 com a seleção.
5: Achei que era o Didi Mocó, Sorrisol, Colesterol, Novalgina.
0: Não.
3: Esse aí secava abacateiro.
0: Esse é da geração Pelé, né? Jogou com Zagallo, com Garrincha. Sim.
3: Sabia, né? Esse aí secava a bacateira.
0: O Didi?
3: Aham.
0: Uh-huh. Qual deles?
3: Esse aí.
0: Didi o Folha Seca.
3: De Folha Seca. Sabe por que Folha Seca, né?
0: Porque ele batia na bola de três dedos, cara.
3: É, não, cara. Não sei. Eu tô perguntando pra vocês.
0: Sim, ele batia com a parte então, externa do pé, a bola fazia a curva e enganava os goleiros.
4: O balão.
0: Aí alguém apelidou ele de... Porque Folha Seca no vento, ela vai meio sem direção.
3: Ah, Folha Seca...
0: É uma folha que vai no vento sem direção.
3: Folha seca é tipo...
0: Cara, os jornalistas esportivos eram poetas antigamente,
5: criativos,
0: cara. Criativos.
3: Aí chegou a IA em 1990
0: e não consegue criar o que eles criavam. 1949, Sigourney Weaver, atriz estadunidense. Brilhou principalmente lá na década de 80 e final de 80 e início dos 90 nos filmes, na série de filmes Aliens. Matt Damon, ator, roteirista e produtor de cinema estadunidense. O eterno... Como é que é? O gênio indomável.
4: Não conheço.
0: Não conhece? Pô, não. Tem tanto filme.
4: Eu só gosto de filme de amorzinho.
0: Amor. 1976, Karina Bach, atriz e modelo brasileira. E também Júlio Andrade, ator e diretor brasileiro, que é porto-alegrense. Fez vários filmes brasileiros, como Serra Pelada... acho que fez Carandiru. É um ator porto-alegrense aqui. 1985, falamos dele no primeiro bloco. Bruno Mars, cantor e compositor estadunidense. Talvez o maior hitmaker do mundo hoje, né? O Bruno Mars. É o Michael Jackson do presente.
3: Eu tenho uma amiga aqui em Canoas que é a Bruna Hills.
0: Bruna Hills vai namorar com o Bruno Mars.
3: Imagina.
0: Ó, que escureceu tanto que acendeu a luz do poste agora, do nada.
4: Meu Deus, acabou o mundo.
0: 1987, Duda Beat, cantora brasileira.
4: Beat? Quem é, Thiaguinho? Duda Beat.
0: A Duda Beat toca aqui na Rádio Mix, toca em...
3: Você não sabe?
0: Em 1998, Bibi Baby Doll, cantora e compositora brasileira. Essa eu não conheço.
3: Bibi Baby Doll.
0: Mas ela chegou a ser número um do Spotify na Ucrânia, pelo que eu tava vendo. Ela fez sucesso internacional já.
3: Bibi Baby Doll.
5: Aniversariantes do dia. Bibi Baby Doll. Alexandre Martal. Aline Couto. Doutor Paulo Guzmão tá de aniversário hoje também. Hugo Larroque, de aniversário.
0: Hugo Larroque.
5: Nelson Sirotsky de voz, que é o Nelsinho Sirotsky. Não, é o Nelson, é o sobrinho. José Aníbal Sardi. Télio Antinolf Júnior. Fábio Martins, fotógrafo. Sandra Borges. Evelise Peixoto, os aniversariantes do dia hoje. Floricultura Flores Bela. Distribuidora de bebidas.
4: Hoje eu tenho aniversariante. Quero mandar um beijo pro enorme. Teu irmão. Não. Quero mandar um beijo gigante pra minha amiga Thaís Dorfman. Feliz aniversário,
3: a Thaís.
4: Ela tava aqui com a gente ontem. Não, correndo.
3: As duas Thaís, olha, é muito engraçado. O tênis igual. O conjunto rosa é igual. Aí, pra não ficar tudo igual, botaram cada uma um casaco de uma cor.
4: Outra cor, a gente combinou.
3: Preto e branco, mas o mesmo modelo.
0: Uhum. Casaco no calor.
5: Parceria total.
4: Ela é aluna de medicina aqui da Ubra e conheço ela há muito tempo. Um beijo grande, Thaís. Te amo.
0: Esse aí é o aniversário?
4: É.
0: Quero mandar um abraço aqui pro Aleco Mendes, ex-assessor de imprensa do Inter. Tá aqui na minha lista também o Hugo Larroque, viu, Júlio? Também sim, tá aqui sim, na minha sim, lista. Sim, sim. E também pro Digitec Celular via mão, um abraço. Parabéns. Não sei quem, da onde que é, mas parabéns.
5: Via mão, não é? Não sabe.
0: Não, eu não sei o que é, de quem é e por que veio parar na minha lista de amigos.
3: E eu quero mandar um baita abraço pro Bruno Marque, amigo meu.
4: Eu achei que ia falar Bruno Marque.
3: O Bruno Marque vai ser papai.
0: Olha aí.
3: A Paulinha, minha amigona, também tá grávida, então... Vai receber um baita de um presente esse ano.
5: Também tá grávida? Porque ele tá grávido?
3: Não, não.
0: Ele tá grávido.
3: Eu não falei
0: também.
3: O casal
0: está grávido.
3: Falei também.
5: Falou.
3: Falei também. Falou. Não é que tem mais pessoas grávidas no mundo nessa época?
5: Provavelmente.
3: Nessa época.
0: Outubro somos os filhos do carnaval. Não,
5: e... Mariana Fagundes tá grávida.
4: E o que tem de gente casando em outubro é impressionante, meu Instagram.
5: Outubro, novembro, dezembro, janeiro, fevereiro, março.
0: Nós, outubrinos, somos todos filhos do carnaval.
4: Ai, foi tudo um erro.
5: E gente casando todo dia.
0: Que erro? Tá louca?
3: Porque eu tô...
0: Que ingênuo!
3: Não, é que eu fiz as contas porque eu fiquei pensando, não, mas eu nasci em pleno carnaval, mas não... erramos a data do coito.
0: Parto de burro, 12 meses.
5: Foi gerado no carnaval. Tu foi uma escapadinha de carnaval.
3: Isso aí, tua mãe é uma mula, né? 12 meses.
0: 12 meses de parto, de gravidez. Gestação. Mandou os abraços, era esses?
3: Eu acho que era, meu.
0: Então tá, então para Guri dos Pudins, o verdadeiro carinho em forma de sobremesa, eu anuncio... Não empina a moto! Sai da calçada!
4: Se empinar, tomara que caia.
0: 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A gente anuncia que a atenção é redobrada neste momento nas principais avenidas de Porto Alegre e também de Canoas, aqui na região metropolitana. A gente tem o cruzamento da Avenida Inconfidência, saída de Canoas para Porto Alegre, onde ainda temos obras, sem previsão, né, Lucas? Tu que acompanha, acaba nunca a obra do viaduto ali, da antiga Caltol.
3: Pois então!
0: Inconfidência com a BR ali, com a Getúlio
3: Tinham
0: Vargas.
3: Tinham me falado... O ano passado, ou início desse ano, quando eu entrevistei o até então, não sei se mudou, mas o ministro
0: dos transportes,
3: Renan Filho, que as obras seriam entregues em outubro.
0: Tá para ser entregue, então. Talvez, quem sabe, um dia, porém. Mas bom, então...
3: Eu acho que tudo depende do resultado das eleições. Infelizmente, né? Não era pra ser assim.
0: Nas obras em... Não, o cuidado também é redobrado no trânsito nas obras ali na região de Esteio, né? Entre Esteio e São Leopoldo, ali tem ainda um pouco de obra. E nos principais acessos da capital, são 7h12. A gente aconselha que quem tenha que chegar cedo no trabalho saia logo, porque vai chover e vai chover muito, cara. Olha pela nuvem aqui e vai atrapalhar bastante o trânsito. Acesso pela rodoviária, pela Zaida Jarros, pela Avenida Cis Brasil, na Zona Norte, e lá pela RS-40. E as principais vias também, muito cuidado. Protásio Alves, Oscar Pereira, Ipiranga. Olha, vai chover bastante. Então, se puder sair agora para o trabalho, pode sair. É sobre o trânsito ainda? Então, vamos lá.

0: O cara fez um strike ali, cara. Ele derrubou lixeira, bateu em carro, tava parado. Deve ter saído do Beira-Rio mamado,
1: né? Pode ser.
0: Ganhou 2-1.
1: Mas 3 da manhã o cara saiu, o jogo acabou 9:30. Ah,
2: ele não
0: ganhou, né, Ramiro? Quando ganha...
1: Pá, fazia tempo que não ganhava.
0: Ah, o cara tomou toda...
1: O cara fazia uns... 4 meses que o Inter não ganhava no Beira-Rio, cara.
0: Pode ser. O cara pode ter saído às 3 da manhã.
1: Pode, pior é que pode.
3: Ou ele teve uma síncope, uma convulsão.
0: É, um mal
3: uma
0: súbito, né?
3: Epilética. Ser, eu já tive na Freeway, já contei pra vocês.
2: Eu acho.
1: Sério?
3: Uhum.
0: Eu não lembro se tu chegou a contar.
1: Não lembro também.
3: Contei, querem que eu conte?
1: Não, conta fora do ar.
3: Tá.
0: Então, ali...
1: 7:14.
2: Ninguém quer saber.
1: É melhor não contar no ar. Dessas coisas, conta pra gente só.
0: É isso aí.
1: Então, muito cuidado, realmente, porque vai pesar o trânsito, cara. A gente sabe que quando chove, o trânsito pesa e essa é a tendência. Olha ali o tamanho da... Cara, agora preteou geral. Agora já era, ó. Já era. Tava uma manhã tão bonita, né?
2: Pior, né?
1: Vai bater água. Então esse foi o...
4: Sai da frente, diabo! Trouxa, vagabundo!
1: 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Na sequência vem... Momento Ubra News, esse quadro está à venda com Lucas Cunha.
2: Eu estou à venda?
1: O seu quadro está à venda.
2: Outubro Rosa.
1: O teu espaço está à venda.
2: Outubro Rosa. A Ubra promove até hoje, quinta-feira, um simpósio de mastologia no Campus Canoas, com atividades voltadas à prevenção e ao diagnóstico precoce de câncer de mama. A programação, organizada pela Liga Acadêmica de Mastologia do curso de Medicina, reúne estudantes e a comunidade acadêmica. Nesta quarta-feira, teve uma caminhada, na realidade, uma corrida, né, no campus. E foi bem legal. O encerramento ocorre amanhã, hoje, no caso, em parceria com a Liga de Cirurgia Plástica, reforçando a importância da informação e da prevenção durante o Outubro Rosa. É a Ubra no Outubro Rosa.
1: Muito bem, esse aí foi o... Momento Ubra News, com ele.
2: Vai devagar.
1: Vamos produzir uma trilha nova pro Momento Ubra News. O Ubra News merece uma trilha melhor, até pra gente comercializar. Agora, aqui nós temos...

0: Garota de
1: empolgou.
2: Eu quero saber se foi tu que criou essa música. A letra
1: foi.
2: Também?
1: A letra, não, a música quem criou foi um aplicativo. A letra fui eu.
2: Nossa, gente, que legal. Babado. Olha
1: babado.
2: Só.
1: Babado.
2: Apenas para homens. Qual é um segredo sobre os homens do qual as mulheres não fazem a menor ideia? Vamos ver os comentários?
1: Vamos ver. Os comentários são os melhores.
2: Do Tico Toco?
1: Tico Toco.
2: Ixi, já começa com briga aqui. Temos imaginações nananã, com outras mulheres que achamos atraente, mesmo estando em um relacionamento. E quem negar tá mentindo. Aí um cara botou, cada comentário ruim desses... Fiquem solteiras, mulheres. O homem nunca vai superar a mulher que ele mais machucou na vida. Aí uma mulher comentou, vou dar uma surra no meu marido hoje.
1: Que barbaridade.
2: O homem só vai implicar muito com você se ele estiver com medo que você faça algo que ele já está fazendo. Homem de verdade gosta de prover. Sempre digo para minhas amigas, se tu tens um homem que não facilita a tua vida, você não tem um homem.
1: Ah, que saco esse assunto.
2: Fui casado há 4 anos com uma mulher. Não fui marido perfeito, mas gostava da minha esposa. Ela engravidou, a nossa filha nasceu, cresceu. Quando ela fez 2 anos, nos separamos. Nesse meio tempo, arranjei várias namoradas, me juntei. Chato, né?
1: É, né?
2: Não tá legal os comentários.
1: Não, o pessoal pegou leve.
2: É. Homem só ama uma vez de verdade. É verdade este bilhete, homens?
1: Não.
2: Não?
1: Eu falo por mim.
2: Olha
1: hoje,
2: esse.
1: Hoje eu tenho um amor da minha vida que é casada comigo há 24 anos, mas antes dela tive outro amor.
2: Uma vez a cada 3 meses temos que abrir o buraquinho de onde sai o xixi porque fecha.
1: Que barbaridade,

0: Caraca. Meu Deus do céu, mas perderam os critérios?
1: 7:18 e a chuva já tá pegando.
0: Porto Alegre. Porto Alegre, Redenção.
1: Eu tô vendo aqui a chegada a Porto Alegre, a saída a Porto Alegre, na
0: realidade. Não, irmão, a gente recebeu foto aqui, ó, de um. Deixa eu ver quem foi que nos mandou. Foi o Ricardo Gonçalves, mandou a foto ali aqui, Redenção, já pegadinho ali, ó.
1: Eita!
0: Dele água ali na Oswaldo Aranha, na Redenção. Eu acho que é Oswaldo Aranha, pelo que eu vejo aqui.
2: Meu último comentário.
0: Vai lá.
2: Se o homem, ele te controla muito o tempo todo, é porque ele tá te traindo.
0: Verdade.
2: Isso é verdade.
0: É verdade esse bilhete.
2: É verdade esse bilhete, porque eu tinha uma amiga que não podia sair de casa, quase vivia em cárcere privado, e o cara controlava muito ela, e ele saía e metia gaia nela.
0: É, eu tinha um amigo que a namorada dormia na cobertura e ele traía ela na parte de baixo da cobertura.
1: Ah, que loucura.

0: now, now. Garota TikTok. Vamos lá, na José Bonifácio, que ele mandou a foto aqui, não é na Oswaldo Aranha.
1: É de fácil na José Bonifício.
0: A José Bonifício, ali onde o pessoal mora em cima das árvores, né? Vamos seguir aqui com mais áudio.
2: Bom dia, Mix.
0: Bom dia.
2: Estou passando pela frente do aeroporto e aqui já está chovendo.
0: Valeu, Juliane, obrigado.
3: Obrigada.
1: Bom dia, Juliane.
4: Valeu, Juliane.
0: Mais um.
5: Bom dia, pessoal da Mix, tudo bem? Então, o que o Ramiro falou ali sobre as reclamações absurdas, né, aqui de algumas pessoas. Eu comprei meu Argo novo, 0 quilômetro. Carro, primeira Argo. Corrida, o cara queria fumar dentro do carro porque ele estava com ansiedade. Daí eu disse não. Ao término da corrida, ele me notificou para o Uber que o carro estava com problemas mecânicos. Um detalhe,
0: nossa,
5: o carro tinha 112 quilômetros rodados apenas.
3: Eu odeio ser humano.
5: Eu não fui conseguir semana passada, pegar os ingressos. Eu vou entre hoje e amanhã, que eu fui viajar e acabei, por isso que eu me afastei um pouquinho. Um beijo a todos.
0: Valeu, Diego Costa.
1: Valeu, Diego.
0: Ah, cara, vamos respeitar os motoristas de APP, né?
3: Absurdo, total.
0: Pô, o cara não quer que entre... Eu falo, eu sou fumante, não tem problema nenhum. Jamais vou pedir pra fumar dentro do carro dele, né?
3: Exato.
0: O cara tá trabalhando ali o dia inteiro.
3: Isso não tem nem
0: jamais vou deixar uma garrafa d'água em cima do banco de trás do passageiro. Eu levo a garrafinha comigo e boto no primeiro lixo que eu encontro. Papel de bala, de chiclé. Bota no bolso.
3: Né?
0: Cara, não larga nas gavetinhas da porta que não é... Ali não é lixo. Não,
3: e passar pela tua cabeça em fumar um cigarro dentro do carro
0: Uber,
3: de outra pessoa.
0: Um aplicativo.
3: Cara, lá no meu prédio tem uma mulher que fuma dentro do elevador.
0: Não, não é possível.
3: É possível, sim.
0: Não, não é possível.
3: Ela desce as escadas também fumando, fica aquele cheiro. Pai, é brabo.
0: Que loucura, cara.
1: Vai, tem um vizinho que fuma dentro da casa dele, cara.
0: Ah, isso pode, né?
1: Ah, que absurdo, né, meu? Ah,
6: te contar, cara.
0: Cara, olha quem voltou depois de muito tempo, Rodrigo Cão, lembra, Júlio?
7: Fala, galera, beleza? Aqui, Rodrigo Cão na voz, cara. Eu tô na Ipiranga e tá caindo um dilúvio, velho.
0: Dilúvio.
7: Que chuvarada. Mas tá tudo certo. Bora pra casa, deixei ele quando no trabalho, agora vou pra casa eu trabalhar abaixo de chuva em casa. Que loucura. Valeu, valeu, Cruzeiro. Tava sumido aí, mas abraço pra todo mundo.
3: Beijo.
0: Valeu, Rodrigo.
1: Ótimo
0: Cão.
1: Dia, Rodrigo.
0: Pô, queremos áudios dos nossos ouvintes mais fiéis, o Piu Piu, o mestre dos Wizards
3: não
0: lá.
3: Sumam.
0: Cadê essa galera? Tá, nos ouvem, mas sumiram. Será que não arquivaram?
1: Cara, eu acho, não, eu acho que eles pararam de nos ouvir na pandemia.
0: Na pandemia.
3: No horário político.
1: No horário político. Tem que avisar eles que voltou.
6: É, mas amanhã volta o horário político. Mas é 10 minutinhos só.
1: É, 10 minutinhos.
0: Wizard dos mestres dos magos.
1: Tiro curto. Tiro curto.
6: 6 às 9
0: é bom.
1: Ah, 6 às 9 é bom.
6: 6 às 9 é ótimo.
0: Aí fechamos.
8: 6 às 9 é ótimo. Aí fechamos.
0: Beijo pra Mijose.
3: Beijo, Josi. Melhoras.
1: Mijou
6: aonde?
0: Muita chuva. Olha aqui, ó. Tem um aqui. Você tá onde? Tá chovendo? Não tá chovendo? Manda pra gente aí.
1: Taizinha, escreve enquanto... tudo junto.
3: Hã?
0: Ele me avisou ontem que ia fazer
1: isso. Ele fez isso comigo ontem.
3: Eu sou uma imbecil.
0: Não, imbecil é ele, né? Quinta série total.
1: Ai, pelo amor de Deus. Diz que os homens amadurecem.
0: Quando?
6: Desculpe, Taizinha. Não podia perder.
3: Tá bom.
6: Perco a amiga, mas não perco a brincadeira.
3: Vai ter revanche.
6: Vai ter retorno. Retorno.
0: Tá aí o nosso café da manhã, hein?
1: Ô, meu, tô esperando.
3: Não, não quero mais. Já perdi
1: eu
3: a fome.
1: Eu fui abrir o iFood aqui e liguei o Tinder. Errei.
0: Errei o tipo de pedido.
1: Errei a cor do aplicativo.
0: Mais um áudio aqui, vamos lá. Leandro de Castro.
9: Fala, pessoal. Essa Fala. Aí de fumar, pedir pra fumar dentro do carro é loucura, hein? Eu sou motorista de aplicativo e já fico louco. O cara que apaga o cigarro antes de entrar no carro, que já entra com um cheiro de cinzeiro. Imagina pedir pra fumar, não. Daí é loucura. É, Leandro de Canoas, saudade da Josi.
0: Ó, saudade da Josi.
1: Saudade da Josi.
0: Começou a chover na Ubra aqui, ó.
1: Começou?
0: Tá batendo no vidro ali a água.
6: Pra ti que gosta de deixar o carro longe, agora ia a pé até o
4: carro vai ser bom, né?
0: Mas eu já olhei todo o mapinha. A hora que eu saio, ele não vai estar chovendo.
4: Tá bom.
0: Tem estiagens
1: ao longo
0: do dia. Tá bom,
1: senhor do tempo.
3: Tá bom,
4: que hora tu sai, Ramiro?
0: Não sei, entre 1 e 6 da tarde.
1: Entre 1 e 20 horas.
0: Entre 1
4: ele não quis entregar o horário que ele sai, né? Tá certo, tá esperando.
0: 3 da tarde, normalmente, 3h30, por aí. Tá
3: bom, é que senão os fãs vão se reunir aqui na porta.
4: É, não, aí para aqui.
0: Não, fãs não, alguém querendo me agredir.
4: Cobrador, oficial de justiça.
0: Oficial de justiça, cobrador, agiota. 7 horas 25 minutos no YouTube, tem comentários ou não? Novos. Ou o pessoal parou de comentar?
3: Tem. Deixa eu abrir aqui. Nananã, nananã. Abrindo, peraí.
4: O bolso ainda pulsa.
3: Temos.
0: Desinteria.
3: Daniel Sertório. Cadê a Miss Josi? Nossa, Miss Dodói, eu falei. Ele falou, achei que estava em Paris desfilando com sua beleza. Melhoras a ela.
0: Daniel Sertório.
3: O Lucas dormiu? O Lucas dormiu?
0: O Lucas dorme às vezes aqui no meio do programa. É. Ele dá umas dormidas.
3: Sim, gente, o Lucas às vezes ele...
0: Só aqui, ó.
3: Dorme. Ai, ai! Ou dorme ou tá no Tinder.
1: Cara, eu acho que ele fica... Eu acho que ele tava tentando ver a própria testa da realidade.
3: Cheguei o cérebro agora.
0: Bom, a gente contou ontem, não é? Né?
3: Que porra.
1: É um colega nosso da reunião, assim, ó.
0: Foco na reunião, o Alano me mandou a figurinha.
3: Enxergando o cérebro.
0: O Alano me mandou a figurinha com essa cena. Foco na reunião. Você tem colega que dorme na reunião, cochila ou não?
1: Cara, muito engraçado, meu amigo.
0: Bom dia! Tem da minha prima aí, e aí do lado, Marcelo Ribeiro de Gravataí.
3: Tem o quê?
0: Ah, ele mandou um café da manhã. Qual é o nome do café da manhã? Marcelo Ribeiro, ele me mandou um link aqui.
1: Olha
0: que,
1: aí,
0: é o link de Instagram, vamos abrir pra ver.
1: Vamos abrir pra ver.
0: Café da manhã.
3: Ô, Ramiro.
0: Oi.
3: Tu falou em agiota, eu fiquei curiosa. Algum ouvinte já contratou um agiota? Contem pra gente.
1: Não.
4: Mas faz quem não contratou um agiota.
3: Contem pra gente se ele tentou
1: matar. Contem pra gente o WhatsApp
3: como
1: dele.
3: Como é que funciona isso?
0: Diga pro agiota onde você se esconde.
3: Não que eu tenha interesse, mas é que eu tenho curiosidade. Tipo, o cara te cobra mesmo, assim, quer te matar e tudo mais.
1: Óbvio.
3: Igual o filme, assim.
0: Não, ele só quebra as pernas.
3: Sério isso?
0: Sim.
1: Ah, delícia.
3: Me contem, tá? Que eu tô em curiosidade.
4: Depende do nível do agiota.
0: Dublin, sorveteria e cafeteria. Oh, mas se quiser, manda aí pra gente. Aí.
1: Padaria.
3: Dublin.
1: Padaria.
0: É. Abraço.
1: Ver, né,
0: o Rodrigo Cão disse que andava out do programa aqui porque tava num outro giro de horário, por isso ele sumiu, mas tamo junto de novo. Abraço. O Rodrigo Cão que é... Olha a água, rapaz. Agora pegou.
3: Eu não tenho como ir até o carro.
1: Vou ter dizer, né? Bah, meu, vou ter dizer.
4: Legal pra quem?
1: Bah, meu, vou ter dizer, né? Aquilo vai...
4: Quem deixar no outro estacionamento vai ser uma maravilha pra chegar até aqui.
1: Vai, tu sabe.
0: O caramelo hoje vai ficar de conchinha com a hora extra ali.
1: Bah, o caramelo, a hora extra e o loirinho.
0: Tudo numa baia só.
1: Bah, já virou um trisal.
0: Tudo numa baia só.
1: Meu, é que a hora extra agora. Não, vou falar. Não dá pra falar.
0: Não, vamos lembrar,
4: não
0: né?
4: Não dá pra falar.
0: Lembrar o pessoal que dias 14 e 15 aí tem o Ubra Summit. Alô, comunidade acadêmica. Alô, comunidade acadêmica!
3: Alô,
0: você
3: galera.
0: Sabia que vocês têm direito a assistir o show da Mariana Fagundes de graça e trazer dois acompanhantes?
3: Exatamente.
0: Você que é aluno da Ubra, vai ser no dia 14, às 5h30 da tarde, ao final do Ubra, do Camp
3: vir?
0: Day. Eu vou estar aqui trabalhando, né?
4: Quem fizer sua matrícula já para 2027, já
1: garante,
4: peão,
1: né?
4: Todo tatuado.
1: Já né? Garante um, já garante o...
4: Um peãozinho.
1: Um peãozinho.
0: A gente tem durante todo o dia aqui o Camp Day, a gente recebe os alunos, eles vão se concentrar aqui na frente do nosso prédio da UTEC, prédio da comunicação.
4: Com
0: e a partir daqui...
4: Várias oficinas, né,
0: tem Ramiro? Oficinas aqui embaixo no saguão do prédio 16, onde eles vão conversar.
4: Começou, viu que tá movimentado ali.
0: Sim,
4: né?
0: Já tá sendo montado
1: já
0: ali, né?
1: Já montando, né?
0: Os Q15, Q30, que... né? Tão carregando os
4: Não,
0: Q tudo ali.
4: O material
0: ali.
4: Já tá
0: tudo.
4: Chegando também.
0: Tá, chegou classe, cadeira.
1: Que loucura.
0: Cada curso vai ter...
4: Cadáver.
0: Não, isso ainda não.
3: Cadáver já tem aqui.
0: Tem. O maior necrotério do sul do Brasil, de uma universidade de medicina.
3: Vamos dar um rolê depois ali, Júlio?
4: Eu sou parceiro.
3: Tu já foi?
4: Não, a hora
3: então
4: que
3: vou te levar lá.
1: No chuvaredo? No chuvaredo?
3: Não, hoje não. Outro dia eu vou chamar o Ed. Tá. Inclusive, eu quero chamar o Ed pra vir aqui pra falar sobre os cadáveres.
0: Os presuntos têm nome?
3: Os alunos botam os nomezinhos.
0: Bota os nomes?
1: Uhum. Tá, mas é o cadáver inteiro ou as partes?
3: Cadáver inteiro.
0: As nadas.
1: Inteiro?
3: Tem alguns que já não... Só tem os outros.
4: Impactado!
3: Ali.
1: Uma vez eu tava ali, eu vim com a escola na Ubra, né? Pra, tipo um camp day, né? Tipo um summit. E aí eu tava num laboratório mexendo, assim, tinha uma bacia de formol. Daí, tinha uma orelha, um negócio. Daí uma hora eu peguei um negócio e não sabia o que que era. Era metade da face do
0: indivíduo.
1: Cara, a nossa face é uma grossura assim, uma borracha. Eu achava que era, só a pele e osso.
4: Borracha!
0: Eu entrei nos laboratórios da medicina de Gravataí semana passada. Essa semana agora. Não, quando é que eu fui lá? Foi sexta-feira, sexta passada.
3: Mas tem que ter respeito pelos cadáveres.
0: Tem que ter.
3: Porque...
0: Fazer carinho neles.
3: É, pedir. Eu peço, assim.
4: Na mão no volante.
0: E outra no carinho.
1: Pede o que, Thaís?
0: O que tu pede? Eu fiquei curioso
3: não,
0: também.
3: Não, a primeira vez que eu tive contato, eu tipo... Sei lá.
0: Faz o sinal da cruz.
4: Fiz uma oração,
3: fiz um pedido, assim, sim, de tipo... Permitir, né? Enfim.
4: Tá certo, legal.
0: Descansa em paz.
1: Permitir.
3: É.
4: Isso é respeito, né?
1: Fiz uma oração, assim, pra permitir. Permitir o que? Não sei, pra permitir.
3: Permitir que eu... Que eu
1: permita-se.
3: Utilize ele pro meu estudo.
4: Que ela seja abençoada com aquele ensinamento.
3: Isso.
1: Pra permitir.
4: Esses caras não têm coração.
3: Pra pedir permissão, assim.
4: Isso aí, Tia Thaís, isso aí.
1: Deixa ele, permita-se.
3: Sei lá, o espírito
0: Senhor,
3: da pessoa.
0: Senhor, me permita.
1: Permita o que? Não sei, mas me permita.
3: Me permita te usufruir pros meus estudos. Nossa!
1: Tu pediu
3: permissão. Qual foi a graça? Eu não entendi.
1: A graça é que tu pediu permissão pro defunto. Tu não orou pra Deus.
3: Eu orei pra Deus.
4: Não, ela orou pra Deus.
3: Eu orei pra Deus.
1: Permite.
4: A pauta era.
3: Eu orei.
1: Senhor!
3: Eu orei pro espírito do cadáver. Depois esse espírito gruda em mim e me leva até em casa. Eu fiquei com medo. E depois cheguei em casa com um encosto.
0: Sabe quando tu acorda 6:30 é porque o espírito puxou, né?
1: Me permite.
0: Me permite. Me permite te usar para os meus estudos.
4: Vamos lá!
1: Qual a tua oração? Senhor, me permite te usar.
4: A próxima notícia, o
0: próximo áudio.
10: Oi, pessoal. Jean-Carlo aqui, Canoas Parque do Hotel. Chuva pegando forte. Eu já tô chegando ali no serviço. Mandar um abraço para vocês e convidar a todos para o show do Liga Joy, banda de Minas, só flashback. Quem é dos anos 90 ali e era criança nos 80 ou Flash. 80, 90. Baita banda, hein? Deem uma pesquisada aí. Convidem ele pra ir na rádio aí, o pessoal pra ir na rádio. Porque é uma banda muito legal. Tem vários vídeos no YouTube. Liga Joy. Abraço feito.
0: Valeu.
10: Chuva no parabéns.
4: Achei que ele ia nos convidar pra tomar um café no Canoas Parque Hotel.
0: Agora,
4: venham pra cá tomar café.
0: A gente já ia na hora lá. Vamos lá.
11: Fala, Mix. Tudo belezinha? Aqui é o Pablo, de Porto Alegre, Zona Sul. Tá eu e minha filha indo, levando ela pra escola e aqui tá alagado. Chuva pra dar de mais de metro. Ótimo dia aí pra vocês.
0: Abraço, Pablo. Obrigado pela audiência.
4: É, desabou a água mesmo, hein?
0: Foi nessa que o barraco desabou.
12: Gente, cadê a Josi pra botar ordem nessa bancada?
0: Tá descansando.
12: Thaís falando uma coisa bem séria e todo mundo rindo.
0: Bem séria. Sara Belloni.
3: Desculpa
1: Sara,
3: pros
1: não,
3: colegas.
1: Mas Sara, a gente não tava rindo
0: da
1: ordem. Não, peraí, Júlio. Não, peraí, Júlio. A gente não
0: briga,
1: tava,
0: briga.
1: A gente não tava rindo da oração ou da fé da Thaís. A gente riu do jeito que ela falou, só isso. Não estamos criticando. Até porque aqui todo mundo é cristão.
3: Eu sou católico.
0: Eu sou católico também.
1: O cristão é o quê?
0: Católico também.
3: Ah, tá.
4: Não sei onde é que as Cris estão.
1: Cristão.
0: As Cris estão por aí.
1: Onde é que as Cris estão?
0: As Cris estão por aí.
1: Ah, tem uma.
0: Nós vamos pro intervalo e já voltamos.
3: Desculpa por ele.
0: 107.1 FM, todo mundo na Ubra, Ubra em todo mundo, senhor.
1: Amém.
0: Me permita.
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0: o melhor mix do Brasil, faltando 20 minutos para as 8 horas da manhã. Muito obrigado pela sua audiência, pela sua parceria e pelo monte de recado que a gente está recebendo no nosso WhatsApp 51914318 74 e também no nosso YouTube Mix FM Poa.
1: Tem recadinho no YouTube.
0: Hoje é quinta-feira, dia 8 de outubro, 18 graus, 17 graus, baixou um pouquinho, choveu muito, já não tá mais tão preto o céu, né? Já deu uma clareada de novo, mas a promessa é de chuva ao longo do dia aí, em vários períodos, depois para, depois volta, depois para, depois volta. E amanhã, sim, amanhã tem 85% de previsão de chuva, de quantidade de chuva, né? 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Abraço lá pro Jaime, pro Carioca, que tá sempre cuidando aí do seu carro. Agora 18 minutos para as 8 horas da manhã. Procurando aqui, deixa eu voltar um pouquinho no meu roteiro. Cadê aqui? Subi mais um pouquinho. Aqui, ó, notícia destinada a Thaís. Campo de treinamento para guaxinins órfãos ensina animais a sobreviver na natureza. viu o nosso guaxinim?
1: Hoje eu tô sofrendo um bullying pesado. O setembro amarelo passou.
0: Não tá aí a Josi pra te ajudar, né? Tá sozinha. Um centro de reabilitação de animais no Mississippi, nos Estados Unidos, criou um treinamento inusitado para preparar guaxinins órfãos para a vida selvagem.
1: Olha!
0: O programa chamado de Raycon Boot Camp é realizado pela Woodside Wildlife Rescue em Pass Christian. Woodside, o lado da madeira.
1: Tá.
0: Wildlife, alguma vida livre.
1: Tá.
0: Wildlife, na verdade, né? E o Raycon, que é o Recuperação, Boot Camp.
1: Agora
0: é
1: tá.
0: Um campo de recuperação. A iniciativa foi criada para substituir os ensinamentos que os filhotes normalmente receberiam das próprias mães. O treinamento dura cerca de 6 meses, período em que os guaxinins precisam aprender habilidades fundamentais para sobreviver depois da soltura. A maioria dos guaxinins chega ao centro com apenas algumas semanas de vida, depois de perder as mães em tempestades, enchentes ou acidentes de trânsito. Durante o treinamento, os cuidadores simulam situações encontradas no ambiente natural. Caça por alimento, minhocas são escondidas na terra para estimular os animais a cavar e procurar comida. Os animais, além dessa questão aí de estimular eles a cavar, eles também recebem pinhas e bolotas para aprender a retirar sementes e desenvolver habilidades de forrageamento. Isso não me pergunto o que é, porque eu não sei. Aulas de natação, viu, Thaís? Como região do sul do Mississippi é frequentemente atingida por furacões e enchentes, os guaxinins filhotes também aprendem a nadar. Os exercícios são realizados em lagos, inclusive com acompanhamento de cuidadores em caiaque. Bom, então tem todo esse treinamento aí para os guaxinins. Depois que eles concluem o treinamento, eles podem ser preparados para retornar à natureza com habilidades que aumentam suas chances de sobrevivência longe do contato humano. Olha o barulho, olha o barulho.
1: Eu prefiro guaxinim de boca fechada. Olha, aberto, que medo que
0: Nossa.
1: Dá.
0: Nossa, olha o barulho.
1: Mas é bonitinho o guaxinim.
0: Olha o barulho.
1: Chuva, tá chovendo.
0: Barulho das águas, águas caindo.
1: Ah, eu vou comprar um guaxinim.
2: Só
1: pra mim.
2: Voltando rapidinho ao assunto de antes do intervalo, Ramiro, sobre o laboratório, a gente tem que trazer o teu professor lá do laboratório.
1: O Ed, urgente.
2: O Ed, porque tem várias dúvidas assim sobre, né?
1: Como funciona esse processo
2: de doação dos doadores, isso que a Thaís falou é uma de fazer uma oração, agir com respeito, é uma orientação na realidade da universidade.
0: Entendi.
2: Entendeu? Então tem várias questões que nós temos que ver lá com o teu monitor, teu professor, para ele nos passar, né? Até pra gente passar pra audiência também, pra daqui a pouco não suar. E voltando a falar, a nossa risada, o motivo de risada foi da fala da Thaís. Apenas
0: não tem nada
2: isso.
0: A ver com o morto.
2: Não, nada. Nada a ver com os doadores lá do laboratório. Não,
1: foi
2: até...
1: só o jeito que eu falei. Eu sei, eu entendi você.
0: Me permita.
1: É que eu conheço vocês, então assim.
2: É, quinta série não... total, mas é deixar só esclarecido.
1: Claro,
2: né?
1: Claro, tá certo.
0: Temos muitos recados no WhatsApp.
2: Olha.
0: Oi, manda beijo pra Alexia e a Valentina. Estão se finando aqui.
1: Beijo, Alexia e Valentina.
0: Não foi só a gente.
3: Beijo, Alexia. Beijo, Valentina. Valeu.
0: A Ju Meyer quem mandou. Beijo, Ju. Alexia e a Valentina. Beijo pra elas. Mais um áudio aqui.
4: Bom dia, Mix. Eu tive que parar o carro, estacionar aqui na Ipiranga para mandar um áudio para vocês. Eu já achei muito bacana aí o que a Thaís falou, é importante, né? E inclusive assim, ó, quando a gente entra em cemitério tem que pedir licença também, né? Depois aí fica alguma energia aí meio pesada, a gente tem que se livrar. Beijão, logo, que a Miss Josi volte logo aí, né, para acalmar vocês. Beijo, beijo, beijo. Beijo, Júlio, Ramiro, Lucas,
0: beijo.
4: Thaís, beijão.
1: Beijo! É pro encosto não vir junto depois?
0: A Denise. Eu tenho mais medo dos vivos do que dos mortos.
1: Eu tenho medo
0: só pra
1: dos
0: avisar.
1: Mortos, que me puxa as pernas debaixo do edredom.
0: Mandando aqui pra gente, deixa eu ver quem é. Baca, muito recado hoje, que coisa bacana, adoramos a participação.
1: Também.
0: Dai! Bom dia, tadinha da Thaís. Quinta série não sai do corpo desses guris. Beijos, amo vocês.
5: Tadinha da Thaís.
0: É, bom dia, galera, e boa quinta a todos. Maninho churrasqueiro do Cook.
3: Sempre olha, eu vou escuta. Te pegar,
0: hein, espera o Pedrinho aí.
3: Maninho poeta.
0: Vamos lá, mais um recado. Sapucaia caindo o mundo.
1: Aqui também,
0: né? Uma pancada d'água agora e parou. Bom dia, pessoal da Mix. Um registro da chuva na fronteira oeste de São Borja. Ó, estão nos ouvindo em São Borja. Hoje, 4:30 da manhã.
5: São José, Santa Catarina também,
0: São Borja. Borja, Charleston, nos Estados Unidos.
1: Rio
0: a nossa
1: Janeiro,
0: audiência espalhada
1: Roma
0: por
1: Roma também.
0: Roma?
5: Atlanta, nos Estados Unidos.
0: Quem
5: também.
0: Tem boca?
1: Vai a Roma.
0: Vai a Roma.
1: É.
2: É?
1: Meus pais
2: estão em Roma. Vaia? Roma?
0: Teus pais estão em Roma?
1: Sim.
0: Que maravilha.
1: É.
0: Foram visitar o Coliseu?
1: Foram.
0: Que
1: fazer
0: bacana.
1: Fazer uma trip.
0: Primeira vez ou já tinham ido?
1: Primeira vez deles na Itália.
0: Que bacana. Vamos lá, ó. Bom dia. Como retiro o ingresso para minha melhor amiga?
1: Venha.
0: E posso ir dar um abraço em vocês? Vocês são maravilhosos.
1: Deve.
0: Pode retirar, sim. Maurício. Só diz o nome dela aqui, né? E daí
1: não,
0: a gente
1: o filme
0: entrega.
1: Minha Melhor Amiga.
0: Como retiro o ingresso pro Minha Melhor Amiga. Eu entendi pra minha melhor amiga. Tudo bem, não tem problema. Pode vir tirar aqui e vem nos conhecer.
2: O Ramiro já arranjou um problema pro cara. Né?
0: A mulher cara casado.
2: O cara casado, a mulher dele vai dizer, ô Maurício, que
5: papo é esse?
2: Que papo é esse tirar? Que a melhor amiga é essa.
0: Como é que é a música do Lobão? Traiu o cara do cara, a cara do cara traído. Não, caído.
5: Chutou a cara do cara.
0: A cara do cara caído.
6: Nossa, fala
0: do cara, do cara traído.
6: Porto Alegre, Zona Sul de novo. Complementando aqui o assunto de vocês sobre laboratórios, eu já fui também quando eu fiz o meu TCC na engenharia elétrica para raios, que todo mundo acha que raio, quando chove assim, vem de cima. Vem mas de não, baixo. Raio vem de baixo. Porque o polo positivo é embaixo e o polo negativo é em cima. Porque a água é gelada e o chão tá quente. Também sugiro vocês chamarem um engenheiro elétrico especialista para orientar isso aí, porque estão tendo muitos casos de raios por aí.
0: Verdade.
1: Boa ideia.
0: Teve uma mulher que morreu em Santa Catarina, né, atingida por um raio na Palhoça. Então é uma boa pauta aí mandada por quem, deixa eu ver?
1: Vamos anotar
0: pelo
1: aqui.
0: Pelo Pablo, valeu Pablo. Aqui, entendi pessoal, só brinquei porque quem coloca ordem no espírito quinta série aí é a Josi.
1: É, a Josi dá uma segurada, né?
0: A Josi tá toda seriazinha, mas ela também gosta de uma gandaia.
1: É.
5: Eu nunca vi a Josi botar ordem nada.
0: São momentos, né? Aqui, ó. Ui, mortos puxando as pernas debaixo do cobertor? Sei, mandou o guri dos pudins, o Fagner. Fagner Leite. É, quando tu acorda sem meia, porque o espírito puxou. Sabia?
1: Que horror. Mas olha só.
0: Que horror.
1: Teve um,
2: agora
1: teve um comentário.
2: Agora eu recordava.
1: Teve um comentário no YouTube aqui da chefe Ivanette Fitt que disse: Lucas e Ramiro nunca viram um filme de terror onde a pessoa mexe no corpo sem permissão e depois o espírito manda uma maldição.
0: Ai, meu Deus do céu.
1: E a Nath Barbieri. Bom,
2: eu não vou mexer, eu não vou brincar com isso porque eu não duvido de nada. Eu tenho medo
1: dia,
2: de tudo.
1: Bom dia, Novo Hamburgo já está ventando muito. Nath Barbieri mandou aqui pra gente.
0: É, tá chovendo por toda a região metropolitana nesse momento, né? Muita água. Onde é que você tá aí? Tá chovendo? Tá parado o trânsito? 51-9143-1874. 51-9143-1874. Muita participação hoje, muito obrigado. A gente tem hoje de evento aqui na Ubra um júri do plenarinho ali, né? Plenarinho um júri simulado no plenarinho. Sempre, que nem o Júlio falou ontem no programa, sempre tem alguma coisa de evento aqui na Ubra para os alunos, né? Sempre. Todo dia. Ontem a gente teve a corrida do Outubro Rosa, a gente teve também atividades para a área de direito. O que mais que a gente teve essa semana?
1: Teve um curso ontem de noite também.
0: A gente teve
1: aqui.
0: Palestra para fisioterapia.
2: Simpósio da medicina.
0: Simpósio da medicina. Então
2: a
0: todo
2: corrida,
0: dia tem alguma corrida.
1: Teve um curso barra, de intubação para aprender a entubar as pessoas.
2: Na entubar, eu tenho
1: veio pessoas de outras universidades. Olha, escutem. Veio pessoas de outras.
0: Escutem. A Thaís chamou a atenção de vocês.
2: Ah, perdão, Thaís, desculpa.
1: Veio pessoas de outras universidades fazer esse curso aqui. Olha
2: porque
1: que
2: só tem na Ubra.
1: Porque só tem na Ubra.
0: Tu é só aqui.
5: É boa essa
1: todo
5: Ubra.
1: Todo mundo
5: hein?
1: Na Ubra e a Ubra em todo mundo.
0: Amém.
1: Amém.
2: Amém.
0: É só aqui. Pop
2: e
0: Rock.
2: Sports to the game. Oh, faz uma narração, hein? Aleatória. Não. Ah, faz.
5: Cavalo caramelo e a.
0: Bola de Alan pra Trick, tocando pra Vitinho pelo lado esquerdo, bateu alto, é gol do Internacional!
2: É, bom, senhor. Né?
0: Vitinho, sai! Olha o Corinthians chegando, empatou!
1: Por que tu parou? É seu talento isso.
0: Eu não parei, eu dei um tempo. Uma hora eu volto.
1: Tá.
2: Dá um tempo, não
0: eu
2: é parar.
0: Enchi meu saco, 27 anos. É. 26 anos fazendo futebol. 26
2: anos com.
0: É, cara. Eu gosto de narração, eu gosto. Mas eu dei uma cansada, assim, do futebol feio, jogo feio. Daquela uma hora e meia pra chegar e se instalar no estádio, uma hora e meia pra sair, um dia perdido. Voltei pra minhas origens, o
2: cara,
0: rádio.
2: Tu já imaginou tu narrando e eu e o Júlio comentando só...
0: Máquina do cafezinho.
2: Seria um espetáculo. Ia ser um espetáculo,
5: cara,
2: hein?
5: Nós já podia fazer isso domingo.
2: Tô dentro.
0: Domingo.
5: Eu já falo agora lá no Grêmio, vai pegar uma cabine lá e vamos lá, cara.
0: E vamos narrar por onde? Pelo YouTube?
2: Pelo YouTube. Pelo YouTube. Vamos fazer?
0: Não tô afim.
2: Ai, te deitar, ô meu.
5: Se não tá afim, tá respondido. É, mas... Vida que segue.
0: Vou pensar de tarde.
1: Vou ver e te avisa, não avisando.
2: Pô, nossa, a gente podia fazer, cara.
0: Só se a audiência implorar pra mim aqui no WhatsApp.
2: Audiência, olha só a audiência.
5: Não vai ter narração, então.
2: Vocês querem ver, vocês querem ouvir a narração do Ramiro Ruxo?
5: Não, vamos
2: no Grenal.
5: Um tubo aqui, um churrascão aqui.
0: No... Aí eu sou parceiro.
5: Um churrascão no espaço gastronômico narrado aqui.
0: Aí o tubo eu sou parceiro. Tomando trago, comendo churrasco.
1: Só
0: aí,
1: se a vaquinha morta não for essas aqui que eu gosto dela.
5: Ou aqui, narrada aqui, cara.
0: Fazer uma ali, parrija aqui dentro.
5: O tubo ali, não. Ah, não. Botamos o Giovanni lá para... Giovanni, abraço, tá nos escutando certo, né?
0: Vamos ver se o recado é contra a minha narração ou a favor da minha narração. Tá gravando o áudio aqui.
7: Bom dia, bom dia, bom dia. Bom dia, Rádio Mix.
0: Bom dia.
7: Queremos ouvir o Ramiro narrando o Grenal. Lucas e o Júlio nos comentários. Queremos, queremos, queremos. André de Picada Café.
0: Picada Café, hoje tá espalhado.
8: Bom dia, bom dia, bom dia, Rádio Mix. Eu quero! Quero ouvir essa narração. Bah, acho que o povo aí todo quer ouvir a tua narração, hein? Bom dia, Mix. Um beijão pra todo mundo.
0: Todo mundo na obra.
9: Bom dia, Rádio Mix. Bem rapidinho sobre o que a Thaís falou de pedir permissão para o cadáver. Existe uma...
0: Me permita.
9: Uma técnica chamada tanatopraxia, que é conservação e preparação do cadáver para o velório. Tem pessoas que quando fazem isso, elas, antes de começarem o procedimento, elas pedem permissão para poder tocar no corpo. E dizem assim, quem vai cuidar do senhor, da senhora, enfim, de quem está na mesa ali, sou eu. E ele vou me tratar com todo respeito e educação que o senhor, senhora, enfim, merece. Tá? Beijão pra vocês, Sapucaia aqui tá embaixo d'água, bora. Portão, motora de APP.
0: Valeu, a gente abração, não tá sendo desrespeitoso, a gente tá só brincando com a situação e a maneira.
5: Tá brincando com coisa séria.
1: Que vocês foram olha
10: aqui. Fala, Mix, bom dia, tô na escuta aqui, Júlio, tô na escuta certo. Não, ó, se o Ramiro for fazer a narração aí, o assador tá aí. Tô dentro e só chamar que eu tô chegando aí com as carnes.
0: Valeu, abraço pro Felipe. Então, ó, eu tô começando a pensar na ideia, tubo eu topo.
5: Mas tu tem que ser imparcial na hora da emoção, claro. No gol, do Grêmio, do Inter.
0: Comentarista colorado, comentarista gremista, narrador imparcial. Isso aí.
1: Eu venho só se tiver pão com alho.
11: Bom dia, bancada. Ramiro, seguinte, cara. Deixa pra descansar quando morrer, entendeu? É talento verdade. É pra gente viver, pra gente degustar. Beleza, meu amigo? Te aguardamos no Grenal. Tamo junto. O Anderson aqui de Porto Alegre. Vamos lá, vambora. Flamengo!
0: Flamengo?
5: Não dá pra enfiar essa narração na Rádio Mix, na programação?
0: Acho que não.
5: Pedindo permissão. Cara,
12: bom dia, galera. Bora fazer essa narração aí no Espaço Ubra. E aí vai ter aquele churrascão ali, aquela parrídia. Bora, partiu.
0: Olha aí, ó, cara.
13: Bora, Ramiro.
0: Obrigado pelo carinho.
13: Bora comentar esse jogo aí, Ramiro. Bora.
0: Obrigado pelo carinho da audiência, Ivo. Tô pensando seriamente, tubo eu topo.
2: Ó, chefe Ivonete.
5: Não, tubo legal no YouTube, a gente
0: faz. Tá aqui mesmo, tubo é tu narrar vendo pela TV em vez de estar no estádio.
5: Eu sou parceiro de comentar.
0: Eu falei pro Júlio esses dias, eu cansei do deslocamento pra estádio, cansei da saída pra estádio.
5: No tubo, eu concordo contigo.
0: Tubo eu tô dentro.
2: A gente começa no tubo e se engrenar vai pra lá.
0: Não, se engrenar a gente vai pro X do sítio ali.
2: Fazer umas narrações ao vivo nos lugares. Cara, narração ao vivo nos lugares.
0: Não é novidade, já fiz isso.
2: Já fez?
0: Já fiz.
2: Tu vai pra um sítio, daí tu fica narrando ali, tá passando o jogo no mudo.
1: Num bar.
2: E aí...
5: Mas é o tubo que nós estamos falando.
2: Poxa vida.
0: Tiaguinho vai participar. O Tiaguinho vai...
1: Descansa, meu.
0: Vamos pegar o Tiaguinho mais um gremista, ô Júlio. Dois colorados, dois gremistas, Tiaguinho e Lucas, tu e mais um gremista, que a gente pode
5: não,
0: pegar de gremista.
5: Não, só vai narrar, tu não vai comentar, pode
0: não,
5: ser um gremista.
0: Dois gremistas comentando, dois colorados e eu narrando
1: vai
0: isento.
1: Vai dar pauleiro isso aí.
5: Tá, vambora,
2: Não é muito.
5: É, eu acho dois comentaristas de cada clube.
2: Eu acho que botamos o Thiaguinho de
0: arbitragem?
2: Não.
5: É, comentarista.
2: Comentarista de arbitragem.
0: Não, tudo a favor do Inter.
2: O Thiaguinho vai entrevistar a galera. Vai ser o repórter da galera. Ele vai, e aí o que que tá achando do jogo?
0: Vamos fazer uma reunião pra falar disso? Vamos. Depois a gente faz uma outra reunião.
5: Não, reunião não, por favor.
0: 107.1 FM, a rádio da Ubra, todo mundo na Ubra, Ubra em todo mundo, Taizinha. Muito obrigado pelo programa de hoje.
1: Me permita amanhã
0: vir. Me permita, aqui, venha.
1: Estarei aqui.
0: Venha. Em nome do Pai, do Filho e do Espírito Santo, amém.
1: Amém.
0: Júlio Menezes Júnior, obrigado.
5: Ótima quinta-feira para todos.
0: Me permita ter a tua companhia amanhã.
5: Amém.
2: Não, rapidão, Ivonete falou. Narra, Ramiro, tô empurrando a narração no Grenal, mandou no.
0: Rasga a bola de trás, toca pela ponta direita, vem chegando o Internacional dentro da arena, bola pro Vitinho.
5: Corta a câmera,
0: fez o cruzamento do lado esquerdo, vem o chute de canhota, bola no ângulo, é gol! É Colorado!
5: Impedimento, impedimento.
0: Chupa,
5: bandeirinha,
0: Renato!
5: Levantou a bandeira.
0: Chupa, Renato!
5: Só assim pra fazer gol mesmo. Sem meu pênalti, não consigo. Se não tiver pênalti, não vão ganhar Grenal nenhum.
0: Vai ser bom, eu gostei da ideia. Vai ser bom.
2: Imparcial.
0: Não, eu consigo ser imparcial. Tô brincando aqui.
5: Não, tu não consegue.
0: Não, consigo, sim. Consegue.
5: No passado, tu conseguia. Hoje, tu não. Nas atitudes, tu não tá conseguindo.
0: Eu tô brincando aqui.
5: Não,
0: né?
5: Mas não é aqui que eu tô falando. De conviver contigo nesse
1: a gente
5: um
1: tá
5: ano.
1: No ar?
2: É nas brincadeiras.
0: No ar, no ar se trabalha, né?
1: Estão
0: nos ouvindo?
1: Vocês brigando?
5: Não, não, aqui brigando.
2: Tu acha
0: agora quando a gente fechar o microfone?
5: Tu vai ver domingo.
0: Tu vai ver domingo, aí tu vai ver.
2: Tu considera isso briga, Thaís?
1: Não, mas é que eu tava apresentando, eu vi que elevou o tom
2: trauminha,
1: da voz.
2: Trauminha de infância pra curar aí, hein?
0: Tchau, tchau pra vocês. Tchau, Luquinhas. Tchau,
2: valeu,
0: Júlio.
2: Tchau,
0: Thaís. Tchau, Thiaguinho. Voltamos amanhã a partir das 6 horas da manhã pra fechar a semana. Me permita. 107.1 FM, a rádio da Ubra. Todo mundo na Ubra, Ubra em todo mundo.
2: Amém.
0: Tchau.
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1: Bora de atualizações do trânsito e se liga na BR-116 no sentido da capital, porque no trecho de Canoas a movimentação tá bem intensa, começando na altura da 386 até a Zaida Jarros, na região do aeroporto. E se liga, porque bem próximo da estação Niterói, temos o registro de um carro parado com problemas mecânicos, o que acaba impactando ainda mais no fluxo e deixa a movimentação bem intensa. A 448, Rodovia do Parque, é alternativa nesse momento, mas na chegada à capital, bem próximo da Arena do Grêmio, tem um fluxo mais carregado também, se liga por ali. 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

0: nessa quinta-feira. E aí, qual vai ser, hein? Manda o seu áudio e participe.
1: Oi, bom dia. Aqui é a Janaína, eu falo de Manaus. Eu queria pedir a música Swim, do BTS.
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1: Bom dia, Rádio Mix FM. Sou Gabriel de João Pessoa, Paraíba. E estou pedindo a vocês para botar a música Eduardo Mônica de Vejão Urbano. Uma música linda pra caramba, velho.
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4: Vem que tem mais atualizações do trânsito nesse quintal e se liga para uma movimentação bem acentuada na freeway no sentido da capital, no trecho de Cachoeirinha. Começando antes mesmo da ponte sobre o Rio Gravataí e seguindo até depois do acesso para Assis Brasil. Tem relato de ocorrência nesse trecho, ainda sem maiores informações por parte da PRF, mas de qualquer forma vale uma certa redução na velocidade por ali, que também vai ser necessária para quem se desloca de Cachoeirinha sentido a Porto Alegre. Fluxo carregado na General Flores da Cunha e ainda na Assis Brasil também. Tem que ficar ligado, principalmente por conta da pista molhada. 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

0: som bacana pra gente ouvir nessa quinta-feira aqui no Pede no Zap. 11 9 8 3 4 0 8 000.
1: Bom dia, pessoal da Mix. Aqui quem fala é o Thiago Galarto, diretamente de Lisboa. Tô sempre escutando vocês aí. Gostaria de pedir uma música do A-ha, qualquer uma delas. Valeu, grande abraço. Deus abençoe a todos.

0: só gravar o seu áudio pedindo o seu som aqui no 11 9 8 3 4 0 8 mil.
1: Bom dia, Mix. Aqui é o Johnny. Tô falando aqui de Matei, na Espanha. Toca aí pra gente a música Black Eyed Peas, My Hubs.

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5: Vem que tem mais atualizações aqui no Melhor Mix do Brasil. E fica ligado se vai circular pela Avenida da Cavalhada, porque no sentido ao centro a movimentação já é mais acentuada, começando bem próximo da Avenida Monte Cristo até as proximidades da Vicente Monteja. Onde mais tem que ficar ligado no sentido ao centro é na Oscar Pereira. Tem uma movimentação mais intensa, começando antes mesmo da Rua Vaca Caí e segue até as proximidades da Avenida Erval. Nas proximidades da Rua da Gruta e também no encontro com a Coronel Aparício Borges, tem um fluxo mais intenso também, já sabe, atenção redobrada. 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

0: de São Paulo. Primo, eu tenho 3 dívidas diferentes. A dúvida que tenho é a seguinte: vale mais a pena quitar a menor primeiro ou tentar pagar a que tem mais juros?
1: Gabriel, a gente pode seguir 2 raciocínios, tá? Primeiro, o raciocínio mais emocional. Quando a gente tem muita dívida, você concorda que quanto mais dívida a gente eliminar, mais leve e tranquilo a gente vai se sentir? Se uma pessoa tem 10 dívidas e consegue quitar 7, ela vai ficar com 3 dívidas. E emocionalmente, ter 3 dívidas é bem melhor do que ter 10. Quitar as dívidas menores vai dar uma impressão de estar menos endividado, e quanto menos dívida a gente tem, mais empolgado e em paz a gente se sente. Agora, o segundo raciocínio, ele já é mais matemático. Imagina que você tem 5 dívidas pequenas, sob controle, e uma dívida grande, com juros absurdos virando uma bola de neve. Se a gente pensar naquilo que traz mais prejuízo financeiro, a dívida com juros maiores vai ser pior. Então você teria que focar em quitar ela primeiro. Tenta pensar assim: qual dessas dívidas está te prejudicando mais e qual delas vai custar mais caro se você demorar para quitar? Ou qual delas parece que você paga, mas no mês seguinte está pior ainda? Normalmente as piores dívidas são as de cartão de crédito e limite da conta por causa dos juros absurdos, né? Então eu focaria nelas. E lembra que tão importante quanto quitar a dívida é parar de fazer dívida nova, senão você vai ser sempre um endividado que trabalha o mês todo só para pagar fatura e boleto, tá?
2: Se você tiver alguma dúvida, manda uma mensagem pra gente no WhatsApp da Mix, 11 98340 8000, e me segue nas redes sociais, Primo Pobre no YouTube e @EduardoFieldberg no Instagram.
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5: E não dá pra negar que Bruno Mars é uma das maiores vozes da música pop da atualidade. O cantor, que na verdade se chama Peter Hernandez, é nascido e criado no Havaí. Então, desde pequenininho, o Bruno Mars se apresentava em concursos regionais, cantando ou imitando as performances de Elvis Presley e também do Michael Jackson. Mas foi em 2010 que a carreira do Bruno Mars começou realmente a brilhar de fato, com o lançamento do poderoso single Just the Way You Are. Vamos relembrar então esse som que fez o mundo se render ao talento de Bruno Mars. Já tem 3 álbuns lançados, milhões de CDs vendidos e já acumula inclusive 11 estatuetas do Grammy Awards. É ou não é um dos maiores nomes da música pop?
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8: Bora de atualizações do trânsito e trago destaque agora para o motorista que vai circular pela Avenida Ipiranga. Fica ligado com uma movimentação bem acentuada no encontro com a João Pessoa no sentido ao centro. Por ali tem relato de ocorrência que acaba impactando ainda mais na movimentação e pede uma certa redução na velocidade, além de uma paciência a mais por ali, que também vai ser necessária na João Pessoa no sentido aos bairros. Movimentação mais intensa nas proximidades do Parque da Redenção. Já sabe, vale uma atenção a mais por ali também. 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Não sai daí que logo eu tô de volta com mais.
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0: Mix agora 5 para as 10 é o Guns N' Roses e Yesterdays.
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0: A Shakira entrou na justiça contra o ex-marido e pediu aos tribunais que o Piqué, hoje morando na Espanha, viaje até Miami, nos Estados Unidos, para visitar os filhos. A cantora alega que seria melhor o pai ir até eles e não o contrário. Shakira e Piqué foram casados por 11 anos e o relacionamento terminou por conta de uma traição do ex-jogador. 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
3: Falei que voltava e tô de volta aqui no melhor mix do Brasil e com destaque agora para o motorista que vai se deslocar sentido à região das ilhas. Pode ir de boa, porque a movimentação é favorável na BR-290. E além disso, não temos previsão de içamento do voo móvel da Ponte do Guaíba agendado para o dia de hoje. Agora, na chegada à capital pela Castelo Branco, tem movimentação intensa, começando antes mesmo da nova Ponte do Guaíba e seguindo até a região da rodoviária. Tem relato de acidente bem próximo do voo móvel, então já sabe, vai de boa por ali. A Zaida Jarros, na região do aeroporto, também tem um fluxo mais acentuado, mas é alternativa. 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

0: Diego Barone de volta aqui na Rádio Mix pra falar da consagrada série Ted Lasso do Apple TV, que chegou à reta final da sua quarta temporada. E aí, será que esses novos episódios são bons? Pra você que nunca assistiu, é a história de um treinador de futebol americano que é chamado pra treinar um time de futebol tradicional, algo que ele nunca fez. E isso vai trazer diversos problemas com as regras, as personalidades dos jogadores, os seus próprios conflitos. Essa série lida com ego, depressão, mostra as melhores e piores partes das pessoas, mas tem um lado divertido também. O final da terceira temporada é muito bom, um desfecho digno, sem a necessidade de continuar. Mas veio essa nova temporada e aí é que tá. O Ted volta a ser treinador, mas agora de um time feminino. E apesar da série conseguir trazer o mesmo clima em alguns momentos, o protagonista vira quase um coadjuvante, sabe? Sem contar que o futebol em si é pouco aproveitado na trama. Mas fora isso, se você vai começar, recomendo demais a série Ted Lasso do Apple TV. Eu sou o Diego Barone, apresentador da Rádio Mix, especialista e fã de filmes e séries, e comigo você não perde tempo procurando o que assistir no streaming.
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4: Vocês pescaram, eu tô de volta aqui no melhor mix do Brasil e com destaque para ocorrências em atendimento pela capital. Fica ligada, primeira colisão entre dois carros na Avenida Coronel Lucas de Oliveira, bem próximo da rua Eudoro Berlink. A movimentação por ali é mais acentuada, os agentes da EPTC já estão no local fazendo atendimento. Além disso, na rua Sarmento Leite, passando a Oswaldo Aranha, temos uma colisão entre carro e moto. É uma colisão com feridos, os agentes da EPTC e também o SAMU fazem o atendimento no local, se liga por ali. 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
1: E a música Irreplaceable, um dos maiores sucessos da Beyoncé, tem uma história bem legal. A faixa foi escrita, na verdade, pelo cantor Neil e era pra ser uma música country. Inclusive, o cantor pensou em oferecer a composição pra cantora Shania Twain, porque achou que combinava mais com ela. Mas a faixa acabou indo parar nas mãos dela, Beyoncé, e que na hora adorou a letra. Irreplaceable fala a respeito do término de um relacionamento. A cantora falou, inclusive, que já passou por isso e que se não fosse por essa música, talvez ela não aguentaria ter passado pela separação. Vamos lembrar então um trechinho desse grande hit da Beyoncé?

0: favoritas dos fãs da cantora.
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2: Mas eu tô assim, ó. Hoje eu tô papado. Hoje eu tô baboso.
3: Baboso.
4: Por quê?
2: Mano, tô todo molhado.
4: Ai, capô.
1: Ai, capô.
2: Quando eu sei que eu vou ver vocês, eu fico assim, ó.
4: Não me, não me, não me, não me, não, geral.
5: Capô. Vem olhadinho para o estúdio.
4: Capô.
2: Cara, na real, a gente podia fazer, trocar minha música agora por essa, né?
5: Com o seu cabelo.
2: Trocar o mínimo por essa, daí sempre que tiver...
5: Capô.
2: Caramba, eu tô completamente molhadinho, assim como você no Rio Grande do Sul inteiro deve estar também, cara. Porque começou uma chuvarada pra porra. Na sequência. Mas começa agora também o Cafezinho no 107.1, que é a rádio da Ubra. E também, obviamente, pelo nosso youtube.com/mixfmpoa. E o Thiaguinho acabou de morrer. Algo aconteceu? Tudo bem aí? Não, não caiu o café.
6: Vai, ele não morreu, mas vai morrer em breve. Porque ele acabou de quebrar o tablet caríssimo da sua
2: casa. Não.
6: Se ele não morrer, vai morrer em breve.
2: Cara, se esse tablet cair, a chance dele realmente ele cair da janela é gigante. E ele tem ideia disso, então não tem grandes problemas, tá ligado?
6: Pai.
2: Mas, para, que ontem quase perdi o vídeo, cara.
6: Não, ontem eu quase infartei, meu irmão. Cara, ontem eu quase infartei.
4: Eu tento achar um espaço perfeito.
3: O que me pega é o...
4: É uma desafinadinha.
2: Ontem eu fiquei vendo algumas coisas. Fiquei ouvindo o programa, né? Voltando pra casa aqui. Como tava muito trânsito, eu demorei e ouvi o programa inteiro. Uhum. E, cara, eu fiquei dando print nos minutos que tem que virar. Cara, ontem, o programa de ontem, meu, tava insano. Dei gostosas gargalhadas, mas também pensei, meu, uma hora vai dar ruim.
4: Irmão, não se preocupe que os cortes não vão sair, porque o Thiago não faz nenhum. E é isso, vamos indo.
2: Então tá, dito isso, palmas para Simon do Grupo do Bola!
4: Oh, é um prazer inenarrável. Durmo no calor, no verão, acordo no inverno.
2: É
4: a vida é muito louca, o peito encatarrado agradece.
2: Nossa,
4: e vamos pra guerra. Queria mandar um abraço pra todos os motoristas de aplicativo que eu ando usando muito.
2: Boa.
4: Que acompanham a gente e também fazendo um desabafo que eles pediram pra falar que os aplicativos andam muito injustos e também bloqueando contas de alguns motoristas por causa de denúncias que eles não sabem nem o que é. Então Sim. Eles querem justiça e pediram pra eu falar isso.
2: Claro.
4: É isso.
2: Tá bom.
6: Não, tem que falar. Daí, abraço pros motoristas sem aplicativo nenhum. Os motoristas sem aplicativo nenhum, ninguém merece abraço.
2: Qual motorista?
7: Merece, dá carona.
4: Eu prometi pra esse.
6: Ah, tá. Não, beleza.
4: Porque até então, também, quando eu tava carona, ninguém me deu feliz parabéns ou nada.
6: Não, ninguém, né? Ninguém.
2: Então, se você é um motorista de aplicativo, um obrigado por acompanhar a gente o dia inteiro aqui. Palhaço. E se você não é, se você só tem aplicativo, sei lá, Tinder.
6: Também é um aplicativo.
2: Também é aplicativo. Então, tá tudo certo, mas pra você também.
4: Por que Tinder? Isso também te complica, irmão.
2: Ué? Ó, Simon. Um grande vai a merda pra ti hoje, tá? Não começa.
4: Por que o Tinder de primeiro?
2: Não começa.
4: Mel, quando eu falar iFood.
2: Não começa.
4: Deixa eu ver uma olhada.
2: Dito isso, também temos o nosso Eric Clapton. Palmas para o palestrante do dia 27.
4: Estou
8: aqui.
2: Querendo até.
8: E agora, a gente tem essa questão aí, né? De tem que começar a pensar mesmo. Não sei se numa regulamentação, porque muitos dos empregos estão migrando para serviços de aplicativo. Não só... De motorista, né? De levar a pessoa de um lugar a outro, mas de entregas também.
2: Eles chamam o cara pra trocar o chuveiro por aplicativo.
8: É?
2: Uhum. Tipo assim, em vez de
8: Tinder.
2: É tipo uma ferragem online,
3: marido
2: tá ligado?
3: De aluguel.
2: É, tipo isso.
8: Deu match.
2: Lá na praia, eu dei match com o cara pra ficar meu chuveiro.
6: Casou?
2: E a gente se beijou depois.
4: É engraçado que ele achou esse cara no Tinder.
8: Mas aí entra nessa questão aí,
3: precisa,
8: né? Tipo, até quando é que o cara vai ter um poder de negociar com o aplicativo.
2: O aplicativo pega dá um chupisco na grandeira, né?
8: Sim, não só isso, mas esses casos que
6: Daí é outro aplicativo.
8: O que o Bola
6: é mais site, né?
8: Esse negócio que o Bola tá falando ali de, tipo, baniu e não sabe por que baniu. Tipo assim, ele consegue fazer coisas que não precisa explicar, entendeu? Tipo assim, porque é uma empresa privada. Então, eu acho que a gente vai ter que eventualmente começar a pensar.
2: E tem aquela coisa também, né, cara, de que aplicativo não tem um lugar pro cara no banheiro, não tem um descanso, não tem 13º, não tem seguro, não tem nada.
4: O questionamento do moço foi pra mim, que ele me buscou na rádio ontem, e daí, tipo, cara, vou aproveitar pra desabafar, que ele pode me ajudar.
2: Preciso tanto, conversa.
4: Que é tipo assim, beleza, vamos dar um exemplo. O Capu é um motorista. E alguém denunciou ele que aconteceu alguma coisa.
2: Tá.
4: Esqueceu algo, talvez ele me roubou, me tratou mal. Uhum. Mas o Capu como motorista não sabe o que aconteceu.
2: Ah, sim.
4: E ele não tem como, ele pergunta pro pessoal aqui do suporte e ninguém fala de fato o que aconteceu pra ele saber o que aconteceu.
2: É presunção de inocência, coisa assim, né? todo mundo tem direito, né? Que o cara pode... Sim, meu,
8: inocente,
2: todo mundo é inocente, até que prova o contrário.
4: Exato. Também. E ele, o cara quer saber pra poder liberar a conta dele, porque é o ganha-pão dele.
8: Hoje em dia... Eles estão operando muito mais com câmeras, né? Tipo, tanto interna quanto externa. Isso aí ajuda a defender bastante.
4: Esse era o motivo também, que ele tinha um carro elétrico e ele falou... Ele era cubano, acho que ele tava falando ali. Ah, cara, isso aqui filma tudo. Eu quero saber o que é, até pra usar essa filmagem, caso for algo que aconteceu dentro do carro.
8: Fupai.
2: Fupai. Também temos a nossa algodão doce, né? Nossa algodão doce que a gente comentou ontem, né?
4: Algodão geral... Doce. Que isso? Geral.
2: Vira a música desse negócio.
4: Algodão. Obrigado.
2: Ela que algodão. é doce tal qual algodão doce. Nenhum. E ninguém fofa tal qual algodão. Palmas para Ana Brandão.
3: Oi, bom
2: com dois N's e zero no final. Siga a Ana Brandão certa, por favor.
3: Minha,
2: como
3: é que é isso? Que uma moça, realmente. Ela chegou pra mim e falou: nossa, eu vi essa menina na rádio. Muito legal, né? Ela bate de frente com todos os caras, mas eu não saio, nunca achei ela no Instagram. É porque meu nome é com dois. Minha mãe nunca facilitou meu nome, é com dois N's.
2: Então, teu destaque aqui não é pelo humor, pela tireza, é por bater de frente com a gente, é isso?
8: Legal. Mas tu acha que o problema maior é os dois N ou o zero no final? Tu diria assim pra pessoa te
3: não,
8: achar.
3: Porque se a digitar Ana Brandão aparece.
8: É verdade, tem razão.
3: Já, porque a minha.
2: Com dois
3: meu nome é. Só que se digitar tá chegando um N só.
2: É que nem o meu é o underline Capu. Escreve Capu, aparece igual.
3: Exato.
4: Por que tu não bota com um N o teu arroba?
3: Porque meu nome é com dois.
4: Toma, tu podia fazer o arroba só com um pra facilitar.
8: Ah, entendi.
4: Que nem eu, tipo, eu boto o Simon Grupo do Bola. Só escrever o Grupo do Bola vai aparecer todo mundo.
3: Entendi. Uhum.
2: Grupo, mas bota Ana Brandão 1. A-U-M no final.
8: Eu acho que Brandão. As dificuldades que a Ana passa não é nem perto das dificuldades que o Billy Joe passa.
2: E inclusive, palmas para Billy Joe. Palmas para o Billy Joe.
6: Você falando em mãe que não ajuda a facilitar. Billy Joe com dois L's, Y-J-H-O-E. É isso aí, é a minha vida, é isso aí.
2: Tá, mas parei, qual é teu nome inteiro mesmo, completo?
6: Fernando Billy Joe Pereira.
2: Então bota arroba Fernando Pereira.
6: Ah, não, é isso, é muito fácil.
2: É bem...
6: Eu quero achar o Billy, o baixinho, como é que é o nome dele?
2: O Fernando Pereira.
6: Fernando Pereira, é isso.
2: Tu teve uma reclamatória, eu trouxe uma solução pra ti.
6: Isso é uma solução.
2: Exatamente.
6: Pra me achar agora, eu vou me achar pra caramba.
2: Tu vai gostar ou não, prometeu, eu trouxe solução.
6: É uma solução de merda, mas
2: outro
6: é uma solução.
2: Exatamente. Outro que tem nome fácil pra caramba, Gélis com Machado.
4: Gélis com Machado, com tacap, ele vai rimando, tá ligado? Eu mando no espinafre, caputa aqui no Tinder, tá ligado? Eu vou mandando, ele tem poder de dominar. Mulheres fêmeas positivas, ele gosta de pegar as minas no Maldivas. Esqueci, no Olivas, ia falar. Ah, me perdi, foi mal, cara.
7: No Maldivas.
4: Quase que eu consegui.
2: O programa mas dois tem precisamente 7 minutos. E tu já me irritou.
4: Cara, é só uma. Tá se irritando por pouco.
2: Não,
4: é uma rima. É o meu box, tu é as minas, Ana Algodão, o Gélio é casado.
2: Eu mostrei a mensagem que eu recebi ontem.
3: Opa. Que mensagem?
8: Mas se fosse boa essa mensagem.
4: Aí, viu? É tu que gosta, por que tá falando isso?
2: A mensagem que eu recebi. Já as pessoas dizendo assim, cara, olha só, realmente, avisa o Simon que tá demais.
4: Que pessoa?
2: Nós mostrei? Eu mostrei pra vocês, né?
8: Mostrou, mas se a opinião fosse tão boa assim também, era do
2: prefeito. Ah, Eric, me ajuda, Eric.
6: Porra, Eric.
2: Até tu, Brutus. Porra.
3: Tu recebeu esse chamado?
2: Não, recebeu
4: cinco chamados.
2: Uma galera que gosta de mim. Não, pessoas com namorado, tudo certo. Mas que gostam de mim. Dizendo assim, ó, cara, olha só. Realmente, tipo, se algum dia alguém quiser gostar de ti, acabou, né? Tu tem todos os dias um programa que é uma bomba de audiência. Todos os dias, com horário marcado. Pode detonar.
8: É verdade. Mas eu vou fazer o seguinte, ó, Capô.
2: Não, eu vou começar
4: a falar que eu sou uma baleia, que eu tenho um box do tamanho do trem bala.
6: Baleia é um peixe grande.
4: Que a minha barriga, não sei o quê, que a minha teta é do tamanho de um
6: segundo
4: fuca.
6: Segundo a Bíblia, é um peixe grande. Ninguém nunca falou baleia.
4: Minha teta é do tamanho de um fuca.
2: Vamos combinar assim, então,
6: Mateus,
2: ó. Vamos combinar assim,
6: ó.
2: Foque em mim, então, questões físicas, pode ser?
4: Aí, Capô.
2: Pode ser?
4: Foque em mim, questões físicas.
2: Pode ser que eu sou feio, baixinho,
8: feio não
2: torto.
3: Não tem como tu falar que é feito, não é feio, Capô.
4: Capô, vou te falar uma coisa. Tu quer destruir um personagem muito bom. Irmão, já era.
2: Não, só quero esse mesmo futuro.
6: Tu te veste que nem um mendigo, se veste, mas feio não é.
4: É viagem. Só porque ele tomou 8 tiros ali.
2: Hoje eu botei essa roupa e comentário baixo. Tem aquele cara que comentou no chat que tu parece que campanha do agasalho? Peguei aqui no armário aqui de baixo.
3: O Capu é o exemplo que não pode se doar roupas rasgadas. Isso não é legal.
7: Coisas que só quem é muito rico,
2: é por
7: muito
2: isso,
7: pobre as roupas.
2: É por isso que eu uso, porque eu não vou doar essa aqui, entendeu? Porque ela tá muito rasgada.
4: É muito Matrix.
2: Cara, esse ar tá quente, hein?
6: Pior que aqui tá
2: vamos lá, gente, olha só, começar o programa de hoje. Prazer, eu sou o Capu, como vocês já perceberam, né? Que eu fui desde o primeiro minuto do programa aqui lembrado, tal qual a minha fúria de ontem. Hoje, quinta... Ô, professor.
9: Opa.
2: Professor, na verdade, daqui a 4 dias até o dia, sabia?
4: Sério?
9: É verdade.
2: Né? Então vai comemorar como?
4: É dia do quê?
9: Eu vou...
7: Do professor?
4: Oh. Podia ser aniversário dele.
8: Vai ser mudar a data, né? Vai ser dia 13.
2: Tá, mas daí tu vai fazer o quê? Vai fazer a festa, vai dar o tamanho da orgia.
8: Feriadão. Não, orgia não, que eu também eu me preocupo com DST, né? Eu não, também não pratico.
2: É que o professor tipo coisa aí. Pega a gente.
8: Não, eu pego muita gente.
6: Tu é professor de quê, professor?
8: Eu sou. Agora, atualmente. Eu sou de autoescola.
4: E na arte do amor, tu é um professor ou um aluno?
8: Ah, a gente sempre tem que aprender, né? Eu sempre falo, eu sou professor, mas minhas alunas me ensinam muito.
4: Me diz uma coisa, o que o Lúcio fala nisso?
2: Não, tô legal.
8: Cadê? Eu não sei.
2: Olha só, quinta-feira, hoje, dia 8/10, é o dia do nordestino.
4: Oh!

0: Não, mas chama bem legal. Vai.
1: Eu já estive na Bolívia.
2: Pra quem não sabe, tem um CTN na entrada de Gravataí.
3: Exatamente.
2: De tradições nordestinas.
0: Legal. Bom, mas na real, vamos combinar, né? Um dos estados mais culturais, ricos culturalmente do país todo.
2: Temos que dar esse rolê lá, hein?
3: A região inteira, né?
0: Hã?
3: A região, né? O estado não.
0: Que prazer. Agora, essa música é um absurdo, cara. Tem um remix, né? Graças a Deus, bomba no Brasil inteiro dessa... Tu vens, já escuta. Meu, toda a cultura nordestina é absurda, cara. É. Beijo pra você que está ouvindo.
3: E a comida. E agora, sim, em homenagem às tradições nordestinas, o Simon vai puxar na gaita de boca o solo de Alto da Compadecida.
2: Essa gaita virou de bunda, hein?
0: Todas têm igual. Todas têm a mesma.
2: Qual a música?
3: Quase foi.
4: Asa Branca.
2: Boa, moleque!
5: Toda a cultura nordestina.
0: Muito bom, cara.
2: Acabei com a cultura nordestina aqui.
5: É muito legal. Eu nunca tinha ido pro Nordeste. Eu fui ano passado, pela primeira vez, do YouTube lá, pra o maior São João do mundo.
2: Ah,
5: foi foda. E aí eu assisti. Eu já falei.
3: Era grande essa farmácia?
5: Não era uma farmácia. Era o evento São João. Tinha farmácias lá, mas eu acho que não era essa. Mas
2: era a farmácia CTG.
5: Mas era tipo 45 dias de São João.
3: Assim, 6 cara, toneladas de Neosaldina.
5: Nível de pironão.
2: Fogueira de pirona.
5: Um aspirinaço. Aí a gente assistiu ao... esqueci agora quando a galera faz a dança...
3: Medir a glicose.
5: Não, cara.
3: Quadrilha?
5: Quadrilha. Que na minha cabeça até então quadrilha era tipo, a galera vai dançar a quadrilha,
3: peraí,
5: né?
3: Peraí.
5: Claro,
3: isso
5: para.
3: Simon sabe.
2: Repete.
3: Isso o Simon sabe.
2: Repete.
3: Por causa da quadrilha.
2: Repete pro Brasil todo feio. Isso o Simon sabe de quadrilha, por quê?
3: Isso o Simon sabe.
6: Não, calma, é que foi uma conversa
4: não,
6: aqui.
4: É que ele falou de farmácia São João.
3: O contexto ficou muito ruim.
4: Não, é que ele falou de farmácia São João, daí falou, aquele negócio que faz, e daí eu falei, medir a glicose, que eu tava falando da farmácia.
2: Mas a glicose passou bastante.
3: Passou.
2: Falou quadrilha, deu erro. Um homem negro é sempre formação de quadrilha, né? Não pode estar jogando Pokémon, caçando Pokémon, é formação de quadrilha.
3: Ô, meu, foi o timing mais errado do mundo, tá ligado?
6: Eu não tava nem ouvindo.
3: Mas o Simon sabe.
6: Eu só ouvi o que o Gênero...
2: Mandolei o negão, se fu...
3: Simon.
2: Pera aí, ó.
3: Pega a fichinha aqui, ó.
2: Tablet, é tudo teu. É tudo teu, a gente se encontra lá na justiça. Não tem mais o que fazer. Eu não tenho mais opção.
0: Eu tô suando real, velho.
5: Vai, aí, ó.
4: E aí, a quadrilha?
5: Os perigos de dois assuntos ao mesmo tempo aí.
6: É?
5: Eu achei que era dançar quadrilha, uma coisa normal. E na real, é um baita de um musical que tu vê eles fazendo. São grupos grandes, de quase 100 pessoas, às vezes mais 100 pessoas. E tu vê uma história sendo contada com música e com dança. E é um musical. Tu assiste um musical. E ele é todo desenhado pra tu conseguir assistir. Lógico, vai ter um lugar em que tu vai ver melhor, mas é pra tu ver ao redor dele. Então, todos os lugares.
4: Mas daí tem tudo aquilo lá da cobra, do casamento, do coisa.
5: Rola. Eles modificam a história. Tipo, o que a gente viu era a história, ia ter o casamento, tudo, mas era sobre um diretor de Hollywood que tava indo pro Nordeste pra fazer um filme sobre o Nordeste. E aí a galera, não, deixa que a gente faça nosso filme. Tipo assim, esse era o mote.
3: Vai piorar.
5: Da quadrilha ali, entendeu?
4: Ah,
5: mas
4: tá,
5: tinha
4: um
5: casamento, tinha todas as coisas.
4: Ah, massa.
5: Mas
2: meu, e quadrilha. Tu vê que a questão do Nordeste, o Rio Grande do Sul.
3: Tu vês.
2: O Rio Grande do Sul sempre apoiou, né? Desde o início da escola. Lembra daquela música? Nordeste é o. Foi mal, tentei mesmo aqui.
6: Nossa!
3: Nordeste?
6: Nossa, mas muito ruim isso.
0: Tá
6: com
0: bom,
6: todo
0: Simon. A gente tentou, cara. Isso merece.
4: Que música?
0: O Felipe Califf falou aqui no chat, aqui, ó. Cancelada, ela merece.
5: Cancelada.
0: O Felipe Califf falou assim, ó. Cancelada, ela merece.
6: Eu estava falando, cala sua boca.
3: Irmão, pisca pra câmera se tu estiver passando algum problema.
5: Ela respondeu a audiência, aí ela se ligou quem que era.
6: Cala sua boca.
0: Que é o cônjuge.
6: Peraí,
2: segura que tá entrando outro negão que vai ser formação de quadrilha. Segura. Volta depois que eu sair.
0: Agora, Ana, eu queria o teu comentário sobre, e olhando no fundo do olho do Simon, porque hoje é o Dia Nacional de Combate aos Cartéis. Algum comentário sobre? Não? Ah, tá, não sabe ainda.
2: Ela vai explodir o negócio aqui do microfone.
3: Ela tá tirando aqui.
0: Eu nunca fui ao Dia da Independência.
5: O pai da Ana era de quartel, né?
0: Não, de casa.
2: Cartel,
3: fuego, que...
2: Pera aí, gente.
0: Dia da Independência da Croácia.
3: Parabéns.
0: Você é uma Croácia, então, independente, parabéns.
3: Parabéns, Krovinovic.
0: Pá, meu, aí
2: Croácia.
0: Se
2: meu, tá na hora quente isso aqui.
0: Não, eu acabei de botar. Meu, tava no 26.
3: Meu, grau. 26?
0: Não, vocês têm cocô na cabeça. Agora
3: na rua, 26 já.
0: Eu botei 22 agora aqui pra poder dar uma
2: rechada. É coisa da Ana.
3: Mas tá no cu.
0: Tá no cu.
6: Eu nem mexi no ar-condicionado.
0: Tá sempre mais cedendo agora, né? Olha só, também hoje é o Dia Nacional do Direito à Vida.
2: Oh. Eu tenho direito pra viver.
7: Claro.
0: Todos temos.
7: Claro.
0: Todos temos direito. É um direito constitucional.
2: Exato. Então, no 3, eu conto até 3, todo mundo grita muito forte com as mãos pra cima, vida. 1, 2, 3.
1: Vida! É um grito de gol! É um banho de mar! É inverno, é verão!
7: Isso é de outro grupo de...
6: Ah,
0: que merda. Vida! Ó, Marjorie, aqui, ó. Marjorie, perdão, Franco, você não te achar bonito, Capu? Quem vai? Pois é, essa é a questão.
2: Verdade.
5: É, isso é muito
6: importante. O amor, ele começa com... O amor ao outro começa com o amor a si mesmo.
5: Exatamente, o amor... Primeiro, o amor próprio.
0: Gente, agora...
7: Deus é amor.
0: Deixa eu tentar falar sério por um segundo.
7: O amor é cego.
0: Queria mandar um beijo pra Luana Schell. S-C-H-E-L-L. Luana Schell. Ela é fotógrafa do Olivas de Gramado. Ela acompanha meu trabalho faz uns 2 anos, já mais ou menos vendo os meus shows no Olivas de Gramado. Sim. E ontem ela tatuou o meu nome no braço.
6: Eu vi.
7: Mentira.
0: Cara, ela pediu pra mim do nada no último show. Pá, faz um autógrafo pra mim no papel. Eu peguei, pum, fiz. E botei um número, 5.46, acho que é. Que é a hora que Inner Bloom explode. A música Inner Bloom, né? Que foi a música que eu comecei a tocar lá também. E a galera hoje em dia, todo mundo conhece e tal. E aí ela pegou na foto ontem, aqui atrás do braço, assim, bem grande o meu autógrafo. E o número embaixo da hora do Inner Bloom. Então, tipo, é o tipo de carinho que não tem explicação.
7: Caralho. Tá ligado?

0: motinho no teu nome já.
1: É. Meu, eu só não vou mandar um beijo pra ela verdade, porque eu boto gasolina no Ipiranga, mas.
2: Ah, não, a Shell, entendi. Não foi legal. Mas então, um grande beijo pra Lu, cara. Obrigado pelo carinho, pela moral, pelo reconhecimento. E é legal demais saber que vai estar eternizado no teu braço teu carinho por mim. Então, ó, só um coraçãozinho pra ti aqui, tamo junto.
1: Parabéns.
2: Pra caramba.
1: Vai.
2: E no dia 17. 17 estaria aí no Livas pra te dar um abração, fazer uma foto aí sim com a nossa tatuagem. Ah,
3: tá. Marcou alguém em Tupiel?
4: Demais.
3: Marcou alguém em Tupiel?
2: Boa, Tupiá pra lançar a minha música. Boa, cara, agora eu gostei do link. Puxa. Mas hoje,
3: é que Eric Clapton. Eu escuto tuas músicas, capô.
2: Hoje, Eric Clapton, é o Dia Mundial do...
3: Povo.
0: Mentira.
3: É o dia do povo.
1: É o dia de revelar, hein?
3: Hoje é o dia.
2: Pra valorizar a inteligência desses animais e a preservação dos oceanos.
0: Qual é o tamanho do lobby polvista pra conseguir se articular no Congresso a ponto de ter um dia do povo?
2: Mas eu
0: né?
2: realmente acho que hoje é um dia especial pra tu contar.
4: É que ele tem tu muitas articulações. Mesmo?
3: Não. E ele merece ser ouvido porque a voz do povo é a voz de Deus.
2: Exatamente.
0: Mas, homem, eu tenho aqui a piada clássica que eu nunca fui contar aqui.
3: Hoje vai sair.
2: Não vai.
3: Que hoje
2: não
3: vai.
2: Enquanto estiver sob a minha tutela esta emissora, não vai.
0: A pior coisa que um povo consegue fazer.
2: Quem quiser saber, vai aonde?
0: Vai no show, dia 3 de novembro.
3: 3 de novembro, senhoras e senhores.
2: É só lá. E outra, é pergunta particular. Tem que chegar no ouvido do Eric e dizer, Eric, olha só.
3: Não, a gente vai falar no palco.
2: Não vai.
3: Não vai. A do povo e a do 120.
4: É sem fio.
3: A posição 120.
4: Não, dá.
3: Claro que vai, é no palco?
2: Tá, não, no palco
5: também. Eu acho que a do 120 é pior que a do povo.
0: Mas é que a do 120, ela é mais... Ela é mais mainstream, a galera...
1: É só eu que não sei a piada do 120.
2: A do povo?
3: Eu te conto aqui.
0: 120?
2: A do 120 ou do povo?
4: 120.
5: Peraí. E é sobre isso.
1: Ah, eu acho a do povo pior.
3: A do povo é pior.
2: A do povo é pior, cara. Mas se você é um povo, então, e tá na audiência, um grande beijo pra você e, né? E vai aí fazer fumar teu cigarro e...
0: É, mas tem um... Tem um povo. Tem um episódio, eu acho que é Além da Imaginação, do novo Além da Imaginação, que é sobre um polvo que a galera tá estudando ali, geneticamente modificado. Ele é muito mais inteligente e é tipo filme de terror, assim, o polvo. Ele consegue escapar do aquário e ele vai catando as pessoas e...
4: Fora do aquário ele consegue sobreviver.
2: Vocês viram
0: mas o polvo
2: ele, polvo?
0: Ele dá umas caminhadas.
4: Não, mas não muito. Ele não
2: lembra consegue... do polvo?
3: Sim, claro, eu ia falar dele agora, da Copa de 2010.
5: Quem?
2: Top 3 polvos mais famosos da história. 3, né? Só tem 3.
3: É, acho que é. O polvo.
2: O povo da piada, talvez.
5: O povo da piada. Um povo. Ah, o Lula Molusco.
3: Ele é um...
4: Malula, né?
3: Ele é uma Lula.
0: O nome dele é o Lula. Ah, mas vamos colocar, vai. Vamos botar.
4: O Lula Molusco.
3: A voz do povo.
1: É verdade. É que eu vou falar assim, meu.
2: A voz do povo é um povo
1: famoso. Povo famoso. Meu, cachorro Beethoven.
5: Ah, tá. Porque a Lula e o povo não são próximos, né?
1: Não.
5: São.
4: São amigos.
1: Então, eu e o Mandela somos primos, então.
3: Eu acho errado falar isso em época de eleição.
0: É mais próximo do que o Mandela.
5: A Lula é próxima do povo. Ruim, né?
1: Foi muito inteligente.
0: É mais próximo
1: foi muito inteligente.
0: Do que
1: o Mandela do que
0: o povo da Lula, na real, né?
2: Foi muito bom.
3: É.
2: Ah, então tá.
4: Então tá,
2: tchau gente. Pra vocês. Acabou o programa de hoje?
3: Fupai.
1: Eu acho que o povo é primo do...
2: Outro. Para. Não pode ser explícito assim. Um grande beijo pra Dani Soares também, que é outra menina. Essa aqui, né?
3: Ela é um polvo?
2: Não, a Dani também tem uma tatuagem minha no braço gigante.
3: Ah, tá.
1: Carimbando as paradas, moleque.
5: Gigante não tem como ser, né, capô? É pequenininha.
2: Não, é a tatuagem grande. Não, é porque é só meu nome mesmo.
0: Ah, mas... Ele estudando com os dedinhos desse.
2: Aniversário de hoje, Bruno Mars. O cara mais pica da música pop mundial, eu acho.
1: E que não faz aniversário em março.
2: Hã?
3: Hoje sim.
2: Hoje é, né?
5: Ai,
2: o Justin Timberlake parou?
3: Não, em Mars não. Mars é Marte. Mars, né?
1: Não parou nada.
2: O Justin Timberlake lança uma música a cada 46 anos.
1: Mas não precisa mais também, né, pra
2: ir. É, tem isso. Ele e a Rihanna mandam só fit. Só fit de tudo.
4: E ganha? Também magrinho.
2: Também aniversário do Matt Damon. Fit. Eles estão fazendo fit, eles são fit.
1: Caramba,
4: boa, né? Matt Damon.
3: Matt Damon fez Odisseia agora.
2: Mas é o?
4: Eu acho famoso. Que ele é o Odisseu. Eu acho que eu tô vendo.
2: Não, mas eu digo mais famoso que ele fez na vida assim.
3: Ele fez Os Infiltrados.
4: Jason Bourne. A gente tá vendo Os Infiltrados. Tá?
3: É muito bom.
4: É muito bom.
2: Pô, não viu o ainda, cara? Diz que é bom?
5: Eu também não
3: vi. É bom. Mas não é, meu Deus. Mas é bom.
5: É que me pega 3 horas, né?
0: Pô, mas quantos filmes da Marvel tem 3 horas?
3: Porra, um monte.
1: E a Guerra Infinita tá no cinema. Eu não posso esquecer disso.
2: Com cineasta, né?
0: É, eu também. Eu não posso esquecer.
3: Vamos marcar e vamos.
0: Eu vou ver a mesma coisa com uma cena nova. Que
2: cara.
1: Ele sempre julga o gosto dos outros.
0: Eu sempre julgo a capacidade da Disney de fazer essas.
2: E ganhar dinheiro pra cacete.
0: E eu acho que deve estar ganhando dinheiro.
2: Claro que sim. Primeiro que vem
5: tá
2: os próximos
5: filmes. Mais legal. Que estão indo ver. Várias pessoas estão indo ver de novo.
2: Mas batei na internet, depois eu mando um linkzinho pra vocês. Ai, de um videozinho que aparece só cenas extras.
3: Seguinte, maratona.

0: Disney Channel, a gente vai sentar e ver desde o primeiro até o final.
1: Uma coisa que o Disney Plus faz, que é muito legal, dentro do streaming, ele organiza em ordem... Existe a organização cronológica, quais filmes deveriam
2: assistir. E sempre a fã de Star Wars, história, é beleza. Né? Porque Star Wars não tem lógica.
3: A cronologia da história, né? Tipo, começa do passado, né? Tipo...
1: No caso, todos os filmes...
2: Quem sabe agora eu posso ver Star Wars, né?
1: Cronológico.
2: Que eu vi pelo 1, 2, 3, 4, 5, que não entendi porra nenhuma.
4: Todo mundo viu...
2: Porque é o 3, depois é o 1, depois é o 8, depois é o 4.
4: Começou no 4, né?
3: É o episódio 4, né?
4: É.
2: E aí a cabeça do velho dá um...
1: É, o a Marvel é assim também.
2: Também aniversário da Duda Beach. Qual é a Duda Beach?
1: A cantora.
2: A cantora Duda Beach.
4: Da praia.
0: Eu gostei.
5: Ai. Também é aniversário, sabe de quem? A rádio está em festa.
2: Opa!
5: Do meu irmão Samir, bate palma pro meu irmão.
0: Parabéns, Samir.
4: O do carro?
5: O do carro. Samir. Parabéns, Samir, beijo, meu irmão. Samir. Saúde, parabéns, te amo. Samir. Tá curtindo o Rio de Janeiro.
4: Me dá teu carro.
0: Não, que nome de dupla sertaneja? Simon e Samir.
2: Porra. Tá pior. Mas é modão, daí, né?
3: Mas é dupla, modão. Não, mas é dupla sertaneja.
1: Ele não
3: turca.
1: Canta?
3: Simon e Samir.
2: Também, olha só, gente. A Vivi Mendes falou assim, ó, gente, bora relaxados do chat. Estou toda molhada. Se precisarem, não saiam de Porto Alegre. Chuva que Deus manda.
4: Foi a mesa que falou que 34 é... Se Deus fez, é porque cabe.
1: É.
2: Não, Vivi Mendes. E é a maior defensora da Ana aqui.
1: Exato.
2: Às vezes não leio no chat, mas ela defende a Ana com...
0: Eu tava falando com o Gélios ontem.
4: Não. Não faz. Fala. Faz só no show isso aí, não dá.
3: Não, não.
4: Não faz.
1: Não,
3: acho que não.
0: Isso aqui é 34.5, tá?
2: Meu Deus.
3: É?
2: Meu Deus.
5: Isso aqui ela se relaciona com o Chaco.
2: Cara,
0: O resto da piada eu vou fazer só no show dia 3 de novembro.
2: É onde
0: eu
2: tô dizendo, basicamente, né?
3: É dançar chula errado, né?
5: Chula invertida.
2: Como se, né? Em vez de estar deitado.
5: Ah, não faz amor, é um chamamé.
2: Aconteceu hoje. A estátua de Davi, de Michelangelo, é inaugurada em Florença em 1504.
4: Foi muito massa aquela
2: imagem.
4: Festão com aquele boneco
1: que mais de massa. Fala... falta, Gélis.
5: Das pedras.
4: Da gurizada. Poxa.
3: Da gurizada, meu.
5: De não usar cueca, pai.
2: Só uma florzinha. Só uma florzinha.
4: Vá falar, vamos ali naquela festa, aquele bonecão lá.
0: O que é a estátua de Davi, ele é o completo oposto do 34.5.
2: Total.
0: Né?
2: É o Chico Liro.
0: Eu não sabia que fazia tanto frio na Grécia assim.
3: Na Itália.
2: Sacanagem.
3: Mas tá louco.
2: Também Abraham Lincoln teria dito em um discurso: você pode enganar uma pessoa o tempo todo. Você pode até enganar algumas pessoas o tempo todo, mas você não pode enganar todas as pessoas o tempo todo.
1: Inclusive, foi uma fala que tá na novela. Que até reprisou esses tempos. Que eu esqueci.
2: Kubanacan.
1: Não.
3: Pantanal.
5: Dragon Ball.
2: Os Mutantes da Record, não?
4: Que rei sou eu?
1: Não, gente.
2: Vamp?
1: Do...
0: Avenida Brasil.
3: Bang Bang.
5: Eu acho que é a novela.
0: Uga Uga. O Beijo do Vampiro.
5: Não, eu acho que é a novela.
0: Cadê Zazá?
4: Fupai.
1: Aquela da...
0: As Filhas da Mãe.
5: Sai de baixo.
0: Da Cor do Pecado.
3: Chica da Silva.
1: É da Sassari agora que saiu o ano passado.
3: Canavial de Paixões.
0: Pantanal.
4: Canavial. Não.
3: Pícara Sonhadora.
5: Canas Vieiras.
0: Ufa. Morangos com Açúcar.
1: Gente, é agora
3: da Globo. Luz Clarita.
0: A Usurpadora.
2: Chiquititas, talvez?
5: Baby Grind.
1: Pérola
4: Chocolate
1: Negra.
4: Cumprimenta.
2: Cumprimenta. Também tinha uma bosta, hein?
1: Vale Tudo.
3: Estrela de...
4: Vale Tudo.
0: It's all.
1: Alice... Falou essa frase, que é uma frase que foi feita lá na novela, em 1900 e alguma coisa. E aí reprisaram de novo, porque foi uma frase icônica,
2: essa frase é braba, né, cara?
0: Curiosidade.
2: 1858.
0: Curiosidade. Eu, Abraham Lincoln e Charles Darwin fazemos aniversário no mesmo dia.
2: Só ícones, só monstros. Malhação, falaram
0: aqui. Dia 12
5: mas
0: de fevereiro.
5: Mas essa frase, pra mim, não é uma das mais importantes do planeta. Eu acho que uma das frases mais importantes é: minha mulher me ajudou e eu doei R$1 milhão.
4: Uh-huh. Nego Di.
2: Do poeta contemporâneo Di, vírgula Nego, né?
5: Essa é uma das melhores frases.
2: Esse é brabo. Dilson. Também foi lançado em 1960.
1: Custou a liberdade, né?
2: Hã?
1: Custou a liberdade.
3: Né? Não foi bem isso.
5: Tá de boa.
3: Eu acho que a frase que custou a liberdade foi... Pode comprar que é meu. Compra que é meu.
2: Às vezes, Ana, a liberdade de uma pessoa tem que ser cerceada pelo
5: é tão dele que ele não deu pra ninguém. Gente, vamos falar de amor?
2: Não, vamos falar de só. Fala de terror agora.
5: Opa, vamos falar de terror.
2: Porque nasceu. Porque lançaram em 60 o filme Psicose.
3: Bravo.
2: O Hitchcock.
1: Nunca assisti, graças.
2: Esse é o Psicose, é o que vira a cabeça.
3: É bravo demais.
0: Não, esse aí é Exorcista. Psicose é a da cena do banheiro.
4: Da banheira.
5: Que quebra a porta?
0: Isso.
1: Só de falar isso, eu não vou conseguir ir no banheiro.
5: Esse não é o mesmo que quebra a porta e bota a cabeça.
1: É
5: não,
1: sério?
4: Tem iluminado.
0: Tá, mas o teu banheiro, ele tem aquela...
2: cortininha? Cortininha?
1: Deus me perdoe.
0: Então tá safe.
5: O shampoo dela é 700 pila. Tu acha que tem uma cortina no banheiro?
1: O shampoo não é 700
0: Às vezes poupou ali.
5: Ela tem uma máquina de lavar roupa. Pessoas. Ela entra no bagulho.
1: Eu tenho muito medo de escuro. Muito medo mesmo, assim.
2: Sério?
1: Nossa.
0: Ana, tu não tem medo do escuro. Tu tem medo do que se esconde no escuro.
4: Quê? Não gosto de saber.
5: Não vou repetir.
0: Ana, tu não tem medo do escuro. Tu tem medo do que se esconde no escuro.
1: Exato, é isso. Vai que, né?
5: Do Visconde no escuro.
2: Não. Algum comentário, não, Simon, sobre o medo dela de escuro?
1: Vai que eu olho lá.
5: Eu já notei, pelo, né? Eu já notei pelos comentários dela. Ela tem muito
1: As
5: medo do escuro.
1: As pessoas vão cortar esse negócio aqui. E eu vou ser cansada da internet por um bagulho que tu interpretou errado.
5: É todo mundo aqui.
1: Eu estava conversando com o
5: Chagas. Homem negro sempre entende errado, né?
1: Olha aí.
0: O Thiaguinho nunca faz esporte.
2: O homem de preto não pode ter dinheiro.
5: Desculpa que te assustou pela minha
0: cor. Formação de quadrilha. Formação de quadrilha.
4: Se é escuro, tem formação de quadrilha.
1: Gente, eu falei...
0: Tem que ter medo do escuro.
1: Vocês estão cortando o negócio, vai dar ruim.
3: Ele tá fazendo gaslighting contigo.
1: Gaslighting, esse nome disso aí que você tá
5: fazendo.
1: Agora
5: ela olha pra mim. Cadê meu celular, Simon?
2: Tá, olha só.
3: Mas assistam Hitchcock. Eu sempre gostei muito de filme e sempre ficava assim, não, Hitchcock é brabo. Todo mundo fala que Hitchcock é muito bom.
4: É muito bom.
3: Eu realmente tinha assistido Hitchcock. E aí eu fui atrás de, cara, quero assistir Hitchcock e comecei por Psicose. E no meio do filme eu já falei, cara, esse cara é brabo mesmo,
4: é muito
3: meu.
4: Foda.
3: E um filme em preto e branco, anos. Finalzinho dos anos 50.
4: É, 50.
3: Então já me abriu a cabeça pra, tipo, não, na real tem muitas coisas boas que a gente acha que, tipo, anos 50, 60.
4: Não,
3: é outro ritmo. É. Mas assim, o suspense que.
2: E o que é bom hoje, no formato de hoje, foi feito forjado naquela expressão.
4: Sim.
3: Com certeza.
4: É que o Hitchcock. Tu pode ver assim, o filme inteiro, assim, ele não tem susto, não tem monstro, não tem nada. Mas, cara,
2: tu sai lá com o Fiofó.
4: É bizarro.
3: É uma outra parada, assim, era uma outra forma de fazer filme também.
2: E outra, cara, vamos combinar que a trilha sonora deste filme é um absurdo, porque os caras eternizaram uma música que tem uma
4: nota
2: corte,
4: só.
2: Uma nota.
4: É tipo o Tubarão, que é duas.
1: Vocês também assistem filme de terror e logo depois colocam um desenho pra dar uma equilibrada?
0: Eu não assisto também.
1: Eu acho que eu assisti...
4: Não, tô brincando.
1: Eu não sei de quem saiu, mas eu também não sei se eu quero saber.
0: A outra mãe?
2: Alguém peidou?
4: A outra mãe. A outra mãe, vocês já ouviram?
2: Ah, falou do trailer ontem, né?
1: Eu assisti, tipo, acho que 5 filmes de terror na minha vida.
2: Não. Nossa senhora, eu não tenho 3. Eu não tenho 2 na minha vida.
3: Pra mim, os filmes, os únicos realmente criativos dos últimos 10 anos, são de terror. As histórias de terror.
2: É, eu comentei aqui já, né, que o filme de terror que eu vi por último foi os outros no cinema.
3: Não,
0: eu vi Espíritos e olha... É o que a, o bicho tá nas costas da.
2: Eu tô ligado. Não.
4: Lugar Silencioso.
1: Foi It, a Coisa no cinema. Foi o último.
2: It, a Coisa, clássico.
4: Lugar Silencioso também.
5: É terror aquele do B. Jordan, aquele último, aquele que os caras viram.
0: Pecadores não.
3: Gold?
5: Não,
0: né? Pecadores.
5: Pecadores.
3: Ah, Pecadores?
2: Não, é meio vampiresco chatinho, assim.
3: A galera bota como terror.
2: Cara, a galera botou como se fosse um filme. Eu achei meio bosta.
0: Eu gostei.
1: Pecadores do Oscar?
2: Eu achei meio.
5: Eu gostei.
0: Do Michael B. Jordan, Gêmeos e tal. Sim. Vampiros.
2: Eu gostei. Eu achei muito bom. Um dia ruim, então, porque eu não achei
3: nada. Eu gostei muito bom. Eu gostei muito bom. Mas, o que eu ia dizer? Ah, sim, o último filme de terror. Porque eu não sei, eu não tenho mais. Não fico assustado com medo de filme de terror. O último que eu fiquei assustado com medo, eu já tinha. Já faz uns 15 anos.
2: Eu gostaria de ver se não fosse cagaço. O cagaço me pega. Terror vai, o cagaço me pega.
4: Não,
5: tipo, meu negócio é a lógica. A lógica do negócio, tipo, pai, vou pagar pra passar mal.
4: Não, tipo Bruxa de Blair, que não te dá o cagaço, fica só naquele suspense, né?
5: Eu já falei, eu parei de fato no Bruxa de Blair.
3: 99.
5: Eu parei aí. Tipo, nunca mais vou assistir um
1: filme. Vocês viram aquele filme que a galera não conseguiu. Smile?
2: A galera vomitava e tal.
1: Que a galera não conseguia sair do cinema.
3: Não, mas isso aí
2: Eu acho que é marketing deles.
3: É, todo ano sai um filme que... Ai, a galera passando mal.
1: Mas tudo isso, eu não assisti.
3: Não.
5: Se a pessoa não escolheu
3: os dois... O Smile 2 é muito melhor que o Smile 1. O Smile 2
1: mas é muito assustador?
3: Não. De verdade, não. Tem muitos filmes assustadores, eu diria, se é o Smile 2, não. Falando tanto bem. Que nem eu tenho dificuldade de botar certos filmes como terror, porque parece meio até um pouco ação.
0: Qual o filme mais assustador que já viu, Eric?
3: Filme mais assustador que eu já vi.
4: O boleto do cartão.
3: Cara, geralmente...
5: Brasileirinhas Jornal Nacional.
3: O que tem me pegado muito no terror são coisas mais antigas mesmo, sabe? Uhum. Eu não sei por que me pega mais, assim, de terror.
2: Sabe, vai que parece um registro daqueles filmes que são achados na cama, uma fita em algum
1: Obsessão,
2: lugar.
1: Obsessão, foi o último que eu assisti.
3: Não, por nada. Baita filme. Nada, por nada. Baita filme, Obsessão.
2: Gatos, olha só! Violência não pode ser silêncio.
5: Jamais.
2: Isso fique bem claro. Em 2026, o Núcleo de Atendimento a Vítimas de Violência, o NAVIV, da Ubra Canoas, já acolheu 750 pessoas, entre crianças, adolescentes e adultos. São quase 30 anos transformando escuta e cuidado em esperança. 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Cara, por favor, cara, sempre que precisar de alguma coisinha aí, né? Sabe que tem pra onde correr também, pra onde, né, pedir auxílio. Inclusive, aqui no NAVIV, seria NAVIV, talvez?
0: NAVIV.
2: Né? Exatamente, o Núcleo de Atendimento a Vítimas de Violência. E a Ubra Canoas já acolheu 750 pessoas. É gente pra caramba.
1: Muita gente.
5: É, não, mas tá uma
0: infelizmente
5: loucura
0: aí, é muita gente.
2: E hoje o Rio Grande do Sul tá vindo agora na rádio, vindo pra cá, inclusive, né? O Rio Grande do Sul, mais uma vez batendo recordes de feminicídio. Mais um hoje.
5: Falar
2: inclusive
5: sobre isso.
4: Mais foi um dois hoje.
5: Aconteceu um caso agora que foi bem nacionalmente famoso, com a menina da Restinga lá. Sim. E tal, meu. Tipo, é um absurdo, meu. Acontece umas coisas que parece literalmente filme.
2: Mas, assim, gato, tirando o posicionamento político daqui do programa, tá? Porque não é nosso objetivo, é. Mas tem gente que tá ganhando zilhões de votos dizendo que não existe feminicídio.
1: Eu ia falar isso agora. Não, sem posicionamento político nenhum, mas agora acho que a gente precisa se posicionar como seres humanos.
2: Ah, pois!
1: Ganhar com 1 milhão e 900 votos uma mulher que fala. Em primeiro lugar, vamos começar pela hipocrisia, né? Uhum. Ah, eu sou contra o voto feminino, então sai daí? Desculpa, com todo respeito, sai daí?
4: Voto feminino.
1: Eu sou contra o voto feminino. Te retira, porque tu tá te tipo assim, porque tu tá se elegendo.
4: Não,
1: desculpa,
4: tira só
1: tá
4: os femininos.
1: Pra quê?
2: E, gente, se fosse uma pessoa de direita, de esquerda, de cima, de baixo, a opinião seria a mesma, tá? Então não é ninguém aqui é de direita e esquerda. Não, é a opinião de uma
1: outra
2: pessoa.
1: Outra coisa, embasamento. Ai, mulher deveria ser submissa. Então por que tu tá roubando o lugar de um homem? Sai daí? Vamos lá. Outra coisa, ah, porque feminicídio não existe. Não, peraí.
2: Não existe.
1: Tu tá indo contra os estudos.
2: Só que, gata, isso aqui é legal, porque assim, ó, algumas pessoas que são...
4: com estudos.
2: Mas as pessoas que são ruins se espelham, se veem ali.
1: Não, olha.
2: Então,
5: é mas mais um negócio.
1: Isso é nem sobre. Isso não é sobre política, isso é sobre falta de noção, de senso, falar que feminicídio
2: mas
1: não existe.
2: Mas milhões de pessoas concordaram com ela. Entendeu? Então é sinal que tem
5: que cara, eu acho que a gente tá perdendo a sensibilidade, assim, do absurdo. Esse caso da menina, lógico que eu vou falar dela porque é uma coisa próxima a gente. Tipo assim, meu, cara. O cara esfaqueou a namorada, dormiu com ela ali. Eu acho que o cara testou coisa, um secador na pele dela pra queimar a menina já morta. Tipo assim, não quero pesar o cano, mas, meu, é um absurdo que é de... Cara, eu não sei o que tem que fazer.
4: Não, psicopatia, isso aí.
2: Mas, Simon, não existe feminicídio, meu brother.
5: Loucura, gente, loucura, loucura, cara.
1: 1 milhão e 900 pessoas votarem numa pessoa que... O resto,
2: a bandeira dela é essa.
1: O meu medo... Agora, tu falar, votarem numa pessoa que fala que não existe feminicídio, gente...
4: Não, sabe, qual é o meu medo? É que, tipo assim, ó, eu não conhecia ela. Eu conheci só depois das polêmicas que apareceu. Aí meu medo é a pessoa ficar mais conhecida
2: e ter mais
4: votos ainda, entendeu? Tá...
1: Ela foi a segunda mais votada depois da Erika Hilton.
0: E já falam de propósito já.
2: Claro!
0: É? Já falam de propósito, não é?
5: O problema é que acontece, aparece uma pessoa falando um absurdo, que é uma ideia, e pessoas tipo, não, essa pessoa esboçou essa ideia... Vamos abraçar. Isso pra mim só esboçar essa ideia, que nem aquele papo do... Eu posso ter um pensamento racista? Tipo assim, já tem que ser preso, sei lá, meu. É uma loucura, mano.
2: Cara.
5: E seguinte, outra coisa, falando sobre esses problemas que andam tendo aí de abuso, mulheres, enfim. Cara, você tem que começar a ter... Infelizmente, a gente não... Acha que às vezes é um absurdo e não acontece. Mas a gente tem que começar a pensar no absurdo em primeiro lugar. Tipo assim... Uma menina não te responde 24 horas, tu já tem que chamar a polícia, chamar um parente, e se não sei o que, o Uber fez uma volta, já liga pro teu pai, já liga. Porque os caras realmente estão fazendo absurdo. As pessoas somem contigo, os caras vão atrás de mulher, ficam. Agora teve uma cantora Marvel, apostou de um fã.
2: Ah, eu vi, cara.
5: Tu viu?
2: Eu vi.
5: Não, loucura. Eu vi. O cara ia até pra outro país, assim, tipo, era um fã. E ela, tá legal, é um fã. Mas o cara começou a mandar mensagem, eu acho que fotos também.
1: Ele ficou 7 anos, não é esse?
4: Meu Deus.
1: Ficou 7 anos atrás dela?
2: Caraca.
5: Pode ser, loucura. E o cara falava, mandava áudio pra ela, não respondia, tipo, como se fosse um relacionamento.
4: É.
5: Ah, só brava comigo.
1: Só que vocês não viram. Saiba,
3: mas teve isso com o cara de Canoas, não teve isso? Que foi até atrás
4: da Edson
3: Verde, eu acho.
1: Isso aí. É isso que eu ia falar.
2: Mas cara, prima, né?
1: Ele ficou 10 anos indo atrás da... Tipo assim, ó, imagina uma pessoa que tá atrás de ti, que tu não sabe que ela tá atrás de ti, tipo, tu pensa só que
4: Tá, mas olha só, o que me incomoda é o seguinte, daí a Isis Valverde vai reclamar. Sabe o que a polícia vai falar? Eu não posso fazer nada, ele não cometeu um crime.
5: Exato.
4: Tem que ter, começar mas a ter alguma coisa.
0: Ele tá só
4: fica na frente da tua casa.
2: Eu vi na rádio na vida agora.
1: Quando ele tentou invadir o condomínio dela.
4: Então, mas já tava anos assim atrás.
2: Depois do feminicídio de hoje, o Rio Grande do Sul vai botar agora, vai fazer até novembro, se não me engano, uma escala. de risco.
4: De graus.
2: De graus, tá. Desse risco, tá ligado? Aí. E aí quando, sei lá, o Géris é uma mulher e o Capu tá enchendo o saco dele, ele vai lá e vai dizer, meu, o relato dele vai botar esse caso num status específico. E aí a atenção vai ser conforme isso também. Acabou, meu, tem uma pessoa na porta da casa da pessoa. É? Um policial na porta, entendeu?
4: Porque, tipo assim, depende do tamanho do caso. Já, é que nem a... é tipo assim, já tá dando indícios, entendeu? Vai esperar acontecer?
1: Mas tem
4: sete anos.
3: Isso é o que mais acontece.
1: Tem um caso.
3: Né? É, são os casos absurdos. Depois que acontece, a coisa acontece, o feminicídio.
4: E aí depois vai ver. Assim, ó,
3: a quantidade de vezes de BOs feitos.
4: Sim!
3: De pedido de ajuda, de pedido de socorro. E
4: de proteção.
3: Não há feita.
2: Esse de hoje, a Minante é uma protetiva contra o cara.
4: Às vezes tem de proteção e a juíza negou. É. Juíza.
1: Então, eu tenho uma história muito pesada que aconteceu com uma amiga minha, a Vicky Policarpo. Inclusive, ela foi nas redes sociais falar sobre. Sobre isso, que ela se relacionou com um dançarino muito famoso aqui no Rio Grande do Sul. E ele botou ela em cárcere privado.
4: Meu Deus.
1: Ele ficou perseguindo ela na casa dela. E ele, na época que ele ficou com ela, ele era casado, tinha uma mulher grávida. Ela não, quando ela descobriu tudo isso, ela pegou o celular dele, ele tinha um monte de vídeos e fotos, montagens. Tipo assim, ele pegava um story do Capu, o Capu tava falando, quando o Capu tava com a boca um pouco aberta, ele tirava print desse momento, pegava órgãos genitais da internet e botava numa posição... Pra ficar, tipo, tirando print. Tem vídeos dele com mulheres que nem sabem que estavam sendo gravados e ele tava gravando.
5: Cara doente.
1: E ele tem dois, três celulares que ele fazia tudo isso. Ela conseguiu pegar um dos celulares. Ela não conseguiu fazer o BO, porque ela não tinha provas o suficiente.
4: Meu Deus, cara.
1: E aí, quando ela foi pra internet, a ex-mulher dele, a mãe do filho dele, não estava conseguindo pegar uma medida protetiva, porque a polícia estava falando que ela só estava fazendo isso pra ele não ter contato com o filho. E ela só conseguiu a medida protetiva contra ele quando a Vicky foi pra internet. Uhum. Quando a Vicky foi pra internet, a Vicky conseguiu a medida protetiva contra ele. Quando a Vicky conseguiu a medida protetiva contra ele, foi quando a mulher conseguiu também, porque aí eram duas. Só que, tipo assim, ó.
2: Ela teve sorte, tá? Absurdo. Ela teve sorte, tá? Porque às vezes nesse intervalo é que acontece o crime.
1: Exato. Entendeu? Exatamente. Ele ficava na porta da casa da Vicky. A Vicky teve que se mudar e morar com outras pessoas, em lugares que ele não sabia.
2: Eu acompanhei esse rolê da Vicky.
1: Porque ela teve que pagar multa do apartamento dela, porque a mulher do apartamento não aceitou o acontecido.
4: Legal.
1: Ela teve que pagar a multa. E ela não pôde ficar na casa que ela tinha acabado de mobiliar. Ela morava lá nem há 4 meses, por causa de um maluco que a polícia não conseguia conter. E ele continua solto.
5: Agora, aí fica o alerta, Capu, que aí eu tava conversando com o Billy esse dia de carona. É, às vezes achar que um relacionamento com um cara é um pouco mais quente em brigar, pegar pelo braço. O Billy até comentou, o soquinho na parede, o cara é nervoso. Isso não é normal, gente.
1: Isso não é normal.
5: Já não é, todo mundo já perdeu a cabeça. Não existe isso. Soquinho na parede, pegou pelo braço, é tchau, é polícia, não sei o que. Não existe, não é normal.
2: Vivência da Broca, não se sabe nem o que houve com aquela menina de tamanho aí também. E o corpo sumiu. Só achava que até agora. Então pode ser mais um computado ainda por cima.
5: É loucura,
2: meu. Ai, gatos, mas dito isso, cara, vamos voltar aqui ao crime. Né? Tem que falar disso, tem que jogar luz nessa causa o tempo todo, obviamente, né, cara? A gente vai e volta e vai falar disso. Sei que é um programa de humor, de entretenimento, mas às vezes tem que falar uns absurdos que acontecem no nosso Brasilzão de Deus. Dá tempo de fazer curiosidades ou vamos pro break?
4: Vamos pro break.
5: Vamos pro break, né? Pra dar uma renovada. Respirada. Né?
2: Gente, voltamos em um minutinho com mais cafezinho, portanto, não sai daí!
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1: 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Começando mais um bloco do Little Coffee por aqui no 107.1, que é a rádio da Ubra. Portanto, cola na gente. E Billy Joe, antes de começar, eu quero que tu me diga notícias interessantes sobre quem? Sobre a Ubra.
2: Falando em Ubra, vem aí.
1: Peraí. Calma aí. Preciso que um cara...
2: Isso
1: um
2: foi
1: cara
2: combinado muito... no intervalo.
1: Eu combinei todo
2: foi combinado
1: o intervalo.
2: No negócio, intervalo.
1: Tá, dá um cai aqui nessa merda. Olá. Mas Billy, me conta, cara, temos coisa sobre a Ubra pra falar, né?
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1: Eu tava olhando agora aqui na reunião da gestão ali, a estrutura sendo montada, meu, é coisa de...
2: Tá lindo.
1: De Rock in Rio, tá ligado? Palcão, show nacional com a Mariana Fagundes, tá ligado? Todos os espaços da Ubra sendo ocupados pra poder o pessoal ter uma imersão na Ubra mesmo. Cara, vai ser muito legal. Se você é um dos milhares, muitos milhares de estudantes que vão vir aqui curtir o Summit, sabe que você vai ter dias... Vão ter momentos incríveis aqui junto conosco.
2: Aproveita e visitar aqui o estúdio de cafezinho.
1: Ah, nossa, certeza. Ah, eu sei que a gente vai ter que apresentar o show também, vai ser bem legal. A gente vai apresentar o show da Mariana Fagundes, só que eu... Agora com vocês, Chablau. Olha só.
2: Chablau.
1: Cara, olha que loucura, mano. Um restaurante no litoral da Austrália encontrou uma solução curiosa pra um problema bastante comum. Gaivotas roubando comida dos clientes.
4: Ué? Aí é brabo.
1: Já tomaram esse cagaço?
4: Não.
1: Eu tomei com pombo já. Pombo passava comendo um pãozinho e... Pum, levou. Meu, que cagaço.
5: Mas eu tomei rasante de gaivota, já que dá um cagaço.
1: Ah, não, aqui na Ubra, eu quero.
3: Eu e Cidreira, quando eu jovem, meus primos sempre mandam fotos de quero-quero quando vê. Eu tinha uma briga ferrenha com qualquer quero-quero em Cidreira. Eles me viram e já vinham dar um rasante na minha cara.
2: O meu irmão já tomou uma ruim de coruja.
5: Tá, coruja deve ser sinistro, hein? É. Coruja, olho bom?
3: Ela é bolada, né?
1: Não, a coruja é brava.
3: Coruja é bolada.
1: Eu não sei se eu...
3: Coruja é da bolacha.
5: A coruja é da bolacha. Mas é a coruja ainda tem um lance mais... Mais tranquilo do que eu quero.
3: Ele falou que a coruja é carnívora?
6: Claro, eu comi rápido.
5: Não, mas não é tão comum, não é tão comum a coruja atacar o quero-quero. Assim, é isso aí, meu. É diariamente.
2: Não, é só pra matar.
5: É?
3: É que o quero-quero, na real, ele é um cara estressado que fuma um crivo, tá ligado? Eu vejo ele assim, tá estressado.
5: Ou ele é estressado, ele é fumante, mas largou o crivo, entendeu?
3: É.
1: E tá naquela pilha do...
2: E tá com o olho vermelho.
6: E aí ele vem, tu cola um nicotinho.
1: Como é que eu vou confiar num bicho com olho vermelho, meu? É. Não tem como, meu parceiro.
5: Ah, então quer dizer, tu não confia no
2: E qual foi a
5: pasta,
2: solução
5: então?
2: Que eles arrumaram lá, capô?
1: Também não.
2: Oi? Qual foi a solução que eles arrumaram lá, capô?
1: Cara, olha que loucura, velho. As gaivotas são conhecidas por não se intimidarem com a presença de humanos. Consequentemente, algumas regiões costeiras, elas chegam a atacar a comida dos caras na cara dura mesmo. E em vez de simplesmente espantar as aves, como seria normal, sabe? Bota um espantalho, tá ligado? Os caras passaram a oferecer armas de água pros clientes. Pra que eles possam se defender dos ataques.
5: Ô, louco!
1: A ideia é transformar a refeição numa espécie de batalha contra as gaivotas. Os clientes recebem as pistolas de água e podem usá-las para afastar as aves.
5: Ah, mas daí jogou a responsabilidade pro cara que tá. Quer almoçar?
1: Virou entretenimento, tá ligado?
4: Ah, essa gaivota é revida e aí.
5: Ela chega ela armada.
1: Um cagão.
3: Ela vem com a pistola da água, gente.
5: Aí começa a corrida da arma ali. Aí tu vai precisar de uma arma maior.
6: Pega uma bexiguinha e dá-lhe na tua cara.
1: Não, mas ela tem uma. Ela tem. É tipo pomba, né? A gaivota.
2: As pombas quando voam.
1: Não, as pombas têm um popô poderoso.
4: Ah, sim. Então, ela vai voar.
1: Ela vai voar, vai dar-lhe um cagão no teu pastel. Tá ligado? Então, não sei. Mas, né, eles recebem as pistolas e é uma solução bem-humorada pra um problema que aparentemente está ficando bem sério. Afinal, ninguém quer pagar
4: por
1: um almoço.
4: E fechar, ninguém pensou.
1: E acabar roubando.
4: Botar um tetinho,
1: mas
4: um
1: é que
4: vidrinho.
1: É toda uma região, cara. Toda uma região.
5: É, e é na costeira. Tu quer estar na praia ali. Tu quer
1: na beira da praia.
4: Não, bota um vidro.
5: Será?
4: Vidro,
5: quão
4: teto.
5: Inteligente uma gaivota? Eu sei que tem, tipo assim, corvo, que é super inteligente, né? Uhum. Tem uns pássaros que são os meninos gênios do Luciano Huck, assim, né? O quão inteligente uma gaivota? Será que a gaivota é tão inteligente quanto um corvo?
2: Um corvo?
5: É.
4: Qual que é? Gavião?
2: Que um João de Barro.
3: O corvo é o da carne.
1: O João de Barro é um arrombado, né?
3: Da carne podre.
4: Por quê?
1: Não. O João de Barro é um arrombado.
4: Por quê?
1: Porque dizem que ele pega e fecha a casinha dele quando ele não quer mais a esposa, vai lá morrer lá.
6: E aí deixa ela dentro. Uhum. Sim.
1: Tanto que aquela música que tem do João de Barro, né? João de Barro, eu te entendo agora, me ensine como aguardar o meu amor. É meio tóxica, na verdade, né?
6: Sim.
5: Olha só.
1: O João de Barro, ele tranca a Joana lá dentro.
5: O corvo é extremamente inteligente, está entre as aves mais espertas do planeta. Enquanto a gaivota é mais guiada por instintos oportunistas. Que é uma bela maneira de chamar de bunda, né? O corvo consegue criar e modificar gravetos ou arames pra pescar alimentos. Tipo assim, ó, tem uns vídeos dele entortando.
1: Pode fazer um anzol?
5: Raciocínio avançado. passam em testes de lógica comparáveis aos de grandes primatas ou de uma criança de até 7 anos.
1: Tá brincando?
5: Memória e reconhecimento. Reconhecem rostos humanos individuais, guardam rancor de quem os ameaça por anos e transmitem essa informação para as próximas gerações. Se tu tirar um corvo para louco, ele ainda conta para os outros.
1: O filho vai te buscar.
3: É o que os quero-quero fizeram comigo, então.
6: É. O corvo é o do pica-pau, do pipoca?
2: Isso, é o...
4: É grandão, não é?
1: Certamente chamaram um corvo de corno, ele ficou puto e
4: foi atrás. O corvo não é aquele grande ou é o pequeno?
1: É o pequeno.
4: O grande é o urubu.
6: É grandalhão. É mais ou menos isso aqui. É, o grande é o urubu.
1: Olha só, é que o corvo ele é forte, ele é largão.
3: Mas o urubu, eu confundi o corvo com o urubu. O urubu também, ele é inteligente, ele tinha uns negócios de...
5: Mas olha isso aqui, ó, a estratégia está do corvo. Já foram observados os corvos jogando nozes no meio do tráfego de carros, para que os carros quebrassem as nozes.
6: E eles pegassem as nozes.
5: E eles fossem pegar depois.
4: Mentira!
3: Não, os bichos são loucos.
6: Eles são...
5: Agora, gaivota reage de forma mais instintiva ao ambiente, aproveitando oportunidades fáceis de comida. Estudos recentes mostram que elas conseguem observar as escolhas e o comportamento das pessoas para decidir onde roubar comida. Ah, que safadinho.
4: Mas querendo ou não, no fim, eles só querem se alimentar, né?
1: Eles só querem comer uma coisinha.
6: E a gente que pegou o espaço deles.
3: O corvo é meio capu, então. Ô, meu, um bicho que também que é assustador é a águia. A águia, tipo assim, a gente vê só por TV. É muito grande, meu. Tipo, o bicho do nada levanta, um cabrito inteiro.
6: Sim.
3: E sai voando rápido a full. Bata louco, o bicho é um animal, literalmente um animal. É.
4: Existe quais regiões que tem mais águias, vocês sabem?
6: Acho que é nos Estados Unidos, né?
1: Acho que as montanhas...
5: Deve ser nos Quênios, nos Estados Unidos também.
4: Brasil tem?
5: Eu acho que tem.
3: Eu acho que tem um tipo de águia aqui, né?
4: Porque eu vi esses tempos...
5: A maior variedade de espécies de águias está na Eurásia e África. A maior concentração de uma espécie só é no Alasca, nos Estados Unidos.
4: Mas tem muitas águias espalhadas pelo Brasil.
5: Eurásia é muito bom, né? Europa com Ásia. Eurásia.
6: Eurásia.
4: Porque eu não sei se vocês sabem, existem alguns vídeos na internet de águias roubando cachorros.
5: Claro,
6: sim,
5: rola.
6: Sim, sim, sim. Ela consegue pegar um bezerro, uma cabra, um troço, um bizarro.
5: Nós temos a arpia, o gavião real e a falsa arpia.
4: Mas é comum?
5: O Brasil abriga 9 espécies de águias.
2: Você já viu aquele pássaro do bico de sapato?
1: Ah, é muito feio.
6: Ô, meu, é assustador.
2: É um dinossauro.
1: Ele parece uma metralhadora.
6: Cara de sapato.
5: Sim.
1: É dinossauro, né, cara?
6: Cara de sapato.
2: Ele é igual, ele não evoluiu. Ele é... O meu, ele te olha de um jeito assim.
1: Mas, o meu, qual é o animal mais inteligente do mundo? Além do homem, claro.
5: Eu acho que depende
2: muito... Depende do homem também.
5: Não, depende muito da inteligência, porque o polvo, ele é muito inteligente.
1: Não, o polvo, o porco, o elefante, dizendo que tudo isso aí é muito genial, né?
5: O próprio corvo ali, né? Tem vários pássaros que são...
1: Vamos ver a ordem aqui.
5: Animais mais inteligentes do mundo...
1: chimpanzé.
5: Chimpanzé e bonobos, né? Eles compartilham cerca de 98% do DNA humano. Golfinhos, elefantes, corvos e gralhos.
1: Olha aí, ó.
5: E polvos.
1: Polvos.
5: Aí depois tem ainda porcos, papagaios. Mas é
3: top 1, é?
5: É que eu acho que aqui não tá
1: chimpanzé,
5: top,
1: né?
5: Sabia? Eu acho que ele só...
4: acho que o chimpanzé.
1: O chimpanzé é quase
2: um... Polvo é inteligente, consegue fazer 7 coisas ao mesmo tempo.
1: Para. Fumar um 10 curiosidades do mundo que parecem... Não parecem reais, mas são. Parte 2. Parte 3, perdão. A língua das girafas pode chegar a medir quanto?
5: Se vem de todo o pescoço, vem
2: 34,5.
5: Mas é uma curiosidade que eu tenho. Onde é que a gente considera o início da língua?
1: Deve vir daqui. A nossa língua é essa aqui, né?
5: Então, se
2: é sempre da base. Nunca é lá de baixo, é da base pra cima. A centimetragem certa é da base.
5: Ei.
3: A língua da girafa. Menina aqui.
2: Isso. Tudo que tu for medir, capô. Tudo tu pega da base.
1: Merda.
5: Se é o pescoço, vem da base, ela é pescoçuda, 2 metros de longo.
1: 50 centímetros.
3: Ui. Só?
1: A língua do bicho. Não, até deve ser daqui mesmo. Deve ser da gargantinha.
2: Isso aqui, ó. Pera aí.
5: Deve ser do gogó.
1: Hiperfoco. Linguarão, hein?
3: Me chama de girafa.
4: Que isso.
5: Mas tudo isso aí tá pra dentro também não adianta nada, né?
2: Aqui,
4: Mas quanto que tá pra fora? Ih, lá ela. Quanto que tá pra fora?
3: Me chamem de girafa.
4: Quanto que tá pra fora? Quanto que fica pra fora, assim?
2: Ela usa pra limpar as orelhas. Então, tipo...
6: ela consegue botar na orelha.
2: Tá no resto da...
6: Imagina uma...
1: Desculpa, chefe. Assim, elas usam para limpar suas orelhas. Tá aqui no...
4: Que nojo.
6: Cotonete.
5: Em primeiro lugar, né?
6: É.
3: O gato se lambe todo, ninguém fala nada.
1: O meu cachorro se lambe todo.
4: Eu não tenho gato.
3: Tá, eu não falei de ti, cara.
1: Não tem isso,
4: ninguém fala nada.
6: Não? Tá separado?
2: Mas o cachorro vai lá e lambe as próprias partes.
1: É verdade?
4: Eu xingo ele.
2: E tu xinga ele.
3: E tu beija ele no focinho ainda.
1: O corpo de uma água viva é composto por quanto por cento de água?
2: É, 100%. Uma água viva.
1: 95%.
3: Sério?
6: E o resto é viva?
1: É só... É só uma gosma, né? O resto, né?
6: Sim.
1: É só uma gosma. E queima essa merda, pelo amor de Deus. Bah, esse ano eu fedia vinagre na praia. Uns três dias eu fiquei queimado de água.
7: Ainda bem que foi vinagre, porque tem outra história.
1: Tem. Mas aí não funciona, tá? Gente, bem claro que não funciona isso aí. Inclusive, dá problema porque tem muitas coisas aí que não deveriam
6: estar. Amônia não pode passar.
1: Amônia não pode, pelo amor de Deus, gente. Isso aí teu avô falou há 3 séculos atrás e a galera acreditou. Com humanos e coalas possuem as digitais muito parecidas. Do dedinho. Dá pra votar já, cheguei pra votar.
5: Fazer a biometria.
1: A cor rosa dos flamingos ocorre em virtude da alimentação. Já que, na verdade, eles são o quê?
5: Brancos.
1: Cinza. São branquinhos, Eles nascem branquinhos. Depois que eles comem, eles ficam...
5: O que eles estão comendo lá, hein?
1: Pois é.
3: É, comendo, tipo, um
7: tem algodão doce. Algas vermelhas e tal, que eu sei que eles comem algas vermelhas.
5: Imagina como é isso, vai diluindo.
6: Algodão doce, eu acho.
1: Ai, que bonitinho.
4: Morangos, ninguém pensou.
3: Morangos do
1: Nordeste.
3: Ah. Tu acha que ela sabe que ela tu acha que ela pegou a referência, irmão? Conhece essa música?
1: A cara de paisagem.
7: Ai, ai, ai, amor.
4: Conhece.
7: Aí, ó. Conheceu? Então conhece Morango do Nordeste.
4: O quê?
3: A música é aí. Ó, cara, ela não sabe, velho.
4: Não, eu conheço a música, você tem que cantar.
1: Ah. Olha que loucura. Todos os peixes palhaço nascem machos. Depois alguns no meio do caminho dizem, não.
7: É isso aí, todo quando, palhaço quando,
6: vou trabalhar no circo da morte.
5: É quando a sociedade deles aí precisa de acordo com o que precisa no ambiente ali. Tipo, tem
1: muito homem e mulher.
5: Exatamente.
6: Tem muito malabarista. Você
3: também, ele pode ter filho?
5: Sim, ele consegue ter a biologia dele.
3: Oh, que louco.
1: Ele inverte o que ele quer conforme. Tipo assim, aqui a Ana é o único macho aqui, nós somos tudo fêmea, tá ligado? Alguns vão virar macho, entendeu? E assim é.
3: Ao menos
1: pra poder preservar a espécie, né?
6: O peixe palhaço, pra quem não sabe, é o Nemo, tá?
7: Isso.
3: O
6: Nemo é o peixe palhaço.
7: O pai do Nemo também.
1: Tinha que fazer aquele que tinha um monte de galrinha pro lado.
6: Não, o Nemo é um peixe palhaço.
1: Uma ovelha, um pato e um galo foram os primeiros passageiros em um balão de ar quente.
6: Parece o começo de uma piada.
1: Hã?
6: Parece o começo de uma piada.
1: É. Um pato e um galo entraram num bar e pediram um
5: espírito. Quanto é que tá o Nescau? 20 pila. Meu,
3: mas é super boa essa informação aí. Uma ovelha, um pato e um galo foram os primeiros passageiros em um balão de ar quente.
7: Uhum. É uma curiosidade, irmão.
1: Assim
7: é.
1: Como os caras mandaram a porra do cachorro pra lua lá pra morrer.
3: O cachorro morreu?
6: Sim, ela
1: morreu. Morreu lá. Ela foi pra morrer.
7: Eu não, acho
4: não,
7: que.
4: Ele tá
7: eu...
4: vivo.
5: Não tinha como voltar.
7: Mas acho que ainda tá o esqueletinho dele voando dentro do bagulho. Claro.
5: Né? É. Ah, mas deve estar.
7: Tá lá ainda.
1: Não, já foi.
5: Saiu
1: já,
5: da.
1: Já virou pó.
5: Do sistema solar.
1: A cerveja não era considerada uma bebida alcoólica na Rússia.
5: É verdade.
1: Até 2011. Até então, era um refresco.
7: Não, sim, a Rússia é brava.
6: Os caras que tomam vodka 46%.
1: É, a cerveja é refresco.
6: Dá pra criança.
1: Em Nova York, é proibido vender uma casa mal assombrada sem avisar o comprador.
5: Ó.
6: E lá tem, hein?
1: Minha casa tem mais inquilino que tu não vê.
5: Vai, tá lei.
4: É. Deveria ser obrigatório. Importante.
5: É. Eu quero saber se tá mal assombrado ou não. Ou, melhor ainda, eu não quero saber. E eu quero que tu venha, depois de 2 anos morando, tu me pergunta, e aí? Te ligou, magrão?
4: É. Eu já morei, sabia, numa casa mal assombrada. Eu morava quando eu tinha uns 4 anos, eu morei num apartamento ali na Zona Norte de Porto Alegre. Tinham 2 quartos. E eu e meu irmão, a gente dividia o quarto. E aí teve uma vez que meu irmão acordou e aí ele falou: mãe, eu tô vendo um careca estrangulado na ponta do quarto.
1: Tu falou?
4: Meu irmão. E aí minha mãe levou meu irmão pra dormir com ela e me deixou lá. Dormindo. Aí meu irmão nunca mais voltou a dormir naquele quarto. Só eu dormia lá. E aí teve uma vez que eu acordei de madrugada e falei: mãe, eu acordei com um careca, não sei o quê. E aí minha mãe foi descobrir que realmente o cara, o ex-dono, era careca. E ele morreu estrangulado naquele apartamento. Ele se matou.
5: História.
4: E aí depois disso, a gente saiu daquele apartamento. Nunca mais voltamos.
6: E tu lembra da imagem?
4: Eu lembro de uma situação específica, que uma vez tava eu e minha mãe dentro de casa. E eu tava brincando no chão, assim.
3: E o cara pediu um cigarro.
4: E aí eu ouvi a voz do meu pai me chamando, só que meu pai não tava em casa. E eu lembro de ti dessa cena, não sei porquê. Acho que é porque me assustei muito. E eu lembro que era meu pai me chamando.
1: Temos o áudio aqui, temos o áudio.
6: Tô aqui no submarino.
4: E aí eu gritei. Clube, clube. E aí minha mãe falou... Aí a gente ficou tipo, olha, ela tentou me acalmar, acho que eu comecei a chorar, não lembro. E eu lembro dessa cena específica.
6: Agora eu lembrei de uma cena do filme de terror, da criança subindo escadas e aí... Ouve a mãe falando assim, filho, vem cá. Aí o filho tá indo em direção ao quarto da mãe e de repente vem um braço e a mãe dele puxa assim e falou assim, eu também ouvi. Boa! É. Só essa cena eu vou te
1: falar. Amarrado!
3: É um filme isso. Eu vi essa cena em algum lugar.
6: É muito Deus.
7: Tem a história também.
4: Mas a mãe dele tá viva quando ela puxa ele?
6: Sim, ela puxa e fala assim: eu também ouvi te chamarem. E é a mesma voz da mãe, né? Tipo assim, como se ela.
7: Eu
6: também
7: ouvi.
4: Gente, me deu medo. Eu acho que eu não vou conseguir esse elevador sozinha.
3: E a mãe tá aqui embaixo.
7: Tem uma história também da guria que tava dormindo sozinha dentro do apartamento dela.
4: Estragou meu dia, Gélis.
7: E tipo, o cachorrinho dela ficava deitadinho do lado dela, assim.
1: Cachorro não.
7: Aí ela ouvia uns barulhos na casa, assim, aí ela botava a mãozinha pra baixo ali pro cachorro lamber.
6: Baita.
7: E o cachorro lambia os dedinhos dela. Tá, então tá tudo bem, tá tudo certinho. E duas, três vezes na noite, uma hora ela levanta com um barulho de goteira dentro do banheiro pra arrumar. Isso. E ela olha, tá o bicho dela estrangulado.
6: Pingando sangue.
7: E tinha um escrito no vidro, assim, humanos também sabem lamber.
6: Só isso.
4: Gente, vocês estragaram meu dia. Era só pra ser uma história.
6: Não, é psicopata.
3: Ela não é mais da cama, tá meio que
1: cara, mas homem na boa. Quer me ver perder todo o tesão por qualquer obra literária, cinematográfica,
6: foi cachorro.
1: Não mata.
7: E o John Wick, que ele sai vingando.
1: Eu nunca vi a cena. Eu te juro que eu passei a cena.
6: Do A Lenda?
1: Não, do John Wick.
6: Ah, tá, do John Wick.
1: Eu passei, eu sabia que era ali naquela cena, eu peguei e passei. Sabe o que acontecia?
6: Sim.
1: Eu vi todos os filmes, todos, mas dali pra frente.
6: Eu Sou a Lenda também, é bem pesado.
1: Todos os anos se jogam mais de 1,5 milhão de euros na Fontana de Trevi, na Itália. De tempos em tempos, a prefeitura vai lá, né, de Roma e recolhe as moedas e doam para a caridade. 1,5 milhão de euros.
6: Sim.
1: Todo ano.
6: É muito louco.
1: Pô, a maioria dos sanitários em Hong Kong utiliza água do mar.
6: Genial.
1: Genial. Uhum,
4: genial.
6: Não sendo canutrerro.
1: Isso acontece porque o local dispõe de água potável. De pouca água potável, perdão. E assim pode conservá-la ao máximo. Resumindo. Genial.
6: Gênios.
7: Gênios.
1: Pra quê? É que nem a galera que pega água da chuva.
3: Pra mas esse dia a gente pegou um hotel aí que era água da chuva, meu irmão. Foi uma experiência bem nojenta.
5: Água da chuva?
1: Como assim?
6: Pra quê?
3: Porque eu não sei se os caras não limpam. Normalmente fica uma água literalmente babosa. Daí todo mundo começou a conversar, tipo, meu... Parece, é uma sensação, tipo assim, meu, não tá saindo sabonete, sabe? Uhum. Tu fica com o cabelo, meu, parece que eu não tô me tirando não é sabonete.
6: Ah, não, sai pra na pia.
3: Sai do chuveiro.
1: Não.
6: Ali
1: não
6: pode
5: usar água. Vaso.
6: Aí é loucura, não, água da chuva não pode ir no chuveiro, na verdade.
1: Pro vaso, tudo certo. Mas pro chuveiro?
3: É, fizeram isso. Pra banda, né?
1: Gatos, olha só, antes de ir embora... 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
5: Se o Bola tá, eu tô seguro. Se o Bola tá, eu tô seguro.
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1: 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Sim. Hoje. Que fica mais fácil. Combinado? Gatos, agenda algo parecido pra hoje?
5: Vamos pra cima.
3: Arroba o grupo do Bola, olha lá, porque esse final de semana começa sexta e paro só terça.
1: É verdade.
3: Bastante show.
4: Ah, segunda é feriado.
3: Exatamente. E como é que a gente vai fazer?
7: Tem que gravar amanhã.
1: É, bem lembrado. Bem que lembrou. Não ia lembrar.
3: Eu descobri que tem feriado agora, vocês falando, tipo assim.
4: Segunda-feira é feriado, dia dos crianças.
7: Eu não me lembrava. Segunda é
1: feriado. E quarta-feira tem Ubra Summit. É. Vai ser louco o bagulho aqui.
7: Quarta e quinta, né?
1: Quarta e quinta. Mas segunda-feira é feriado.
5: Terça-feira não venho.
7: Ué?
5: Agora que eu lembrei.
7: Por quê?
5: Estarei fora. A Mandinha é prof. Vai, o dia dos professores vai ser no dia 13, a gente vai aproveitar. Pra...
7: Ah, é verdade. Oh. Né?
1: É verdade.
3: É,
1: verdade.
3: É, mas eu não libero.
5: Tu vai me segurar?
7: Sexta-feira não vem.
3: Ou tu vem ou a gente vai junto.
5: Ou tu segura ou tu libera. Bora.
7: Sexta-feira e segunda-feira eu também não venho. Estarei em Blumenau.
1: Tá, mana, é nóis. Eu tô e o Gério, só que abraçados.
3: Eu não sou nada.
1: Vamos pra ter show?
3: Tem show de noite?
7: Show de noite.
4: Ah, cagado.
7: Eu não estarei aqui sexta e segunda.
1: Voltaria só.
3: Sexta manhã. A gente não vai fazer gravado segunda?
7: Não, não.
1: Segunda, outra sexta.
4: Ah,
1: outra.
4: Mas aí é terça, quarta, quinta, sexta, não.
3: Eu vou estar aqui.
4: Mas eles não.
7: Eu vou estar.
1: Falou que tem show terça?
3: Segunda. Eu paro terça.
1: Ah, tá. Tá. Dito isso, eu também tenho um show dia 17 de outubro lá no Olivas de Gramado. Seja por lá também, que vai ser muito, muito legal.
7: O Capu vai tocar no Olivas.
1: E eu vou lançar também essa semana uma live muito legal que eu gravei tocando músicas Summer Electro Hits.
5: Isso é muito
1: cara. É aquele pra tu dar uma hora e meia já da play, esquece da vida.
5: E gravado de lá?
1: Não, gravado numa janta.
4: Okay.
1: Pessoas jantando, curtindo, fazendo rangos e tal.
3: Deve ter sido trifera, imagina quem foi convidado, hein?
1: Tomando drinks. Não, convidei só meus amigos.
4: Eu queria muito agradecer ao Gélis, que estragou minha experiência, agora não vou conseguir ir no banheiro. Obrigado, Gélis, vou ter que estar em casa apertada agora.
3: Vai ficar trancada.
1: Isso?
6: Fralda.
1: Ana, só não olha pra trás, vai ter gente chamando ali, não sei se é possível.
4: Ai, obrigada.
1: Um grande beijo na sua boca, bem babado de língua, mas estamos de volta. Falou, aê!

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4: A Mix conversou com o Rael e nesse bate-papo o cantor contou os detalhes da música Envolvidão, um grande sucesso da carreira do cantor. Rael revelou que a faixa quase ficou de fora do álbum e a letra dessa música nasceu de um dia pro outro. Ouve aí o próprio Rael contando essa história.
5: Tinha mais um dia de estúdio e falei, Nave, você tem alguma base aí? Vinícius Nave, produtor de Curitiba, produziu muitas coisas do Marcelo D2, enfim. E aí ele me mandou essa instrumental. Não tinha o violão ali e tal, era uma outra coisa. O violão foi o que eu acrescentei depois com o Donizete. E aí, sei lá, fluiu assim. Vi que a instrumental proporcionou muito o lance da... Fluir a ideia. E primeiro me veio a melodia. Fiz a melodia e a palavra envolvidão surgiu assim no meio da... Em coisas que parece que você pega no ar, assim. Aí ficou o lance da envolvidão. E eu fiz ela de um dia pro outro, cara.
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9: Depois de abrir as embalagens, alguns cuidados ajudam a manter o alimento fresco, saboroso e seguro para o seu pet. Mantenha o produto sempre bem fechado, em local fresco, seco e protegido da luz solar e da umidade. Evite deixar a embalagem aberta ou armazená-la próxima a produtos de limpeza. Também é importante utilizar de utensílios limpos e respeitar a validade e as orientações da conservação indicadas na embalagem. Assim, você preserva a qualidade do alimento e garante mais segurança a cada refeição.
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0: aqui é Simone e eu quero pedir a música do Backstreet Boys, Everybody.
1: Fala galera da Mix, que é Valdir. Toca uma música aí do Coldplay.

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0: Escola de São Paulo. Eu ganho pouco, preciso economizar para manter tudo em dia. A única coisa que eu vejo que poderia cortar é a parcela do meu salário que tá comprometida com assinaturas de várias coisas, não só de streaming. Só que tá difícil cortar alguma porque eu acho que eu preciso continuar com todas. Você pode me ajudar?
1: Ô Rafa, você falou que ganha pouco e tá precisando economizar mais. A primeira coisa que eu vou sugerir é você assistir uma aula minha chamada Planilha de Organização Financeira 2026 do Primo Pobre. É uma aula de graça, com uma planilha de graça para você se organizar, porque antes de qualquer coisa a gente tem que entender se você realmente ganha pouco ou se você gasta muito. Quando você preencher essa planilha, eu garanto que você vai se surpreender com o tanto de coisa que você gasta no mês e nem tava lembrando. Principalmente esses itens que a gente faz assinatura e deixa no débito automático, né? Débito automático é prático, mas é bem comum a gente pagar uma mensalidade de uma coisa que a gente nem usa há um tempão. Tem bastante gente que depois que preenche a planilha, percebe que o problema não era o salário, mas sim um monte de gastos que passam despercebidos, e às vezes o que lasca a vida das pessoas não são os grandes gastos, são os pequenos que a gente não repara. Mas preenchendo a planilha, você vai ter um panorama de quanto tá entrando de dinheiro, quanto você tá gastando e o que você realmente pode cortar. Mas é bom lembrar que aumentar a nossa renda é sempre melhor que ficar só economizando e cortando o prazer o tempo todo, tá? Eu falo sobre isso na aula também lá, que é uma aula que tá no meu canal e eu postei no começo de setembro, tá?
2: Se você tiver alguma dúvida, manda uma mensagem pra gente no WhatsApp da Mix, 11 98340 8000, e me segue nas redes sociais Primo Pobre no YouTube e @EduardoFeldberg no Instagram.
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7: Certe o filme ou série pela sinopse.
8: Sou brabo.
7: Tá? Órfã com problemas mentais ajuda a pai a resgatar filho sequestrado.
9: Billy Joe. Puta que
8: eu tô com medo de tentar acertar.
7: Procurando Nemo.
10: Ok, ok, ok.
11: Tava indo pra filme pesado.
7: É. Eu também.
11: Tá, tá bom. Tá
7: policial
11: bom.
7: Morre em serviço e é ressuscitado pra voltar a trabalhar.
9: Robocop.
7: O Simon não sabe onde é que tá.
12: Nossa, muito rápido.
7: O Simon lá. Arte popular. Orixas. Um monte de família brigando pelo terreno e se comendo.
9: Minha mãe.
11: Que isso, cara?
9: Não, foi mal.
7: Game of Thrones. Game of Thrones. Okay. Jovem volta no tempo e é traumatizado pela própria mãe querendo dar pra ele.
9: De volta para o futuro.
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4: Muito boa tarde, de trânsito intenso nessa quinta-feira para o motorista que pega Protásio Alves em direção ao centro. Tem alguns pontos de lentidão que já iniciam na altura da Neuza Goulart e seguem até a Ramiro Barcelos. O motorista que pega o túnel da Conceição em direção à rodoviária também encontra alguns pontos mais lentos, mas que depois já liberam na entrada da Castelo Branco. Já o motorista que pega o túnel da Conceição em direção a Sarmento Leite também encontra um pouco de retenção, mas sem grande lentidão. 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Continua aí que daqui a pouco eu trago mais informações do trânsito.
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1: Mix agora 3:38, encerrando com Linkin Park.
0: Não. 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
13: O movimento é mais carregado agora para o motorista que utiliza Protásio Alves em direção ao centro, com alguns pontos de retenção, já desde a Neuza Goulart até a Ramiro Barcelos. Esse movimento ainda é intenso pelo Oswaldo Aranha até o túnel da Conceição. Também trago alerta para o motorista utilizando a Castelo Branco em direção à saída da capital. Tem um ponto de lentidão que já inicia na região da rodoviária e se estende até a Sertório. Passando esse ponto, o trânsito já flui bem para o motorista que vai acessar a freeway. 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Daqui a pouco eu tô de volta.
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0: peças foram 3 das mais pedidas por você no ano 2000. 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
6: 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O movimento já está aumentando para o motorista que utiliza a perimetral em direção ao aeroporto, com alguns pontos de retenção na Carlos Gomes, desde o cruzamento com a Protásio Alves até a altura da

0: Na Sul, não encontra grandes pontos de lentidão. Trago destaque também para Protásio Alves, em direção aos bairros, mais carregada na altura da Barão do Amazonas. Passando esse trecho, ela já flui melhor, mas ainda com alguns pontos de retenção até a altura da Antônio de Carvalho. 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

0: Mix agora 4h36, One Republic com Counting Stars. Já já a gente retorna com muito mais aqui na Mix. Agora, gás no volume aí, ó.
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2: Minha dica agora vai mexer com seus pensamentos e ideais. Eu tô falando do filme O Aniversário, disponível no Prime Video, um drama com toques de suspense muito bem produzido, com um elenco competente e na história, uma professora de universidade bem sucedida e conservadora conhece a nova namorada do seu filho, que é uma ex-aluna dela, e as duas tiveram um problema no passado. O grande lance do roteiro é que essa moça lança um livro revolucionário que muda o comportamento dos Estados Unidos inteiro em níveis extraordinários, e isso afeta também, de maneiras diferentes, os membros da família da professora. Olha, é um filme ácido, provocativo, um pouco exagerado em alguns pontos, é verdade, mas ainda assim, um futuro bem possível de acontecer. Demora um pouco pra te envolver, mas quando te pega é devastador, com diálogos magnéticos, pesados e psicológicos, levando a um final imprevisível que vai te dar muito o que pensar. O filme O Aniversário está no Prime Video. Eu sou Diego Barone, apresentador da Rádio Mix, especialista e fã de filmes e séries. Comigo você não perde tempo procurando o que assistir no streaming.
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5: A Mix conversou com Samuel e nesse bate-papo, o vocalista falou um pouco sobre a história da música Resposta, um dos maiores sucessos do Skank. Na entrevista, o Samuel Rosa fala sobre a participação do Nando Reis na composição dessa letra. Ouve aí o próprio Samuel contando.
6: Então, voltando ao Siderado, ele foi uma queda de braço. Por quê? A banda já queria mudar seu som. Mas os produtores não queriam que mudasse, né? Tá. Queriam que a gente mantivesse. Então tá ali um pouco do Skank anterior, né? Siderado, Saideira, Mandrakes Cubanos, lembra? Então isso tudo. Resposta era meio um patinho feio do disco. Ela era diferente de tudo. E era uma música que eu já tinha pronta, uma melodia que eu mandei pro Nando Reis, sem muita esperança, sem muita expectativa, porque eu achava que de fato ela era para um outro momento. E veio com aquela letra maravilhosa.
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7: O motorista que utiliza a Ipiranga em direção ao centro encontra alguns pontos de retenção, desde a Barão do Amazonas até a altura da Érico Veríssimo. Já quem segue pela Ipiranga em direção aos bairros encontra um pouco de lentidão nesse trecho, mas o trânsito flui melhor. Chama atenção também para quem deixa o centro pela Avenida João Pessoa, tem alguns trechos mais lentos na altura do viaduto e depois na altura da Venâncio Aires. 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Continua aí que daqui a pouco eu trago mais informações de trânsito.
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4: Falando agora de Zona Norte, o movimento é intenso já na Avenida Assis Brasil para quem vai em direção aos bairros, com alguns pontos de lentidão entre o viaduto Birici e o Terminal Triângulo. Esse movimento ainda segue carregado pela Baltazar de Oliveira Garcia até a altura da Estrada Martim Félix Berta. Já o motorista que segue pela Avenida Assis Brasil em direção à saída da capital encontra alguns pontos mais carregados, como na altura da Avenida Francisco Silveira Bittencourt, mas depois o trânsito já flui melhor. 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
6: Mix agora 5 em ponto, começando mais uma edição do Top Mix e as mais pedidas, as mais legais durante todo

0: 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Mix agora 5h16 do Alipa Training Season, música número 1. A segunda foi o BTS com Dream. A gente recordou o ano de 2004 com Green Day e Hyundai. Se foi o Top Mix de hoje, as mais legais, as mais pedidas por você aqui nas redes sociais da Mix.
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0: Agora vem cá, se você gosta de comédia, se liga porque foram divulgadas as primeiras informações do filme Gente Grande 3. Já tem um e o dois que são muito legais, né? E agora o terceiro longa deve ter nomes como o Adam Sandler e o Chris Rock. E deve chegar no meio do ano que vem na plataforma Netflix. Todo mundo já aguardando aí, né? Gente Grande 3. Pra saber mais, radiomixfm.com.br.
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3: E a música Irreplaceable, um dos maiores sucessos da Beyoncé, tem uma história bem legal. A faixa foi escrita, na verdade, pelo cantor Neil e era pra ser uma música country. Inclusive, o cantor pensou em oferecer a composição pra cantora Shania Twain, porque achou que combinava mais com ela. Mas a faixa acabou indo parar nas mãos dela, Beyoncé, e que na hora adorou a letra. Irreplaceable fala a respeito do término de um relacionamento. A cantora falou, inclusive, que já passou por isso e que se não fosse por essa música, talvez ela não aguentaria ter passado pela separação. Vamos lembrar então um trechinho desse grande hit da Beyoncé?
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0: favoritas dos fãs da cantora.
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5: O movimento já é mais carregado agora para o motorista que segue em direção à Zona Sul pela Avenida Nonoai. Tem alguns pontos de lentidão já se formando na altura da Avenida São Sebastião, até passando um pouco a Otto Niemeyer. Enquanto isso, no bairro Tristeza, a Venceslau Escobar também já está mais movimentada nos dois sentidos na altura da Otto Niemeyer, com alguns pontos mais lentos. É o mesmo para o

0: passou. 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
4: O movimento agora já é bem carregado para o motorista que deixa o centro de Porto Alegre pelo túnel da Conceição. Tem um ponto de lentidão ali até a altura da rodoviária. Seguindo ainda pela Castelo Branco, a lentidão vai até a altura da ponte do vão móvel do Guaíba. Mas depois o movimento já flui melhor para quem vai acessar a freeway. Na 116 em Canoas, já tem um ponto de lentidão também para quem segue em direção a Esteio, depois do viaduto da Inconfidência, mas que já libera na altura do acesso a 386. 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
0: Cadê as crianças do meu Brasil? Mas não as crianças do momento. Quem já foi criança? Hoje é quinta-feira, Caco, dia de TBT nas redes sociais.
2: Dia de TBT, já aquela prévia do que vai ser o nosso dia das crianças na segunda-feira.
0: Tá,
2: né?
0: tá chegando. Só que olha que coisa da hora. Ontem a gente tava conversando aqui nos bastidores, galera. Vem chegando, você que tá no carro, você que tá saindo do trabalho, você que tá no busão, você que tá no caminhão, você que tá em outro país. Vamos trocar ideia sobre o tipo de criança que você era, que você foi? Queremos história, sabe por quê? Ontem a gente resenhando aqui nos bastidores, a gente começou a se olhar e pensando, poxa, como é que você era, hein? Quem era você quando você era criança? E aí, pra quem acompanha o programa sempre, me conhece e conhece o Caco. Pela vibe que a gente passa aqui no programa, vocês acham, hein? Que tipo de criança eu fui? Que tipo de criança foi o Caco? Alegre, comunicativo, muito atentada, birrento, o que mais? Gostava de aventura.
2: Peraí, você tá me descrevendo, é isso?
0: É você tudo isso, Caco.
2: Cara, eu acho que tinha colocado na Sandra que pediu um áudio pra minha mãe e aí ela vai falar a real, sacou?
0: Aham. Uhum.
2: Sem passar pano.
0: E não pode passar pano.
2: Não pode passar pano. Eu acho que eu era uma criança muito agitada, eu era uma criança teimosa, eu tinha meus momentos de birra. Mas eu acho que eu era uma criança educada, sabia?
0: Não,
2: sabia chegar, pedir por favor, obrigado, respeitava os mais velhos, né? Desde pequeno já abria a porta ali pro mais velho, pra mulher.
0: Não, uma coisa que eu sempre fui, assim, foi exatamente isso. Eu sempre respeitei os mais velhos, independente de admirar ou não. Porque eu acho que a gente tem que ter um respeito, né? Mas e você que tá ouvindo o programa? Que tipo de criança você foi? Atentado? Eu quero saber. Aquela criança que era amiga de todo mundo, que gostava de brincar na rua. Hoje é sobre personalidade mesmo o programa. Então, manda áudios pra gente no @mixtudonamix. Vai ser demais saber. É saber um pouquinho dos nossos ouvintes, né? Saber o que os nossos ouvintes aprontaram quando criança, que tipo de personalidade tinham e se isso se reflete no dia de hoje. Porque muito do que eu era, eu ainda sou.
2: Você não acha que a gente é a evolução daquilo que a gente era quando era criança? A nossa personalidade? Por exemplo, fala, nossa, olha só. O filho ou a filha da Giz e da Deb sempre foram tão calminho, tão tranquilo. Aí você vê, pô, uma criança que tá sempre ali, sabe, escutando mais do que falando, sabe, sempre muito educado. Eu acho que a gente é o reflexo daquilo que a gente é quando criança, sacou?
0: E agora chegou o momento de relembrar esse passadão. O que da tua criança de personalidade, assim, reflete em você até hoje? Manda áudio no @mixtudonamix, manda no meu, no giza.com, duvido você me seguir lá, duvido.
2: Ah, então vou fazer um desafio.
0: Vai.
2: Duvido você me seguir lá também no meu, pô. No @cacograndino, lá no Instagram, no TikTok, CACOGrandino. Agora a galera tá chegando aqui pra dar aquela resenhada, porque você tá ligado que enquanto a gente tá no intervalo tocando música, a resenha continua rolando solta aqui, você pode mandar sua pergunta, interagir, mas é óbvio que a gente quer a sua participação, então manda seu áudio pra gente no nosso Instagram, a gente quer saber de você. E aí?
0: Quem era você
2: na infância? Você era aquela criança atentada?
0: Conta pra gente, queremos histórias e cola na live no youtube.com/@mixtudonamix, se inscreve no canal, vem ver o Caco. Sabe uma coisa que eu fazia muito quando eu era criança?
2: Sei,
0: eu já
2: não.
0: Contei isso aqui na Mix.
2: O quê?
0: Eu ficava lendo outdoor, sabe? Ou então propaganda na rua e fazendo voz de locutora. Não à toa hoje eu trabalho com isso. Então agora eu vou usar o meu dom da comunicação pra anunciar uma parada que quem tá na rede social já tá sabendo.
2: Tá sabendo.
0: Mas eu queria, Caco, te convidar a fazer voz de locutor comigo também, junto.
2: Tá bom.
0: Pra gente entrar nesse mood Giza Criança, Caco Criança na comunicação.
2: Fechado.
0: Você topa?
2: Eu topo.
0: Então em 3, 2, 1... Tá chegando a 14ª edição do Lollapalooza Brasil. E sabe quem vai colar?
2: Charlie XCX, Travis Scott, The Killers, David Guetta, Queens of the Stone Age, The Neighborhood, Fontaines D.C., The Project e Monarch.
0: Exatamente. Além disso, nomes como Dominique Fike, é isso?
2: Eu acho que é.
0: Slayer, Lola Young.
2: Slater.
0: Slater?
2: Slater.
0: Meu Deus, tô bem, hein? Ai, desculpa, gente. Eu não trouxe meu óculos. Eu li.
2: É por isso que você tá enxergando tudo
0: meu
2: torto?
0: Meu Deus do céu, exatamente. E vamos lá. Não, são algumas das atrações que destacam como atrações internacionais do Lola 2027. Tem muito mais aqui, ó. Cage the Elephant. E a dela?
2: E são 15 anos de festival esse Lola 2027. E já falando de artistas nacionais, que a gente tem que sempre lembrar. Você tá ligado quem vai colar? Você quer com voz de locutor ou com voz de Caco?
0: Não, com voz de locutor.
2: Nação Zumbi, Cat Dealers, Rodrigo Amarante, Criolo, Amaro e Dino também irão abrilhantar os palcos do Autódromo de Interlagos, que sediará o festival mais uma vez Lollapalooza Brasil 2027. Acontecerá quando, Keri?
0: Nos dias 19, 20 e 21 de março, no Autódromo de Interlagos, em São Paulo. São grandes nomes para esse mega festival que a Mix é a rádio oficial. Faremos cobertura, provavelmente terão ingressos durante a programação, então já fica atento e atenta, porque a sua criança vai ficar muito feliz de ver um show que ela sonhou lá atrás e que agora é possível, né?
2: É possível.
0: Lollapalooza 2027 tá chegando, então essas são algumas atrações confirmadas, provavelmente terão mais e mais novidades por aí, a gente vai sempre trazer aqui pra você. Dito isso, Caco, volta a Giza do Mix Tudo.
2: Volta a Giza.
0: Que tipo de criança você era, hein? Conta pra gente no arroba Mix Tudo na Mix. É sobre isso o programa hoje. Eu quero boas personalidades e sinceras personalidades.
2: Eu acho que é importante a gente falar a verdade, né? Aliás, sempre é importante
0: eu
2: falar
0: era
2: a verdade. Você era... Meu, só que você contou uma história pra mim que eu, aliás, não vou reproduzir
0: não,
2: aqui, porque vai chegar o momento certo de você contar essa história.
0: É.
2: Do bolinho que você fez.
0: Nossa,
2: pra...
0: É terrível.
2: Isso aí realmente. Você já era o quê? Era uma criança confeiteira,
0: eu
2: mas era
0: terrível.
2: Confeiteira do mal.
0: Só que agora,
2: confeiteira
0: pra gente
2: do
0: começar
2: mal.
0: O programa, inclusive, a gente vai começar o programa com Charlie XCX.
2: Coisa
0: que vai
2: estar
0: no Lollapalooza Brasil. Só que antes de ir pra esse som, boom clap, pra gente já entrar no clima do Lola também. Caco, eu vou falar o tipo de criança que eu era, rápido assim, em palavras, e você vai falando também. É uma disputa aqui. Não
2: tá.
0: Disputa, mas é tipo...
2: Mais uma palavra, eu não entendi a brincadeira.
0: Eu falo uma palavra sobre mim, você fala outra,
2: tá.
0: De personalidade.
2: Tá bom.
0: Tudo que você foi quando criança.
2: Tá bom.
0: Vocês estão prontos?
2: Bora.
0: Nem eu sei o que vai sair, tá?
2: Bora.
0: Mas vamos lá.
2: Vai.
0: Valendo, Caco. Atentada.
2: Agitado.
0: Chorona.
2: Birrento.
0: Birrenta também.
2: Educadinho.
0: Brigona.
2: É, autêntico.
0: Teimosa.
2: Falava muito.
0: Brincalhona.
2: Rancoroso.
0: Risonha. Eu gostava de fazer umas palhaçadas.
2: Eu... Cara, agora fugiram as qualidades. Eu não sei nem se eu tô falando
0: mas
2: qualidades.
0: Pode falar defeito também.
2: Defeito também?
0: É.
2: Teimoso já falei. Eu era teimoso, agitado. Eu acho que eram as duas principais coisas.
0: E você que tá ouvindo o programa, que tipo de criança você era? Conta pra gente, eu quero muitos áudios. Chega junto, meus amores.
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1: Mix são 6h11, Travis Scott aqui na programação da Mix. E hoje a gente tá falando sobre a sua personalidade da infância. A gente tava falando aqui agora, eu e o Caco.

0: Mas não é medo de morrer, não.
1: Hoje em dia, você não toma algumas atitudes que você tomava na criança, na sua fase, né, de infância ou na adolescência, que você literalmente não pensava. Você ia lá e fazia e se arriscava fisicamente, até arriscava a sua vida, né? Hoje, eu tenho a posição que eu tava falando aqui na live, que eu não faço nenhuma atividade que me arrisque fisicamente ou que atente contra a minha vida. Por exemplo, vamos lá fazer um rafting. Rafting, pra galera que não sabe, é aquele negócio de ficar descendo aqueles rios turbulentos, né? Com aquele bote inflável, com a galera remando. Vai que você cai na água ali, enfim, vai saber o que vai acontecer. Ou bungee jump. Poxa, é gostoso? É, tem adrenalina? Tem muita. Mas vai que, né?
0: Exatamente. E você?
1: E pular de paraquedas, que ele se
0: pularia?
1: Não,
0: nem a pau. Mas
1: você não pulou nunca?
0: Nunca pulei.
1: Não
0: e quando
1: pularia.
0: Eu tinha coragem, eu não tive possibilidade financeira. E agora que eu conseguiria, eu não quero.
1: Não precisa,
0: tô cagona,
1: né?
0: Tô cagona.
1: Mas você pode
0: não
1: botar aqueles óculos de realidade aumentada.
0: É,
1: tá bom.
0: Mas eu não gosto
1: bota
0: muito.
1: Bota o ventilador na frente, cara.
0: Mas, e dependendo do frio na barriga, eu não aguento. É
1: não?
0: Muito frio na barriga. Cara, eu não dou conta. Eu morro de medo de altura.
1: Você é medrosa,
0: mas
1: assim? Você tem medo de altura?
0: Morro. E olha que coisa doida. Quando criança, na época que eu fazia capoeira, tinha um muro na rua da casa da minha avó, mas o muro era muito alto pra rua. Então, tipo assim, imagina um muro pra rua muito alto, um penhasco. Mas pro lado da casa do amigo, era menor porque tinha areia. Então, de boa, o que eu fazia?
1: Pulava na areia.
0: Eu subia no muro, de frente pra casa da minha avó, tipo um precipício, pra virar mortal pra areia. O meu tio viu aquilo, mas você não tá entendendo o que aconteceu. Ele desce daí. Eu não tinha medo. Ou seja, pra frente, eu nem sei o que aconteceria comigo, que era um penhasco. E pra trás era um mortal. E se desse errado, gente? Hoje eu não faço nenhum, eu morro de medo. Olha que loucura.
1: Mas, cara, você falou um negócio que antigamente eu gostava de fazer umas peripécias assim, né? Do tipo, cara, eu gostava de dar mortal também, só que eu fazia isso parado,
0: cara.
1: Né?
0: Caramba!
1: Não, o bagulho era louco, mano.
0: Você conseguia fazer mortal parado?
1: Não era aquele que eu conseguia fazer pra frente. Você
0: pra
1: viesse correndo
0: frente?
1: Pra frente, não pra trás, não.
0: Mas os dois são muito difíceis.
1: É, mas aí você começa a ter um pouco de medo do quê, cara? De você errar o pouso e você ir de cara no lugar, entendeu? Eu comecei a praticar isso mais na piscina, mas aquela velha prática que
0: não
1: os pais
0: isso.
1: Odeiam, do tipo, pontinha do pé na borda da piscina, abaixou e foi. Só que nessa de abaixar, você tá molhado, a pedra escorrega, você vai lá e vai
0: muita
1: com a boca,
0: gente,
1: com o dente ali. E já muita gente já se machucou assim. Enfim, adrenalina é legal? É legal. Mas a gente tem que preservar um pouquinho mais nosso bem-estar físico e a nossa vida, né?
0: Exato. Tem alguma criança levada aí? Levada da breca? Vamos de áudio, vai.
1: Bora.
2: Oi, Giza. Oi, Caco. Aqui
1: Olá.
2: É Lívia, de Santarém, no Pará, onde fica o nosso Caribe brasileiro. Bom, o tema de hoje é: quem você era quando era criança?
0: É.
2: Eu era aquela menina atentada, encrenqueira, coitado do meu irmão. Nossa, ele penou demais. Vocês acreditam que quando a gente era criança, a nossa televisão não tinha controle, né? Há muito tempo atrás,
0: verdade.
2: O que eu fazia? Deixava ele deitar pra assistir televisão, rodava pela lateral da casa, passava na frente dele, corria e desligava só pra ele levantar e ligar a TV. Você imagina o amor que meu irmão tem. E é isso aí, ele mora em São Paulo. Beijo pra ele, pro Alírio Júnior. Beijos pra vocês.
0: Cada história de irmão, eu apanhava tanto da minha irmã mais velha, gente, mas tanto.
1: Apanhava muito?
0: Apanhava e eu tinha respeito por ela. Eu sempre respeitei os mais velhos. Isso é real. Tipo, eu era apaixonada pela minha irmã, minha ídola, mas ela me batia.
1: Te batia?
0: Então ela me batia, é. Aí chegou uma época, como eu falei, eu fazia capoeira. Um dia eu me irritei, mano, sabe? Eu caí no corredor da minha casa, porque ela queria me pegar, eu escorreguei e caí. Sabe o que ela fez? Ela pisou na minha cabeça, cara.
1: Quê?
0: Ela fez assim, pum, na minha cabeça.
1: Você tá zoando?
0: Eu fiquei tão
1: como
0: brava.
1: Assim, cara?
0: Mano, eu fiquei tão brava, mas não, eu achei absurdo, eu achei que eu fosse morrer. E aí, o que aconteceu?
1: O quê?
0: Eu levantei, Giza, aos 13 anos, levantei a minha irmã, assim, ó, no alto. E sabe o que eu fiz?
1: Tacou ela longe.
0: Que era a técnica da capoeira, eu tava muito forte nessa época.
1: Você rodou e jogou.
0: Eu peguei a cabeça dela e falei: se você me bater mais uma vez, eu vou te jogar agora de cabeça no chão. Promete. Promete. Ficou mansinha.
1: Mano.
0: Eu desci a minha irmã, até hoje, eu não sei que força foi essa que eu
1: você
0: levantei.
1: Tinha quantos anos? 13?
0: Uns 13, 14
1: e
0: anos.
1: E ela tinha o quê? 16?
0: 16. Mas eu levantei assim na técnica aqui no joelho, ó. Peguei. Eu vou jogar você de cabeça no chão se você me bater de novo.
1: Cara,
0: por que as pessoas têm medo de pincher?
1: Então, porque meu pincher, ele é pequeno, mas
0: ele é
1: ótimo.
0: Às vezes a gente precisa ser louco, entendeu?
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0: Pitty, equalize. Tá aí, mais uma parada que eu era. Eu era quando eu era criança. Quer saber, Caco?
1: O quê?
0: Hoje a gente tá falando disso no programa. Estamos
1: falando disso,
0: Qual era a sua personalidade quando você era criança? Eu era corajosa.
1: Corajosa.
0: Eu achava que eu era a pessoa mais forte do mundo. Eu assistia os filmes do Bruce Lee e queria depois colocar em prática na rua. Adivinha o que aconteceu? Adivinha o que aconteceu?
1: Você tomou o couro de alguém.
0: Ah, eu bati em todo mundo.
1: É mesmo?
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5: Tô de volta para falar desse movimento bem carregado agora pro motorista que utiliza Ipiranga em direção aos bairros. Tem alguns pontos de lentidão que já iniciam na altura da Érico Veríssimo e seguem até a Silva Só. Passando esse trecho, eu ainda trago destaque para Ipiranga junto da Antônio de Carvalho. Tem sim um ponto de retenção ali para quem vai em direção aos bairros. Já o motorista que deixa o centro pela João Pessoa também encontra um movimento mais carregado na altura do viaduto, seguindo assim até a Venâncio Aires. 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

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Hoje o assunto, Fabi, é sobre a nossa criança. Como era a personalidade da nossa criança? Imagino que os nossos ouvintes, muitos aqui que estão na escuta, eram bons de lábia, sabe? Sabe aquela galera que já nasce com sangue empreendedor? Aqui na quinta-feira a gente fala com os empreendedores. Então, se você foi uma criança que vendia bala, que pegava alface no quintal, colocava no carrinho de mão e saía na rua vendendo, fiz isso, viu? Sabia, Fabi? Eu fazia isso, você tem noção disso? Meu pai plantava alface lá em casa, eu pegava o carrinho de mão do meu avô, que era pedreiro, colocava alface, porque meu pai falava que tudo que a gente vendesse, eu e a Ju, era nosso. Querendo ou não,

0: quando a gente é criança, a gente já tem alguns sinais, não é? De empreender, mas a lábia tem que ser boa. E hoje, Fabi, vamos falar sobre isso?
1: Vamos falar sobre isso, Gisa. Boa noite pra
0: você.
1: Pra todo mundo que tá ouvindo aqui o Mix Tudo, né? Você tem umas histórias incríveis,
0: que
1: né, Gisa?
0: Que loucura. Pensa
1: eu
0: criança.
1: Que eu... Vendendo alface, maravilhoso isso.
0: Mas eu vendi alface.
1: Maravilhoso. E esse tema é um tema bastante recorrente aqui, né, no nosso quadro, né, Gisa?
0: Sim.
1: Porque tem milhões de empresas abertas aí todos os anos e, consequentemente, a concorrência no mercado cresce cada vez mais. Por isso que é essencial usar estratégias para se destacar.
0: Total.
1: E a gente já falou aqui, né, sobre divulgação nas redes, sobre divulgação conjunta com seus parceiros de negócio. Mas, no fim das contas, né, Gis, o que realmente conta é a experiência aí do seu cliente, né? Você tem que saber como agradá-lo e, principalmente, entender o que essa pessoa realmente precisa, né?
0: Pensando nisso, Fabi, é verdade, né? Eu acho que o que faz a gente vender primeiro e depois revender é o pós-venda, é o atendimento, né, que você oferece pro seu cliente. Porque, assim, não é só comprar, né? Precisa ter um relacionamento ali. Você tem que saber tratar direitinho o seu cliente. Só que, ainda falando sobre isso, qual a tática para fazer esse cliente voltar além do atendimento? Para trazer mais gente, assim. O que você acha, Fabi?
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0: 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Fabi, um beijo. Amanhã você volta, né?
1: Com certeza, Giz. Um beijo pra você. Até amanhã.
0: Beijo. Tchau, tchau.
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1: Mix 1632, U2 e Martin Garrix aqui na programação da Mix. E hoje é quinta-feira, dia de TVT. A gente tá voltando no tempo pra onde?
2: A gente tá voltando pra aquela fase boa, gostosa, que a gente sente saudade o tempo todo. Sabe qual é?
1: Quando a gente era criança.
2: É, então. A gente tá falando sobre isso. Inclusive, a Gise já mandou umas brabas aqui. A Yas também contou aqui algumas peculiaridades da sua infância.
1: Na live.
2: Também a galera tá mandando muita coisa, mas eu tô ligado que tem uma fila de áudio e de história pra gente.
1: É, queremos saber sobre a sua personalidade. Porque o tipo de travessura que você fazia, a gente vai deixar pro dia 12 de outubro, sabe? Então hoje a gente quer saber da sua personalidade. Por exemplo, você era uma criança tímida, agitada, brava, boazinha, brincalhona, mandona, curiosa? O que, que você aprontava, assim, por conta da sua personalidade, sabe? Falava alto, gostava de cantar, independente, desde cedo? Aí ela acabou de contar aqui que o irmão dela, com 6 aninhos, um dia tava indo embora, falou, vou embora! Eu vou embora! Exato! Criança é muito louca. Por exemplo, a mãe falava, se você apertar esse botão, vai explodir. Eu apertava o botão e não explodia.
2: Agora eu queria ver
1: se
2: a cena
1: do
2: irmão da Yas. Eu vou embora. Ele pegou a tonquinha dele e saiu.
1: Oh, meu Deus. Que tipo de criança você era? Conta pra gente. Vamos, show de aula.
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4: Fala, galera. Eu fui daquela criança conversadeira. Conversava demais. Terminava a tarefa bem rápido. Corria pra mesa do colega pra conversar e acabava atrapalhando. E agora... karma veio pesado, né? Porque eu sou professora. Nossa. E é o que mais me atrapalha na aula, é as crianças que conversam demais. Me lasquei.
1: Nossa, eu era muito faladeira. Não, eu tô falando muito de mim hoje, né, no programa. Mas é só pra dar exemplo pra vocês, viu? Porque eu quero que vocês mandem de vocês. Mas na sala de aula, a professora, ela mudava de lugar. E aí chegou uma vez, a professora de química falou, mano... Ela falou, mano, mas ela falou, na boa, é impossível mudar essa menina de lugar, porque ela faz amizade com todo mundo. Então, eu ia girando na sala, ia só aumentando a minha carteira de bons amigos, ou seja, eu causava, não adiantava, onde ela me colocava, eu fazia amizade, eu gostava de falar, conversar com o povo, não tinha jeito, faladeiro.
2: Você já era comunicadora, já, exato, né? Aí você falou, eu acho que essa menina foi vacinada, sabe com o quê? Sabe com o quê? Agulha de vitrola. Falar, a hora que aprender a falar, não para mais.
1: Pois é, eu ficava fazendo mix tudo na sala de aula. A gente não faça isso.
5: Fala, Gisa, Caco, beleza? Eu era tentado. Era demais. É o Lucas aqui de Porto Alegre. Eu quase coloquei fogo na casa.
1: Não.
5: Coloquei um prego na tomada pra ver o que aconteceu.
1: Prego, cara? Você é louco?
5: Pegou fogo na cortina. Sorte que a minha avó tava em casa, viu e desligou o disjuntor lá da luz. Senão tinha pego fogo na casa.
1: Cara, você é muito... Ô, mano, isso é perigoso, cara?
2: Pô, você é perigoso.
1: Você não tinha noção do perigo, não? Eu acho que eu tinha um pouco... Eu tinha 1% de noção do perigo.
2: Isso
1: eu não faria.
2: Você fez, tipo, o quê, assim, que você fala... Meu Deus, o que eu fiz, cara? Podia ter botado fogo na casa, tipo isso.
1: Nossa, eu agora... Na casa, eu tinha muito medo do meu pai e da minha mãe, então... Em casa eu não fazia, eu fazia na praça.
2: Fazia na
1: rua.
2: Entendi. Você já era rueira, já.
1: Mineiro faz o quê? Come quieto.
2: Come quieto.
1: Lá em casa
2: não dá,
1: eu era
2: não
1: uma
2: dá bandeira, não.
1: Tem coisa que meu pai e minha mãe não sabem até hoje, gente. Vambora.
2: Melhor não saber, não.
6: Oi, Gisa, tudo bem?
1: Oi, meu amor.
6: Que é a Cláudia. Eu na infância sempre fui, né? Aquela menininha quietinha, morria de vergonha. Eu passei até os 7 anos da minha infância em Rondônia, no meio da mata, literalmente mesmo, no meio da mata. Eu tinha, de estimação, eu tinha um macaquinho, pra vocês terem uma ideia. Eu vivia solto ali, né? Fundo de casa era um rio, muito legal. Assim, eu não lembro muito, mas o pouco que eu lembro era muito divertido. Aí eu mudei pra cá, né? Pro Paraná. Nossa, foi ali que, oi, gente, eu tenho tanta saudade. Eu fui muito feliz. Nossa, mas eu joguei muita bets. Eu brincava em cima do pé de manga com uma amiga. A gente fazia casinha, brincava de casinha, subia pano. E brincava de casinha lá em cima, no pé de manga, super alto. Que hoje eu fico pensando, meu Deus, jamais que eu deixaria meu filho fazer isso. Meus pais trabalhavam, né? Muitos anos atrás, né? Os dois trabalhavam e a minha irmã de 15 cuidava da gente, né? Era 5 anos de diferença pra cada um. De meu irmão, 15 mais novo que eu. Nossa, mas foi muito legal. Meu pai, final de semana, colocava uma mangueira em cima da árvore. E aí a gente tomava banho. Ai, na rua, sabe? Na calçada. E muito do que eu vivi, eu tento fazer com os meus filhos. Porque, assim, eu tenho muitas boas memórias. Eu amei a minha fase de criança. É muito gostoso. E claro que eu não deixo meu filho subir lá no alto da árvore. Mas ele sobe um pouco. Ali no, na árvore pequena, eu coloco... Eu pintei a rua.
1: Oh,
6: eu coloco mangueira na árvore. Nossa, eu tento fazer a infância dele o mais gostosa possível. Porque a gente só é criança uma vez, né? E é uma fase tão, tão gostosa, tão inesquecível, né? Nossa, eu adorei. E eu adorei o tema também, viu? Um beijo pra vocês. Eu amo vocês.
1: Que linda! Ô, Cago, eu acho que a parte mais da hora da criança é essa parte lúdica, sabia?
2: Da inocência coisa, né? E também de descobrir coisas novas. Eu tava comentando com um amigo meu, que é pai, né, de criança, tá com 1 ano e meio. E ele falou, cara, não tem coisa mais legal pra um pai é ver quando a criança descobre algo pela primeira vez.
1: Deve ser.
2: Tipo, eu vi um vídeo outro dia que, cara, me encheu o olho. Será que eu estou com o meu ventre coçando?
1: Pode ser.
2: Será?
1: Eu tô ovulando, cara.
2: Só ovulando.
1: Vem
2: aí. Eu vi uma imagem, cara. A mãe tava ali no quintal, né? E o quintal com grama. O bebezinho devia ter, sei lá, 1 ano e meio, 2 anos. Já andava, né? Uma menininha fofinha, de vestidinho vermelho, assim, coisa mais... Tá coçando meu ventre, verdade. Aí, do nada, ela saiu de perto da mãe. A mãe olhou assim, onde você vai? Ela foi pra grama e abriu os braços.
1: Ah, não.
2: E adivinha? Ah, não. Tava chovendo. Ela sentiu a chuva pela primeira vez.
1: Cara, eu já tô chorando.
2: A mãe, na hora, pensa, meu, ela tá na chuva.
1: Tô
2: não,
1: grávida.
2: Peraí. Deixa ela lá. Por quê? Porque ela tá tendo essa primeira sensação na vida dela. Ela não vai se machucar, eu tô aqui. Mas você vê a cara da mãe ao ver a filha descobrir algo pela primeira vez. Eu falei, cara, isso deve ser uma das coisas mais especiais que um pai pode presenciar.
1: Com certeza.
2: Deve ser muito louco, né?
1: Outro dia eu lembrei de uma pergunta que eu fiz pra minha mãe. Eu juro, gente, eu devia ter uns 5 anos. Eu contei isso pra Deb, ela falou assim, como que você lembra disso? Eu falei, porque eu lembro. Gente, um determinado dia, ó a pira da criança. Eu acordei, eu olhei pra mim, eu lembro como se fosse hoje. Eu falei, gente... O que, que era antes disso? Eu perguntei à minha mãe. Eu não sabia que eu era um neném. E aí eu fui crescendo, né? Porque o pessoal não falava, né? Minha mãe não era muito de conversar. Eu olhei pra minha mãe e falei, mãe, eu tô aqui. Mas antes disso, onde eu tava? A minha mãe, como assim? O que, que eu era? Aonde que eu tô desse jeito? Como aconteceu? Como eu tô na Terra, mãe?
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1: Mixão 642, Gorilas. E você era uma criança faladeira que gostava de ficar cantarolando, questionava muito seu pai, sua mãe, era teimoso, era teimosa, era muito atentado?
2: Você sabe o que a criança cantava quando era criança pros pais? Na verdade, ele podia cantar qualquer coisa, mas sabe o que os pais ouviam de verdade?
1: O quê?
2: Xalala.
1: Xalalalala. Xalalalala. Ah, gente, saudade dessa época, né? Ó, dia 12 tá chegando e hoje a gente quer saber, quer conhecer a tua criança. Fala aí a personalidade da tua criança e se isso reflete também com a sua hoje. Queremos histórias no arroba Mix Tudo na Mix. E vamos fazer o seguinte, Caco?
2: Vamos.
1: Vamos pro intervalo.
2: Vamos.
1: Nesse momento.
2: Tá.
1: Durante o intervalo, você que tá na live, você vai trocar ideia comigo com o Caco. Ou entra aí, YouTube.

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5: O movimento já é bem carregado agora para o motorista que utiliza Protásio Alves em direção a Viamão, com pontos de lentidão que iniciam já na Saturnino de Brito até a Delegada Eli Correia Prado. Enquanto isso, eu destaco o movimento na Perimetral para o motorista que segue em direção à Zona Sul. Tem lentidão já na Dom Pedro II, na altura da Couto de Magalhães, que segue assim ainda até a Protásio Alves. Já o motorista que pega a Perimetral em direção à Zona Norte encontra pontos mais lentos na Carlos Gomes, entre a Protásio e a Plínio Brasil Milano. 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
0: Você era uma criança aventureira? Uma
2: não.
0: Criança muito tímida?
2: Não.
0: Uma criança que gostava de ficar quietinha na sua, assim, ó, no cantinho?
2: Ah, eu gostava.
0: Você gostava?
2: Aham.
0: Você era uma criança que gostava de fazer amizades novas?
2: Sempre.
0: Você era uma criança que brigava na rua?
2: O tempo todo.
0: Você era uma criança que tinha o pé preto de tanta sujeira?
2: Não era preto, era marrom.
0: Que criança você era? Fala aí da sua personalidade, inclusive. Caco, show de áudio, vamos lá?
3: Bora.
0: Bora, bora.
4: Tô ouvindo vocês aqui de Capinzal, Santa Catarina. Sempre acompanha aí pelo aplicativo Rádio Mix. Eu era uma criança. Bom, não tenho muitas lembranças, mas até que um dia eu coloquei fogo numa árvore.
0: Gente.
4: E meu pai e minha mãe tiveram que chamar o bombeiro pra apagar. Essa é a lembrança mais forte que eu tenho. Então acho que era uma criança meio
0: perturbada.
4: Meio doidona.
0: É isso aí, perturbada. Pô, fogo na árvore,
4: valeu,
0: mano. Você tá louco? Nossa, eu adorava brigar na árvore.
3: Você botou fogo na árvore, cara.
0: Que loucura.
3: Como assim, cara?
0: Não, só maluco, ó. Tem mais.
5: Salve, Caco. Salve, Giza.
3: Oi. Salve.
5: Começou aqui de Osasco.
3: Aí sim,
5: minha infância foi tranquila. É só colocar uma trilha sonora aí do Offspring e imaginar um menino fugindo de galinha porque roubou ovo. Um menino que se fazia corrida de avestruz na fazenda do avô. Um menino que descia ladeiras aí sentado em porta de banheiro sanfonado. Aí depois tinha que instalar a porta sanfonada de novo, tudo arranhado no banheiro e disfarçar, mentir pra mamãe. Isso que é infância, saudades da velha infância. Valeu, pessoal. Beijo aí pra vocês. Abraço e aço. Grande Caco e Giza. Te adoro,
0: mulher. Tamo
5: junto. Tô naquela correria dos 21 dias ainda, hein?
0: Mano, eu tô firme, hein? Ó, pra galera que ouviu agora sobre os 21 dias, eu falei pra gente começar a fazer uma parada nova, principalmente aqui nessa reta final. O meu é treinar todos os dias. Meus 21 dias tá indo aí, ó. E você, tá treinando, tá comendo direitinho, tá fazendo algo por você? Vambora.
3: Vambora. Eu gostei do jeito que ele fala, né? Giza, tudo certo?
6: Oi,
3: legal. Bora.
6: Oi, gente.
0: Oi.
6: Amei esse tema, tá? Eu sou Lilian, aqui de Brasília.
0: Oi, Lilian.
6: Eu aprontei muito quando eu era criança. E eu vi o rapaz falando que quase colocou fogo em casa, eu coloquei.
0: Gente.
6: Morava num apartamento, nossa. Meus pais estavam com visita, eu tava vendo Silvio Santos.
0: Ah, oi!
6: É, show de calouros.
0: Você pôs
6: e aí tinha
0: casa.
6: Um cara brincando com álcool.
0: Não.
6: Ele colocava álcool no algodão, colocava fogo no algodão e ficava fazendo malabarismo com aquelas bolinhas de fogo. E eu achei que eu podia fazer a mesma coisa.
0: Isso é perigoso mesmo.
6: Não deu bom. Eu tava trancada no quarto da minha mãe, com a TV ligada. Ninguém viu. Meu irmão começou a sentir cheiro de fumaça. E aí tentou abrir a porta do quarto, não conseguiu, claro, porque eu tava trancada. E aí foi uma bagunça até que eu conseguisse jogar a chave por baixo da porta pra poder alguém abrir a porta e me socorrer lá dentro.
0: Nossa, por isso que
6: mas foi uma loucura e não foi só uma vez não, tá? Outro dia eu conto a próxima vez.
0: Não aprendeu, né? Só danada. Gente, isso é perigoso. Ó, você criança que tá ouvindo esse programa, presta atenção, hein? Tudo que é perigoso, não faça. Não faça em casa. Jamais.
3: Eu vou dar uma dica de que você não pode fazer.
0: Tá.
3: Também. Quando a gente era pequeno, o meu pai dava aqueles carrinhos, sabe? Que tinha pistinha, assim.
0: Aham. Uhum.
3: E um deles, cara, você jogava água quente ou fria, ele mudava de cor. Você lembra desse carrinho?
0: Eu sei qual é.
3: Aí do nada ficava roxo, aí você jogava água fria, ficava verde. Aí ia mudando de cor, né? O meu irmão Matheus, muito gênio, pensou, ha, então, se é só esquentar, vou botar no micro-ondas.
0: Não.
3: Taca o carrinho no micro-ondas e adivinha o quê? Explodiu o micro-ondas. A sorte que minha mãe tava lá, começou a sentir o cheiro de fumaça. Chegou e foi ver o micro-ondas lá, praticamente explodiu, pegando fogo. Imagina.
0: Passa na cabeça.
3: Imagina se tá só eu e o meu irmão em casa, minha mãe não tá lá.
0: O susto.
3: Não, cara, primeiro que minha mãe devia viver em pânico, né? Do tipo, cara, não posso tirar o olho desses dois aqui em nenhum momento. O Daniel era bem mais tranquilo. Eu e o Matheus, ela piscava, eu tava pendurado na cortina, saca? Era assim. Aí, meu Deus, cadê o Matheus? Não sei o que ela mantém. Tá escondido daqui dentro, vai ter dentro de uma gaveta.
0: Que
3: e
0: que
3: a mãe
0: isso,
3: pensando
0: é?
3: Que ele desapareceu. Então, tem umas coisas que criança faz porque acha engraçado a mãe ficar nervosa. Isso é real. Você faz coisa pra irritar sua mãe. Pode mandar áudio e falar que se eu tô certo ou tô errado. Criança, quando começa a entender um pouco mais das coisas, começa a ficar safadinho.
0: É.
3: O Luigi, meu sobrinho, por exemplo, cai alguma coisa no chão, ele já sabe que ele não pode, tem 3 anos e meio. Ele sabe que ele não pode pegar e botar na boca. Meu irmão fala, é sujo, não põe na boca. Aí cai no chão, meu irmão ficou olhando pra ele. Aí ele fica assim, ele vai lá, pega.
0: E fica olhando pro pai,
3: aí ele,
0: né,
3: fica olhando assim, finge que vai pôr na boca.
0: Desafiando.
3: Desafiando, exatamente. Então criança faz essas coisas, mano. Mano, haja paciência,
0: a gente é muito
3: viu?
0: Louco, né? Criança,
3: mas
0: é demais.
3: Falar, depois deve dar saudade também.
0: É, é. E aí, conta aí a sua personalidade quando criança.
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0: Gente, eu vou embora.
1: Não vai, não.
0: Eu vou embora. Nossa, as histórias da minha infância aqui pesou o clima. Eu tô pensando que, cara, eu fui uma criança muito louca.
1: Não,
0: você
1: mas
0: você também foi, cara.
1: Eu fui, mas é o seguinte, eu acho que o cara lá de cima, ele vai olhar os nossos pecados depois de uma certa idade, quando você entende o que você tá fazendo.
0: É.
1: Quando você é criança, ainda passa um pano, entendeu?
0: Exato, né?
1: Mas mano? Também não pode ser aquela criança maldosa, né? Mas.
0: Boa, falou tudo.
1: Não, criança maldosa
0: criança
1: não
0: maldosa
1: dá.
0: Não rola.
1: Pelo amor de Deus.
0: Criança egoísta não rola.
1: Você foi uma criança boazinha?
0: Você foi, Yas, uma criança boazinha?
2: Não, boazinha é forte,
0: não,
2: mas
0: não foi, não foi.
2: Maldosa de jeito nenhum. Gente, uma menina uma vez deu um tapa na minha cara.
1: Quê?
2: Aham, ela fez uma pegadinha assim, ó. Ai, deixa eu ver sua unha. Pô, na minha cara.
0: Isso, isso é maldade.
2: Isso foi com 11 anos. A gente não era criancinha de 5 anos. Ela era
0: essa maledeta.
1: Chama ela aí pra gente trocar uma ideia.
0: Esta maledeta. Gente, agora a Yas é judoca, hein? É, rapaz, vamos de áudio.
1: E aí você vê o sotogari que você vai tomar.
3: Oi, Caco. Oi, Gi. Meu nome é Raquel. Eu sou do Rio, mas eu moro em Ribeirão Preto faz 5 anos e eu trabalho ouvindo a Mix. Eu faço entrega da Shopee. Eu era uma criança muito boa de escola, uma filha obediente. Questionava, claro. Mas não era respondona, fazia dever sozinha, não dava trabalho. Mas era arteira, arteira demais. Uma das minhas maiores artes, eu tinha 2 anos. A gente foi pra Ubatuba, né, uma viagem de família. E eu lembro que lá tinha beliche. Eu nunca mais esqueci, porque era pobre, né? Então, eu vi beliche, nossa, incrível, coisa de rico. Então, eu levantei de manhã, todo mundo dormindo. Abri a porta, atravessei um matagal, né, assim, uma era extensa de grama, tinha um riacho, tirei a minha fralda, botei no cantinho, sentei lá e comecei a me banhar. Acordou, quando todo mundo acordou, cadê Raquel, cadê Raquel? Meu pai foi pra praia achando que eu tava afogada no mar e todo mundo procurando daqui e dali. Um amigo deles foi atravessar, me viu linda e plena banhando no riacho.
0: Meu Deus.
1: Que isso, cara?
0: E
1: esse riacho tinha, sei lá, jacaré?
0: Mas sério, eu e o Caju, a gente nadava no Rio Pelada.
1: Você é doida?
0: Nosso pai e nossa mãe não descobriram. Só o cabelinho molhado no final do dia. Duro, duro da água. Mano, eu tô viva, eu não sei nem como.
1: Não, você pegou anticorpos, né, cara?
0: Anticorpos, quase morri afogada várias vezes.
1: E os anjos ali correndo atrás.
0: Os anjinhos, mano. Tá, eu dei trabalho, vai. Último áudio, gente.
4: Boa tarde, pessoal do Mix Tudo. Giza, Caco e Yas, como vocês estão? Mano, eu lembrei de uma história aqui de quando eu era criança, que é o seguinte. Eu sempre quis, né, estudar teatro, né? Eu sempre gostei muito de fazer peça na escola e na época na igreja. Então, essa minha vertente artística sempre foi muito, muito forte. E aí, o que eu aproveitava pra quê? Pra atuar, né? Quando eu queria faltar na escola, eu inventava uma dor de ouvido, uma dor de dente. Mas sempre dor que não pode ser diagnosticada facilmente. Então, sempre inventava. E aí, teve uma vez que eu tava na aula, acho que eu tava na quarta série, eu acho. E aí, era prova de matemática, lembro até hoje. A professora chegou, a professora Vanessa. E aí, eu comecei a chorar, porque eu não tinha estudado pra prova. E eu falei, mano, eu tô lascado. E aí, o que eu fiz? Comecei a chorar, coloquei a mão aqui, ó, no ouvido. E falei, ai. Aí ela veio, o que que foi, meu príncipe? Eu era bem querido, né, por ela. Ela falou, o que que foi, meu príncipe? Eu falei, tô com dor de ouvido. E ela, peraí, vamos dar um jeito nisso agora. Ela me pegou pela mão, me tirou de dentro da sala, cruzou o pátio da escola. Ela morava na escola, ela era filha do zelador. Me colocou dentro da casa dela. Ela tinha uma filhinha também, então acho que o instinto materno falou mais alto. Me deixou sentado lá, colocou acho que alguma coisa, não sei se foi perfume, não lembro na época, mas colocou alguma coisa no algodão e colocou dentro do meu ouvido, sabe? Eu falei perfume, mas eu acho que parecia perfume, mas talvez fosse algum olhinho, alguma coisa assim. E deixou esse algodãozinho no meu ouvido e me deixou lá sentado. Eu fiquei a aula inteira na casa da professora assistindo TV Globinho na época. Fala, se não é bom ser ator.
0: Mano, você
4: e ela falou, não, vou te deixar aqui porque a sala é muito barulhenta, tá bom? Aí eu, tá bom. Acabou a prova, começou o intervalo, melhorei do nada. B.
0: Ai, essa professora, ouvindo esse áudio
1: cara,
0: agora.
1: Eu podia, é o Felipe, né?
0: Ah,
1: eu podia ter pego uma dica dessa antes, hein?
0: Mas enganou bem. Quantas vezes já não tentou falar pra professora que a gente não tava bem e não deu certo?
1: É, tô com dor de barriga. Pode ficar lá, então.
0: Nem no banheiro, às vezes deixava a gente ir, porque já sabia que era caô, cara. Tristeza. Ai, gente, foi demais o programa. Siga a gente nas redes sociais, amanhã a gente volta.
1: É isso, pra me seguir é facinho. Você vai lá no TikTok e no Instagram, @ Caco Grandino, CACO Grandino, pra seguir nossa querida apresentadora.
0: Giza.on, me segue lá, GISA.on. E claro, o nosso, @Mix, tudo na Mix. Amanhã, 18 horas, a gente espera você. E às 8 da noite
1: tem Pede no Zap com Roberto Reis.
0: É só pedir sua música no 11 983 408 mil. Bora, meu Brasil, que amanhã tem mais, hein?
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1: O movimento agora é bem carregado para o motorista que sai do túnel da Conceição em direção à rodoviária. Esse trânsito ainda segue intenso pelo Castelo Branco até a altura da ponte do Vão Móvel sobre Guaíba. Enquanto isso, o motorista que pega o túnel da Conceição em direção a Sarmento Leite também encontra bastante pontos de arranque para, que seguem assim ainda pelo Oswaldo Aranha até a altura da Ramiro Barcelos. Chama atenção também para o motorista que deixa o centro pela João Pessoa, bem movimentada desde antes do viaduto até a altura da Venâncio Aires. 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

8h36, esse cara só canta músicas que a gente adora aqui no melhor mix do Brasil, é ou não é? Bruninho, Bruno Mars, The Lazy Song. E aí, pessoal do bem? Eu espero que você esteja ótimo, ótima. E bora fazer essa noite de quinta melhor de todas, como sempre. Chega aqui no nosso zap, que é o 11 98340 8000. Você tá com o celular na mão, né? Então manda uma mensagem de voz, você manda todo dia uma. Agora você vai mandar uma pra mim pedindo uma música. Não esqueça de falar o teu nome, conta pra mim de onde você tá ouvindo o melhor mix do Brasil e essa música pra gente rolar daqui a pouquinho. Algumas já estão separadas, tem muita música pra eu separar ainda, porque entre 8 e 9 da noite são só as músicas que chegam no zap da Mix que vão pro ar. Então já coloca a sua aqui, tá? 11 98340 8000. Apareça aqui na casa e aproveitando que você tá com o celular na mão, já vai pedir uma música. Quem sabe se leva um presentão, hein? Ganhar presente da Mix é 10 de 10. Esse kit da Nicoboco com camiseta e copo da Mix é a sua cara. Manda aí o teu nome completo e a hashtag Nicoboco para o zap da Mix. Bota o dedo na sorte, daqui a pouquinho posso falar o teu

0: música aqui na Mix. Não esqueça de falar o teu nome, de onde você tá ouvindo o melhor mix do Brasil. E esse som pra noite de quinta no 983408011 na frente. Aliás, quem mandou o nome completo e a hashtag Nicoboco e levou camiseta da Nicoboco Lindona e o copo da Mix foi você, Ana Dantas. Final do telefone 4145. Ana, parabéns. Nossa equipe vai entrar em contato contigo e eu tenho uma dica tanto pra você, Ana, e pra você que tá ouvindo a Mix, pra você seguir a Nicoboco no Instagram e você ver as novidades que eles têm. Eles sempre postam no Insta. Chega lá, assim que você tiver um tempo. 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
0: Opa! Briga de casal no tribunal. A Shakira entrou na justiça contra o ex-marido. Cantora pediu aos tribunais que Piqué viaje para Miami, nos Estados Unidos, para visitar os filhos. A Shakira alega que seria melhor o pai ir até eles e não as crianças irem até o pai, que mora na Espanha. No caso, do outro lado do Oceano Atlântico. Shakira e Piqué ficaram juntos por 11 anos e o casamento terminou em 2022 por causa da geleia na geladeira. Sabe da história, né? Procura aí depois. Depois de rumores, né? Ou seja, ela viu que alguém comeu a geleia dela. E aí, já viu, né? A traição foi pega aqui.
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3: O motorista ainda encontra um trânsito mais carregado no túnel da Conceição em direção à rodoviária. Esse movimento ainda segue também pela Castelo Branco em direção à saída da capital, mas depois já libera para quem vai acessar a freeway. Enquanto isso, na perimetral, o movimento ainda segue com alguns pontos de lentidão em direção ao aeroporto na Carlos Gomes, antes da Nilo Peçanha, até a Plínio Brasil Milano. Já o motorista que utiliza a perimetral em direção à Zona Sul não encontra mais pontos de retenção, nem na Dom Pedro II e nem na... Pensando em um destino diferente em outubro, pegue a estrada e venha curtir a 41ª Oktoberfest de Santa Cruz do Sul. Amanhã eu tô de volta.
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0: Bora! Quer dizer o quê? Que você vai fazer o show a partir de agora até as 9 da noite. Todos os sons que você curtir aqui na Mix são os que vão chegar no 11 98340 8000. Então nada mais justo do que você pedir a tua música e ela tocar, né? Mas pra isso você precisa mandar uma mensagem de voz. 11 98340 8000. É o zap da Mix. Não esqueça de falar o teu nome, né? Oi, tudo bem? Tudo certo? Quer mandar beijo? Quer mandar abraço? Não esqueça de falar de onde você tá ouvindo a Mix. Esse som bacana pra gente rolar, manda ver.
2: Boa noite, melhor mix do Brasil. Aqui quem fala é Isaac Pacheco, da Zona Leste, botando pra casa. E eu queria escutar Lugar ao Sol, do Acústico, que só a Rádio Mix tem. Valeu, boa. Mix, boa noite.
0: Valeu, querido, bom descanso.
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0: Costa está em Rondonópolis, no Mato Grosso, é o Brasil inteiro ligado aqui. Você manda uma mensagem, vou falar o zap mais uma vez, aí já tu manda uma mensagem de voz. Que música que vai te fazer feliz hoje? 11 9 8 3 4 0 8 mil.
1: Boa noite, Mix. Oh. Toca pra nós Guns N' Roses. Oh. Don't Cry, Everson Alves de Sorocaba.
0: Receba.
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0: Priscila e a Vitória, moram em Maceió, nas Alagoas. Opa! Daniel, da cidade ocidental, é isso, Daniel? É em Goiás, tá fazendo aniversário, ô cara! Vamos tocar sua música, tá bom? Obrigadão, só falta você agora. 11 983 40 8000, manda ver.
1: Oi, boa noite. Estou de Londrina, Marilene.

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1: One Man Show, aqui da Mix, agora são 8h27. Quem é o One Man Show? Ed Sheeran. Faz tudo, canta, toca todos os instrumentos. Aliás, quem colocou Ed Sheeran foi você, ouvinte da Mix, aqui na programação. Qual é o seu som, se você não pediu ainda? Conta no zap. 11 983 408 mil. Oi, tudo bem?
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11: Programa feito pelo melhor ouvinte do Brasil. É o ouvinte da Mix. E o Zap da Mix, se você não tem na agenda do celular, já anota, porque esse número abre caminhos. 11 983 408 mil. Faz o show. Manda uma mensagem de voz assim, ó.
12: Boa noite, Rádio Mix.
11: Boa.
12: Aqui é o Adriano de Londrina.
11: E aí?
12: Toca 50 Cent Spin.
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1: 8h39. Opa, pulou. 20 para as 9 no melhor mix do Brasil. A gente curtiu a Gracie Abrams, That's So True. Deixa eu mandar um abração aqui pro Rondinelli de Juiz de Fora, Minas Gerais. Ulisses está em Serra, no Espírito Santo. Sente, hein? Brasil inteiro ligado aqui. E aí eu vou falar pra você, quem não tá ouvindo a Mix, tá ouvindo errado. Alexandre Spinardi tá em Carambeí, no Paraná. Falei certo, Ale? Valeu. Letícia Vitória tá em Belo Horizonte. E você, me conta.
2: Oi, meu nome é Laura. Oi? Eu sou de Jundiaí. E eu tô estudando conflitos europeus pra prova de amanhã. E eu queria ouvir Sunday Bloody Sunday do YouTube.
1: Deu uma aula agora, sabe por quê? Ô, Laura, eu acredito que você tenha pedido essa música, porque nessa letra, né, o YouTube descreve o horror que foram os conflitos na Irlanda do Norte na década de 70. E em específico nesse, pra você que não sabe, você ouvinte da Mix, né, quando soldados britânicos tiraram a vida de 14 manifestantes que estavam ali, pacificamente, simplesmente vieram e atiraram a queima-roupa. Esse dia ficou conhecido como Domingo Sangrento, Sunday Bloody Sunday.

0: 8000. Tonico passou por aqui, pelo Zap da Mix. Ele mora em Campo Belo, Minas Gerais. A Nicole está em Ferraz de Vasconcelos. O Rogério Santos, do Jardim Ângela, que fica na zona sul de São Paulo.
1: Maurício Cardoso, Felipe Campinas. Quero pedir uma música da Sia. Pode ser qualquer outra música da Sia, qualquer uma.
0: Bora!

Estou em gente linda, sexta-feira, que bom que você vai chegar, né? Conta pra mim no áudio, no 11 983 408 mil, que música pra você tem a cara do final de semana? Que quando você ouve, você fala, ai, sextou, a final de semana seu lindo, você chegou. Que te lembra o final de semana, traz coisas boas pra gente rolar amanhã? Então eu vou te aguardar e com esse som, manda agora o áudio. 11 983 408 mil. Mix.

0: está no ar a Voz do Brasil. As notícias do governo federal que movimentaram o país no dia de hoje.
1: Olá, boa noite.
2: Boa noite para você que nos acompanha em todo o país.
1: Quinta-feira, 8 de outubro de 2026.
2: Vamos aos destaques do dia.
1: Falta um mês para o primeiro dia do Exame Nacional do Ensino Médio.
2: Estudantes de todo o país se preparam para conquistar uma vaga no ensino superior. Luana Karen.
3: Os inscritos devem conferir o local de prova com antecedência e organizar os itens necessários para o exame, como documento oficial com foto e caneta esferográfica preta.
1: Flagrantes de trabalho em condição análoga.